0: todo mundo, se o Wi-Fi. E nem é de internet que eu tô falando. Mais forte, mano.
1: Bora.
0: E se o Wi-Fi.

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2: Pra tocar no seu paredão, Guilherme Lulinha. Pitbull, lembra da gente, pelo amor de Deus.
3: Lembra da gente.

Despedimos, pelo amor de Deus, o Tibu!

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1: Isso aqui é pra sempre, hein? Eu quero sentir a positividade de você. É nesse clima, oba-oba. A festa é nossa. Vamos juntos.

0: Vou te falar, hein? Só tem Barbie e Pocahontas, hein? E pretas americanizadas, tá bom demais, sou!
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1: Sobrinha, vamos cantar aquele pagode que a gente aprendeu lá na Serrinha?
2: Ah, meu compadre, só

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2: Oi, me responde. Você tá aí? O que tá acontecendo?

0: noi. Tchau. Fica com Deus. Ó.
1: Pra você ficar bem.
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0: demais, né?
1: Vamos, Maria.
0: Luiz aí, Maurílio. E Zé Neto e Cristiano, o que é isso? Sextou com S de saudade.

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Meus amigos, se nesse momento algum de vocês me perguntasse onde estão os meus passos, eu não saberia dizer. Mas em nome de Deus, eu agradeço e peço que cada fã, cada amigo, cada irmão que dê um passo por mim, porque eu não sei onde estão os meus passos.

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1: Música, divina música, que me envolve neste momento. Através desta mensagem, meu eterno agradecimento.

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Eu sei que se você estiver me ouvindo, vai entender que uma mesma história tem sempre duas versões. E essa é a minha.

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Em alusão ao Dia Nacional da Luta da Pessoa... Vamos lá, 3, 2, 1. Em alusão ao Dia Nacional da Luta da Pessoa com Deficiência, celebrado no próximo dia 21, Três Lagoas recebe na próxima segunda-feira o Feirão de Empregabilidade, uma iniciativa voltada à inclusão e ampliação das oportunidades no mercado de trabalho. O evento acontece das 8 da manhã às 13 horas na Casa do Trabalhador, na Rua Munir Tomé 86, no centro de Três Lagoas. Com o tema Inclusão Começa com uma Oportunidade, a ação pretende aproximar pessoas com deficiência de empresas e oportunidades profissionais, valorizando suas habilidades e potencialidades. O feirão conta com a participação da Fundrab, Cine, Casa do Trabalhador, Fundo de Amparo ao Trabalhador e Ministério do Trabalho e Emprego. Quem estiver interessado em conhecer as oportunidades e participar da iniciativa, pode comparecer à Casa do Trabalhador durante o evento. E para essas outras notícias, acesse nosso site radiocaçula.com.br e nos siga nas redes sociais. 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
3: A Prefeitura de Três Lagoas orienta que o corte de árvores em imóveis particulares precisa de autorização prévia da Secretaria Municipal de Meio Ambiente e Agronegócio, a SEMEA. O serviço é gratuito e a autorização deve ser solicitada antes do corte. Para fazer o pedido, o proprietário ou representante legal deve comparecer à SEMEA com documento pessoal e comprovante de titularidade do imóvel, como IPTU, matrícula ou escritura. Uma equipe técnica fará uma vistoria para avaliar a necessidade da remoção. Após análise, o solicitante poderá ter que cumprir

0: medidas de compensação, como o plantio de mudas ou a doação ao viveiro municipal. Só depois disso, a autorização para o corte será emitida. A CEMEA fica localizada na rua Cesarino Lima Figueiredo, 641, no Jardim Roriz, e atende de segunda a sexta, das 7 da manhã às 11 da manhã e da 1 às 5 da tarde. Mais informações pelo telefone 679-9182-3258. E para essas e outras notícias, acesse nosso site radiocaçula.com.br, nos siga nas redes sociais e daqui a pouco, às 6h30, comigo, Rafael Oliveira e ela, Augusta Rufino, no Jornal da Caçula. Até lá!
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1: Olá, Três Lagoas, bom dia! Agora são 6 horas e 38 minutos, 6h38, hoje é segunda-feira, hein? Acabou já o final de semana, dia 14 de setembro do ano de 2026, semana com ova, começando com chuva em Três Lagoas. Muito bom dia para você que está nos acompanhando, eu sou Rafael Oliveira e junto da Augusta Rufino, este é o Jornal da Caçula, aqui pela 96.9 FM, Rádio Caçula. Confira comigo agora o que é destaque, o que é notícia na edição de hoje. Prefeitura orienta a população sobre prevenção de acidentes com animais peçonhentos. Atletas de Três Lagoas disputam o estadual Sub-16 de atletismo. Almoço de Santa Dulce dos Pobres reúne mais de 800 pessoas e supera expectativas aqui em Três Lagoas. E governador do estado, Eduardo Riedel, cumpre a agenda política em Três Lagoas. Essas e outras notícias você confere agora, aqui no seu Jornal da Caçula.
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1: E olha, a semana começa com chuva aqui em Três Lagoas, viu, gente? Olha, para falar a verdade para você, viu, esse domingo aí foi chuvoso aqui em nossa cidade, né? Durante aí a manhã o tempo ficou um pouco meio firme, mas aí durante a tarde, início da noite, a chuva voltou ao nosso município de Três Lagoas. E a previsão deve se manter assim ao longo dos próximos dias. É a transição do inverno para a primavera. A primavera está chegando, né? É o período das flores, mas aqui em Três Lagoas e em todo o Mato Grosso do Sul, a primavera é característica aí, principalmente por ser um tempo instável, né? Começa no próximo dia 22, semana que vem, às 9 horas e 5 minutos, hora de Brasília, segundo dados do IMET, Instituto Nacional de Meteorologia. E lembrando que nós estamos aí sob a influência, inclusive, do El Niño, esse fenômeno que se espera aí com temperaturas em elevações e tardes mais quentes e pancadas de chuva, típicas da transição para o verão aqui em nosso país. E a segunda-feira deve iniciar aí com um cenário de instabilidade.

umidade em todo o leste de Mato Grosso do Sul. Lembrando que a combinação de alta umidade, nebulosidade e instabilidade coloca a população em alerta. Lembrando que a Defesa Civil sempre avisa aí a população sobre principalmente períodos de risco. A Defesa Civil tem o 4199, onde você envia o seu CEP, que é o código de endereço postal, onde assim você é comunicado, né? É sempre comunicado, avisado, quando há períodos de umidade, principalmente chuvas aqui na nossa região. Mas para hoje, a mínima é a de 18 graus, a máxima deve chegar aos 33. Neste momento, aqui em Três Lagoas, os termômetros estão na casa dos 18 graus e estamos em alerta amarelo. Atenção, viu, pessoal? Alerta amarelo de chuvas intensas aqui para Três Lagoas e também para toda a nossa região leste de Mato Grosso do Sul. E você que está nos acompanhando nas nossas redes sociais, pode participar. Nós estamos no nosso WhatsApp, que é o 679-9149-8282. 991-49-8282. Tem o nosso aplicativo Caçula FM, tem também o nosso portal de notícias, www.radiocaçula.com.br, app Caçula FM, e também, claro, você pode interagir com a gente lá na nossa live, viu? É, você que está nos acompanhando aí, sintonizado nas nossas redes sociais, pode mandar seu alô no nosso Face. O Facebook da Caçula tá lá facinho para você achar, viu? facebook.com/radiocaculatl. Ou procura Caçula FM que você acha a gente lá, tá? O Rodrigo José Ferreira já tá com a gente aqui, tô falando que tá chovendo por lá em Brasilândia. Olha, em Brasilândia, aqui pertinho da gente, né? Brasilândia aqui, quase que 40, 50 quilômetros aqui de Três Lagoas. Um abraço aos nossos amigos brasilandenses. E também a Ana Leles. Bom dia, Rafael, e bom dia, Guta. Bom dia, minha amiga. Obrigado pela audiência, viu? Aqui a todos que estão nos acompanhando. Antes de nós trazermos a nossa primeira reportagem de hoje, eu vou trazendo para você o que é comemorado no dia de hoje, dia 14 de setembro do ano de 2026. Temos aqui algumas cidades, inclusive, que estão fazendo aniversário. Uma delas é Presidente Prudente. Você já ouviu para Presidente Prudente, meu amigo? Lá é bonito, viu? Presidente Prudente aí, cidadezinha aqui próxima aqui de Três Lagoas. Aí, cidadezinha não, cidade zona, né? Que é uma grande cidade. Está fazendo aniversário hoje. Parabéns aí a todos os moradores de Presidente Prudente, aqui que fica no estado de São Paulo, pertinho aqui de Três Lagoas, viu? Hoje é Dia Nacional do Frevo. Você conhece frevo, meu amigo? É um patrimônio, inclusive, histórico lá do Pernambuco. Muita gente gosta, inclusive. Hoje é Dia Internacional da Capivara. Existe essa data, viu? Dia Internacional da Capivara. As capivaras, inclusive, que aqui na Lagoa Maior tem bastante, né? Tem muitas capivaras aqui na Lagoa Maior. É a nosso patrimônio aqui da natureza. Tem bastante. E hoje é Dia da Cruz. Olha aí, muito importante, viu? Parabenizar também quem faz aniversário hoje. Felicidades aí, muitos anos de vida. Você que está comemorando mais um ano de vida, manda aí a sua mensagem para a gente mandar o seu alôzinho aqui também para quem comemora aí mais um aniversário. Aqui o Rock Balboa, bom dia a toda a equipe Caçula, Rock Balboa lá em Rosana, São Paulo também. E a minha amiga Margarete Lopes está sintonizada já aqui com a gente, já acordou a Margarete, já está nas ruas de Três Lagoas e já está aí conosco nesta manhã de segunda-feira. Onde que é esse lugar aí que você mandou, Margarete? A Margarete já tá nas ruas aqui, mandou uma rua que eu não conheço. Mas enfim, um abraço, minha amiga Margarete Lopes. Muito obrigado pelo carinho de sempre e pela audiência. Todo mundo que está sintonizado na nossa edição de hoje. Bem, pessoal, vamos trazendo informações, notícias e do que aconteceu também nas últimas horas aqui em Três Lagoas e nossa região. Já, nós vamos trazer a nossa equipe de reportagem, né? Esteve aí nesta sexta-feira acompanhando a agenda movimentada da política em Três Lagoas. Nós estamos em política agora, né, em período eleitoral. Estamos aí faltando menos de 20 dias aí para o início do primeiro turno, mas para o primeiro turno das eleições, né? E aqui em nosso estado, em Mato Grosso do Sul, principalmente em Três Lagoas, que é o terceiro maior colégio eleitoral do estado de Mato Grosso do Sul, né? Aqui vai ser concorridíssimo. E aqui, inclusive, está a disputa cada vez mais acirrada, principalmente entre deputados estaduais, né? Faz tempo que Três Lagoas não tem um representante na Assembleia Legislativa. E aqui em Três Lagoas, aí, os candidatos a deputado estadual, deputado federal, na última sexta-feira, realizaram aí campanhas, né, as suas agendas. E entre esses candidatos que estiveram aqui em Três Lagoas, esteve o candidato à reeleição pelo Partido Progressistas, Eduardo Riedel,
atual governador de Mato Grosso do Sul, que disputa aí um segundo mandato. Ele esteve em Três Lagoas nessa sexta-feira, esteve em agenda aqui na cidade, acompanhando inclusive aí aliados políticos. O prefeito Cassiano Maia esteve junto com ele também nessa agenda política. Ele cumpriu durante a noite, né, final da tarde de sexta-feira, início da noite de sexta-feira,

0: Feira, agenda aqui em Três Lagoas. A nossa reportagem daqui a pouquinho vai trazer para você essa informação, principalmente porque foi uma agenda bem movimentada. Nós estivemos aí primeiramente acompanhando, né, o lançamento ali da campanha, né, do candidato a deputado estadual Eduardo Rocha e depois do candidato a deputado, aliás, deputado estadual Ângelo Guerreiro, né, ex-prefeito de Três Lagoas, esses que são daqui da cidade de Três Lagoas, são do nosso município, né, e o governador, atual candidato à reeleição, esteve em cumprimento dessas duas agendas. Assim que estiver pronto aí, Will, você já me dá um sinal que a gente já chama. Pode chamar? Então, o Will sinalizou, nosso amigo William Ramos está com a gente aqui. Então, vamos conferir. Eu estive lá nessas duas campanhas aí, nesses dois lançamentos dessas campanhas aqui em Três Lagoas. E nós vamos conferir, eu e o Cláudio Júnior, nessa reportagem aqui no Jornal da Caçula. Vamos lá.
1: Na noite dessa sexta-feira, Três Lagoas recebeu o candidato a governador do Mato Grosso do Sul, Eduardo Riddle, além dos candidatos ao Senado, Renan Contar, e também Reinaldo Azambuja, além da candidata a deputada federal, Viviane Luiza, e também aqui em Três Lagoas. O evento aconteceu na Casa do Criador, onde foi realizada a movimentação junto com apoiantes dos candidatos aqui em Três Lagoas. O prefeito Cassiano Maia também esteve presente e falou sobre o apoio em relação a pautas importantes aqui ao nosso município e também para o leste do estado.
2: Isso é uma alegria muito grande. Hoje vamos dar o pontapé inicial oficialmente, porque a gente já está fazendo campanha há mais de um mês. Mas hoje, oficialmente, vamos lançar a nossa candidatura, junto com o governador Eduardo Rede, o senador Reinaldo Azambuja, a Viviane, que é nossa parceira, deputada federal, vai estar presente. E eu espero que vai ser uma grande festa. Já está sendo, o povo está vindo e vejo a alegria e a vontade. Os nossos parceiros estão no campo trabalhando para a gente conseguir mais um mandato, deputado estadual, defender a nossa terra, Três Lagoas. Governador, trabalhei com ele 3 anos e meio, sei da sua capacidade técnica, sei do seu comprometimento com o nosso estado, e o estado de Mato Grosso do Sul está em boas mãos, e eu acredito muito que é primeiro turno, nós liquidamos essa eleição.
3: Três Lagoas é um colégio eleitoral grande, é uma região economicamente extremamente pujante, forte, e com uma série de candidatos participando desse processo. Então, Três Lagoas tem essa sabedoria de, dentro do nosso campo político, poder escolher alguém que represente não só Três Lagoas, a região, na Assembleia Legislativa. Isso é fundamental para o desenvolvimento, para a representatividade dentro do processo democrático dos próximos anos.
1: Governador, o apoio dos prefeitos vai ser essencial nessa campanha?
3: Sempre é, né? As lideranças políticas são importantes no processo eleitoral, prefeitos, vereadores, vereadoras, prefeitas, lideranças comunitárias, não necessariamente com cargo político, mas eu acho que a eleição se trata disso, né, de reunir lideranças em torno de um projeto, e os prefeitos, eles estão abraçando com força aí esse modelo de trabalho que a gente tem.
4: Dá para ganhar a eleição já no primeiro turno?
3: Só no dia 4 nós vamos saber, a população é que define a eleição, não existe eleição ganha. Existe muito trabalho, muita conversa, muita discussão em torno de um projeto de Estado, e a decisão vai ser da população sul-mato-grossense.
5: A parceria é fundamental, né? O Senado é a casa ali do equilíbrio federativo, e o Eduardo sabe que vai poder contar, se eu chegar comigo, com o Capitão Contar, com a Tereza Cristina, três senadores que têm compromisso com os municípios. A gente fez um governo municipalista de verdade, a gente olhou pelas 79 cidades, e o Senado hoje, com as emendas impositivas, com os recursos extra-orçamentais, a gente pode ajudar muito. Mato Grosso do Sul, claro, governador, com as prioridades do estado, mas também os 79 municípios. Eu quero ser o senador dos municípios, assim como eu fui o governador mais municipalista da história do estado, e o Eduardo continuou esse trabalho, que faz muito bem, porque todo mundo mora nas cidades, né? E é para as cidades que a gente tem que gastar a nossa energia, em benefícios, em apoio, em recursos importantes das emendas, do erço orçamentário, e principalmente com a força que um senador tem para ajudar Mato Grosso do Sul. Não dá para fazer governo se você não ouvir as lideranças locais, né? E foi o que nós fizemos, sentamos na mesa, ouvimos, elencou prioridade, trouxe as prioridades como órgão que executou as ações em todas as 79 cidades. Aqui em Três Lagoas, eu realizei muito quando o governador, o Eduardo, continua realizando, e vamos continuar gastando nossa energia, os recursos, e trazendo, porque todo mundo mora nos municípios. O que nós precisamos diminuir é Brasília. Brasília está muito cara para nós, então é menos Brasília e mais Brasil e o cidadão, e trabalhar pelos 6.800 municípios do Brasil, mas em especial os 79 do Mato Grosso do Sul.
6: O time é fortalecido e ninguém vem sozinho, né? Então aqui nós somos todos um time em prol do Mato Grosso do Sul, dos 79 municípios de Três Lagoas.

0: pessoas. Uma cidade que não esperou o futuro chegar, foi lá e fez os seus próprios caminhos. É isso que nós precisamos, continuar fortalecendo a regionalização para que realmente a gente fortaleça os cidadãos. E é claro, e aqui está o time que está fazendo e trabalhando por isso. Com certeza, eu já rodei os 79 municípios, trabalhei as políticas públicas para as mulheres, para os jovens, pessoas com deficiência, pensando nas mães atípicas. E aqui é realmente o fortalecimento, levar essa voz até Brasília, lutar para reforçar o Mato Grosso do Sul e trazer realmente aquilo que a gente precisa, que é emendas, que é recursos para que a gente desenvolva cada vez mais o Mato Grosso do Sul.
1: Não há dúvida, nós precisamos ter muita responsabilidade nesse processo eleitoral, enfrentar a democracia, mas trazer pessoas que realmente venham somar com o município, que venham nos ajudar, que venham fortalecer toda a conclusão de um projeto de governo. E nós precisamos estar lado a lado com o nosso governador Eduardo Rio para poder cada vez mais propor situações, desenvolvimento e progresso para o município de Três Lagoas. E os nossos senadores, Reinaldo Azambuja e o nosso senador Contar, que vão lá em Brasília somar esforços para trazer cada vez mais recursos e emendas, que é muito importante. E claro, a nível estadual, temos que ter os nossos deputados presentes do município. Eduardo Rocha também é de Três Lagoas, precisamos somar esforços para ter uma bancada estadual forte de Três Lagoas. E na Câmara Federal, a Viviane, uma mulher que tem todo um conhecimento técnico aprimorado na parte de cidadania, nessa parte de inclusão, é muito importante a gente ter Viviane junto com a gente.
2: Tem uma casa de eventos aqui no centro de Três Lagoas, o candidato a deputado estadual, Ângelo Guerreiro, junto com a candidata a deputada federal, Mara Caseiro, e os candidatos ao Senado, Reinaldo Azambuja, Renan Contar, e o candidato ao governo de Mato Grosso do Sul, Eduardo Riedel, reuniram apoiadores e membros de seu comitê.
3: Com certeza, esse apoio caloroso, junto, nos recepcionando, eu, Ângelo Guerreiro, a nossa deputada federal, Mara Caseiro, aqui o nosso candidato a Senado, ex-governador, Reinaldo Azambuja, é uma força do povo, uma força que vem do povo. Para nós é muito importante, nos fortalece ainda mais, pra, não somente na campanha, mas para trabalhar ainda mais, não somente por nossa Três Lagoas, mas para nossa Costa Leste, para o nosso estado. Sim, tudo é importante para nós. É um algo de fundamental importância, o trabalho de cada um, essa ligação, esse conjunto com nossos deputados federais, que aqui hoje a atual deputada Mara Caseiro, que está hoje à frente aí podemos dizer nas pesquisas, que fortalece essa conjuntura para nós alocarmos recursos para todos os nossos municípios.
4: Não tenha dúvida disso, a gente fez questão de estar aqui no lançamento, né, do nosso querido candidato a deputado estadual, Ângelo Guerreiro. De estar aqui ouvindo as pessoas, olhando nos olhos, ouvindo as demandas para poder, com certeza, trazer mais recursos para realizar os sonhos da nossa querida Três Lagoas. Não tenha dúvida, é Ângelo Guerreiro lá na Assembleia Legislativa e Mara Caseiro lá na Câmara Federal, para a gente poder juntar os nossos recursos, nos dar as mãos para trazer ainda mais desenvolvimento para Três Lagoas. Cuidar da saúde, cuidar da educação, trazer mais asfalto e trazer, com certeza, mais esperança para esse povo.
2: Com imagens de Claudinho Pereira e Cláudio Júnior, Rafael Oliveira, para o Grupo Caçula de Comunicação.
5: Então tá aí, agradecendo aí ao Cláudio Júnior, também ao Claudinho Pereira, que estiveram com a gente. Daqui a pouquinho o Claudinho, inclusive, vai estar numa reportagem falando sobre o Parquinho da Lagoa. Vocês vão ver o Claudinho todo feliz no Parquinho das Crianças. E olha, é muito importante, né? Como nós falamos, Três Lagoas aí, que é o terceiro maior colégio eleitoral de Mato Grosso do Sul, e tem poder de voto. E por isso que nós falamos bastante sobre a questão do deputado estadual, porque Três Lagoas, acho que desde a época, né, desde Júlio Maia, desde a época aí de outros nomes, é próprio Eduardo Rocha, entre outros, não tem um deputado estadual, né? E vai ser bem concorrido. Três Lagoas, se não me engano, tem 6, 7 candidatos, me corrijam se eu estiver errado, a deputados estaduais aqui em Três Lagoas. E olha só, né? Tem para cada gosto, né? O pessoal vai escolher aí, independente do seu voto, da sua opção política. Mas é importante a gente trazer aí, claro, tudo o que está acontecendo, principalmente aí essa agora reta final da eleição aqui em Mato Grosso do Sul. Vai ser bem concorrido, vai ser, inclusive, outros candidatos de esquerda estiveram em campanha na semana passada, né, aqui em Três Lagoas, inclusive, e também vão estar aí pleiteando os votos do Três Lagoense, né? O Três Lagoense querendo

0: Senado ele decide eleição também. Então, obviamente, aí nós vamos acompanhar. No Hora da Notícia, você que perdeu esse vídeo aí, essa reportagem que eu fiz com os candidatos aqui de Três Lagoas, às 11h30, o Cláudio Júnior vai reapresentar essa reportagem, você vai poder ver de novo e acompanhar também aí, né, como que vai ser, principalmente, esse período agora, faltando pouco menos aí de 20 dias para o primeiro turno das eleições em Mato Grosso do Sul. Agora faltando 1 minuto para 7 aqui em Três Lagoas, 1 minuto para 7, daqui a pouquinho nós vamos trazendo mais informações. Você vai saber como realizar o corte de árvores em móveis aqui em Três Lagoas. O Neto Júnior conversou com a secretária de Meio Ambiente, a Mariana Amaral, que vai nos explicar mais a respeito de como realizar isso de maneira correta aqui em Três Lagoas. E muito mais para você na nossa edição de hoje, 6h59, faltando 1 minuto para 7. É pausa rápida, 1 minuto, nós voltamos com o Jornal da Caçula. Até lá.
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0: 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Em Três Lagoas, agora são 7h02. A hora virou e você com a gente aqui na nossa programação neste início de segunda-feira, 14 de setembro do ano de 2026. Tá passando rápido. Até que enfim, setembro tá passando rápido, né? É, meu amigo, já estamos de volta, 7h02, para você que nos acompanha neste início de semana. Aqui com a gente também é o pessoal nos sintonizando, né? A Damares mandando seu bom dia, a Helena Santos Silva também mandando bom dia aqui conosco, muito obrigado aí pela audiência. O Anônimo mandando um alô para mim e para a Guta, obrigado aí pela audiência. A Dona Nega sintonizada também conosco, Ana Lelis, a Marilza lá no Nova Três Lagoas, essa que está sempre marcando presença também. Obrigado pelo carinho, viu? Meu amigo Ribamar também sintonizado, bom dia. Obrigado aí pela sintonia. O Francisco de Assis tem uma excelente semana com chuva, verdade, né? Mas bom, né, meu amigo? Para refrescar um pouquinho o clima. Helena Augusto, bom dia, Rafael. Uma abençoada semana para todos. Hoje estou em Itapetininga, São Paulo. Mais ligado em você, obrigado. Clarice Simões aqui com a gente também. A Neuza Gonçalves lá em Buritama, tá chovendo, hein? É, aqui um abraço também à minha amiga Rosária. Rosária Bonfim. Rosária tá falando o seguinte: eu estou aqui em Rio de Contas, na Bahia. Olha que legal. Estou assistindo, queria mandar um abraço para os meus filhos na Vila Piloto, o Juliano e o Giovanni. Abraço, meu amigo. Tá mandado alô pro Juliano e pra Giovanni aí. A mamãe de vocês, a Rosária, tá mandando um alô diretamente da Bahia. E um abraço a todas as nossas amigas aí que estão nos acompanhando não só em Três Lagoas, mas também em outros pontos aqui do nosso país, hein? Muito obrigado pela audiência, a todos que estão nos acompanhando também, não só no Brasil, mas no mundo. Lá no nosso Facebook você sintoniza a gente e acompanha a nossa programação.

0: programação 24 horas. Não só o nosso programa, mas também da Toninha Campos, do Will, o Cláudio Júnior, o Fábio Campos. Enfim, toda a nossa programação você acompanha com vídeo lá no nosso Facebook, facebook.com/radiocacula. Pessoal, olha uma informação importante, porque a Prefeitura de Três Lagoas, por meio da Secretaria Municipal de Meio Ambiente e Agronegócio, a CEMEA, ela orienta a população sobre quais são os procedimentos necessários, quais são os devidos procedimentos para realizar aí o corte de árvores em imóveis particulares. Aqui em Três Lagoas tem regras para quem quer aí realizar poda ou poda radical, né, que é o corte total da árvore, aqui em nosso município, até porque algumas árvores, algumas plantas, né, são aí de algumas espécies que não podem ser cortadas, e isso tem regra aqui em Três Lagoas. E o Neto Júnior, nosso repórter, conversou com a secretária de Meio Ambiente e Agronegócio de Três Lagoas, a nossa amiga Mariana Amaral. A Mariana, inclusive, um abraço para a Mariana, um abraço, viu? Obrigado pelo carinho, grande Mariana Amaral. Ela conversou com o Neto e explicou para a nossa reportagem o que deve ser feito e de como você deve fazer aí para, obviamente, aí conseguir autorização para realizar a corte, a poda das árvores, desde quando elas se encaixem, claro, nas regras expedidas aí pela Secretaria de Meio Ambiente e Agronegócio. Neto Júnior traz mais informações.
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2: Saiba como solicitar autorização para poda de árvores em Três Lagoas. Sim, o negócio é bem organizado, o negócio é coordenado. A Prefeitura de Três Lagoas, a Administração Pública Municipal, no comando do Dr. Cassiano Maia, por meio da CEMEA, Secretaria de Meio Ambiente, de Agronegócio e Meio Ambiente, comandado por ela. Mariana Amaral vai falar mais sobre o tema. Mariana, como que a pessoa pode... Existem regras para a poda de árvore, lógico, tem que ter uma regra para a poda de árvore. Como a pessoa pode conseguir autorização, quais documentos ela precisa para essa poda de árvore?
3: Olá a todos da Rádio Caçula, muito obrigada mais uma vez por levar informações tão importantes para a nossa população. Existem dois processos. Primeiro, o da obrigatoriedade da pessoa cuidar da árvore na frente da sua residência e no interior da sua residência. Então, ela tem que ser responsável por essa poda, pela prevenção de acidentes. Nós vimos agora, uns 15 dias atrás, aquela infelicidade toda do galho que caiu sobre a menina e ela veio a óbito. Então, a gente tem um cuidado especial e a gente pede muito para a população que cada um cuide da sua árvore, da sua responsabilidade e faça a poda. Mas para a poda em si, não precisa autorização. O que precisa autorização obrigatória é para fazer a retirada da árvore. Se tu vai fazer uma obra, se a árvore está doente, se ela está com algum defeito, se ela está prejudicando a calçada, qualquer motivo que tu tenha e que tu precise fazer essa retirada. Na nossa lei, especifica que você precisa procurar a Secretaria Municipal do Meio Ambiente. Você faz um requerimento, o custo é zero, não tem custo nenhum. A gente precisa que tu leve o comprovante que a residência é sua, uhum, e apresente o motivo. Por escrito, tu preenche um formulário muito simples na própria secretaria, o nosso biólogo responsável vai até a sua residência, verifica se realmente as condições que você está falando são reais e em menos de 48 horas você tem essa liberação para fazer a retirada do corte da árvore na sua propriedade.
2: Como é bom falar com quem entende do assunto, né? Responsável, dono da pasta. Mariana, surgiu uma dúvida, muita gente nos comunicou perguntando o que ia fazer quanto à poda. Então, a poda em si não precisa de autorização, a não ser que seja aquela poda radical que vocês estão de olho também. Para tirar a árvore, as empresas terceirizadas que vão fazer isso precisam autorização? Ou seja, eu sou dono da casa, eu contratei o Claudinho Pereira para tirar minha árvore. Eu tenho que ir na CEMEA e não o prestador.
3: Exatamente. Só quem pede a autorização é o proprietário da residência. Tem que ter um documento que prove que ele é o proprietário para a gente poder autorizar essa pessoa. Aí tu contrata o Claudinho, aí tu contrata o prestador para fazer a retirada de maneira mais segura e adequada. Mas o prestador não precisa ter. Nós até temos na secretaria um banco de dados de todos aqueles que nos procuram para deixar registrado seu telefone, que são profissionais, que fazem poda também. A gente dá uma orientação para eles, para que eles não cometam a poda radical. A poda radical é quando tira mais de 50% da árvore. A gente sabe que, às vezes, a gente olha nas cidades oitis, principalmente, que tem umas podas mais drásticas, como a gente e sabe que é uma espécie diferenciada, uhum, que tem uma recuperação rápida, que tem um crescimento muito rápido. Então, a gente analisa cada caso. Nós temos dois biólogos na secretaria responsáveis pela arborização urbana. E aí, eles estão sempre de olho...

0: junto com os nossos fiscais, orientando, informando, e aí, caso a pessoa esteja fazendo realmente errado e consciente, autuando.
1: Existe algum caso que eu não posso tirar a árvore do meu quintal? Você que tem uma árvore e tem algum caso específico que eu não posso retirar essa árvore, ou então está no meu terreno, eu comuniquei a SEMER, eu posso retirar essa árvore após vocês olharem, fiscalizarem, ter todo um processo.
0: Nós temos um grande impasse aqui em Três Lagoas, e é ótimo tu comentar sobre isso, porque quase ninguém comenta, que as pessoas pedem para retirar as árvores das frentes dos estabelecimentos para aparecer a fachada. A gente não vê com os bons olhos, porque arruma a tua fachada de uma maneira que fique adequada, que orne com essa árvore que está lá. Pense que o consumidor, ele vai querer estacionar na frente do teu estabelecimento para aproveitar aquela sombra maravilhosa. Exatamente. Então, ao invés de tu achar que a árvore está atrapalhando, pelo contrário, a árvore traz mais pessoas para estacionarem, para pararem suas bicicletas, suas motos, no seu estabelecimento e fazer uma propaganda para você. Então, a gente toma muito cuidado quando é para embelezamento do prédio.
1: Falando nisso, vou falar rapidamente aqui, Claudinho Pereira, e você, população de Três Lagoas. Um amigo meu que tem um comércio, tinha duas árvores, dois oitinhos na frente, a esposa pensou em tirar. Ele falou, não, vamos aproveitar. Fez uma poda bem tradicional, bem arrumadinha, colocou uns banquinhos na frente e hoje dobrou a clientela dele. Quer dizer, fez o que você acabou de falar, usou a natureza a seu favor e ainda trouxe clientela para ele. Mariano, mais alguma coisa?
0: Não, eu quero agradecer mais uma vez, dar parabéns para esse teu amigo, que ele sirva de exemplo para mais pessoas de Três Lagoas. Nós precisamos de uma cidade cada vez mais arborizada, nós estamos vendo todas as tragédias climáticas, nós vimos o que foi em Campo Grande ontem, aquela chuva, aquela ventania, e toda vez que tu planta uma árvore, que tu conserva essa árvore, que a gente faz esse trabalho de microclima, a gente está trazendo benefícios para o nosso presente, mas principalmente para o nosso futuro. Muito obrigada.
1: Nós que agradecemos. Então, com a imagem de Claudinho Pereira, eu, Neto, jornalista Caçua, falamos com ela, simpática, competente, Mariana Amaral, ela que é secretária municipal de agronegócio e meio ambiente da administração pública Três Lagoas. 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
2: Então, aí, agradecendo ao Neto Júnior pela informação, e realmente importante, né? É, aqui em Três Lagoas, nós temos aí a sorte. Algumas cidades do estado não têm essa sorte. Tem um viveiro municipal. Nós temos um viveiro onde você pode ir de maneira gratuita pegar plantas, né, mudas, para poder colocar na sua casa, para colocar no seu comércio, enfim. Além de estar ajudando o meio ambiente, vai deixar o seu comércio mais bonito. Olha que coisa boa. Então, você que está nos acompanhando, você que sintoniza a nossa edição de hoje, quer aí ter uma planta, quer ter aí uma árvore, enfim, quer aproveitar para deixar o comércio mais bonito, assim como o Neto deu exemplo aí no vídeo, faça isso, né? Quem sabe vai resultar bem para você e resultar principalmente aí bom para o seu negócio, principalmente, viu? 7 horas e 11 minutos, 7 e 11 aqui em Três Lagoas. Olha, uma orientação importante, pessoal, para quem está nos acompanhando, principalmente para aquelas pessoas que acham escorpiões ou animais peçonhentos em sua casa. Tem muita gente que às vezes na infelicidade, né, às vezes ali no azar, acaba encontrando um escorpião. Já teve alguns casos até de colegas nossos que já encontraram escorpiões em casa. No mais tardar, cobras, né? Aquela famosa cobra coral, que muita gente acha, né, nas casas aqui em Três Lagoas. Eu já achei cobra coral lá em casa já. Aquela cobrinha pequenininha, né? A falsa coral, o pessoal fala. E a Prefeitura de Três Lagoas divulgou aí uma informação para aqueles que precisam saber o que fazer na hora de localizarem um animal peçonhento aqui em nossa cidade. O mês de setembro, ele marca aí um período de maior atividade desses animais, que passam a circular com mais frequência em busca de alimentos e abrigo, aumentando inclusive a possibilidade de contato com a população. E não é só cobra, né, gente? É só também aí, pessoal pensa que é escorpião, que é animal peçonhento, não. Escorpião, cobra, as lacraias. Tem muita gente que às vezes encontra lacraia dentro de casa, né? A lacraia é um bichinho pequenininho, mas ele faz um estrago enorme, né? Se o pessoal não tiver cuidado o suficiente. E esses animais podem ser encontrados tanto na área urbana quanto na área rural e costumam aparecer em locais que oferecem abrigo, como por exemplo entulhos, folhas secas, madeiras, pedras, materiais de construção e lixo acumulado. A melhor forma de prevenção é manter os ambientes limpos e organizados. Quintais, jardins e terrenos devem estar livres de entulhos e materiais que possam servir de esconderijo. O lixo também deve ser acondicionado corretamente e restos de animais não devem ficar, áreas de alimentos, perdão, não devem ficar expostos, porque atraem insetos, que são a principal fonte de alimento desses animais. Dentro de

0: casa, é importante essa informação. Vedar aí frestas em portas, janelas, paredes, proteger ralos com telas e sempre sacudir portas, e principalmente aí as roupas, né, na hora que você for usar. Na hora que você for tirar aquela roupa que está ali há muito tempo guardada, você sacode ela. Por quê? Porque às vezes pode ter um escorpião ali, ou pode ter uma lacraia. Na hora que você for colocar o pé ali, o escorpião acaba ferruando, só colocando ali, né, o seu ferrão ali em você, e aí acaba, infelizmente, você sendo prejudicado. Isso também com escorpião, mas também com lacraias, né? Às vezes você põe ali a lacraia, vai e morde. E a mordida da lacraia é doída, viu? Olha, doída que só. Lembrando sempre também, pessoal, que durante a limpeza de quintais, o manuseio de materiais armazenados, a recomendação é utilizar luvas e calçados fechados. Ah, mas Rafael, eu fui picado. O que eu devo fazer? É muito simples. Em caso de picado ou mordida, procure imediatamente uma unidade de saúde. Lave o local apenas com água e sabão e evite fazer cortes, perfurações, torniquetes ou aplicar qualquer substância caseira sob a lesão, né? Tem aquele pessoal que pega, coloca vinagre, né, na picada, diz que o vinagre ajuda. Não ajuda, gente. Então, quem aí, principalmente for picado, principalmente por escorpiões, a recomendação é procurar a unidade de saúde. Aqui em Três Lagoas nós temos o Hospital Auxiliadora. O Hospital Auxiliadora, ele tem aí o soro antiescorpiônico. Por quê? Porque quando a pessoa é picada, o escorpião, dependendo da espécie, ele solta um veneno. E nesses casos o veneno pode chegar até levar a pessoa ao óbito. E quanto mais rápido o atendimento ser realizado à pessoa que foi picada por um escorpião, maior é a chance de recuperação. Por isso que aqui em Três Lagoas, o Hospital Auxiliadora, ele possui o soro antiescorpiônico. E se for possível e seguro, uma foto do animal pode ajudar na identificação durante o atendimento, mas nunca tente capturá-lo ou manuseá-lo. A Secretaria de Saúde reforça que a prevenção é a principal medida para reduzir acidentes. Lembrando que manter os imóveis limpos, eliminar possíveis abrigos e evitar contato direto com animais peçonhentos são atitudes simples, mas que protegem a toda a sua família. E o mais importante, nunca tome atitude por conta própria. Tem gente que pega e fala assim: olha, eu vou pegar aqui esse escorpião, vou pegar, vou colocar dentro do potinho, vou guardar. Não, não faça isso. Até porque tem um risco de você também ser ferroado pelo escorpião. Então, o pessoal da Secretaria aqui de Saúde tem essas orientações. E você foi picado por escorpião? Recomendação principal é: procure atendimento médico o mais rápido possível. Assim você evita outros problemas. 7 horas e 16 minutos, 7:16, aqui com a gente a Etivalda, mandando bom dia. Obrigado aí pela audiência. O Guilherme Freitas lá na Vila Nova, grande amigo Guilherme, sintonizado com a gente aqui conosco todos os dias, viu, minha amiga? Obrigado aí pela audiência, grande Guilherme, meu amigo. O Francisco de Assis também aqui, e a Cleonice também aqui sintonizada. A Cleonice mandou uma mensagem aí, o Will. Se der dar uma olhada aí, a Cleonice, que é em relação ao prêmio do programa do Fábio da Toninha. Não me lembro muito bem aqui, ela tá perguntando. E você pode participar aí nas nossas redes sociais, manda seu alô, manda seu bom dia, já tem mais informações, tem vagas de emprego, tem as notícias aí do dia para você começarmos essa segunda-feira muito bem informados, e é claro, você fica com a gente aqui na nossa programação. Neste momento, Três Lagoas registra 19 graus, segundo informações aí do meteorologista Natália Abrão, deve ter aí mudança no tempo nas próximas horas aqui na nossa região, viu? Meteorologista Natália Abrão da Anhanguera Uniderp, que traz informações para a gente em relação ao clima, principalmente aqui em Três Lagoas e toda a nossa região. Uma segunda-feira chuvosa aqui na cidade de Três Lagoas e também em todo o Mato Grosso do Sul. Daqui a pouquinho nós vamos trazer mais informações. O Claudinho Pereira vai estar com a gente aqui, vai falar sobre o Parquinho da Lagoa. É, o Claudinho Pereira acompanhou aí, vai falar pra gente mais informações já aqui na nossa edição de hoje, e tem outras notícias também da nossa cidade e da nossa região. 7:17, é uma pausa rápida. Em um minuto nós voltamos com o Jornal da Caçula. Até já.
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3: Já estamos de volta, agora são 7 horas e 20 minutos aqui em Três Lagoas, Mato Grosso do Sul, 7 e 20 neste início aí de semana, segunda-feira, 14 de setembro de 2026. É, iniciando aí mais uma semana, né, gente? Saímos de uma semana com 4 dias para entrar numa semana com 5 dias. Meu amigo, começamos mais uma semana. E agradecendo a você pela audiência, a todos que estão sintonizados, pessoal que acompanha a nossa programação, muito obrigado mesmo. O Celso do Paranapungá mandando bom dia. A minha amiga Tânia Conceição também já sintonizada. Bom trabalho para você também, minha querida. Tânia Conceição já sintonizada aqui, hein? A Tânia ouvindo a gente, ela tá na bicicleta ouvindo a Rádio Caçula. Obrigado, minha amiga, viu? Um abraço. Obrigado pela audiência e boa semana para nós, né? O Leonardo Barbosa aqui, bom dia. Luzia Rodrigues, lá no Jardim Primavera, acompanhando a gente. A Ana Leles também mandando um alô. Todo mundo aqui sintonizado. Olha, muito obrigado mesmo. Anônimo já mandou também o bom dia dele aqui. A Eliette, obrigado aí pela audiência. A todos que estão sintonizados aqui na nossa edição de hoje. Olha, pessoal, informação importante, tá? Porque a Prefeitura de Três Lagoas, por meio da Secretaria Municipal de Saúde, informa aí que o Centro de Infectologia, ele passa a partir de hoje a atender em um novo endereço. Muito importante essa informação, principalmente para quem precisa aí, né, de assistência deste serviço. O local agora é na Rua João Silva, 86, aqui no centro da cidade. E estará oferecendo à população aí a continuidade no atendimento especializado, além do acompanhamento, prevenção, diagnóstico e orientação em saúde. Anteriormente, os atendimentos eram realizados ali na Maria Queiroz Moreira, antiga 13 de junho, lá no bairro Santa, aliás, no Santos Dumont, né? Antigo Santos Dumont, aqui em Três Lagoas, onde os pacientes que já estão sendo acompanhados pela equipe já estão sendo orientados pela mudança e garantindo a continuidade da assistência no novo espaço. Ali na João Silva, para quem está nos acompanhando, para quem é aqui de Três Lagoas, né, é um pouquinho mais à frente do antigo João Ponce, tá? Para quem é daqui da região do centro da cidade, passando um pouquinho ali a Paranaíba, né, a primeira quadra depois da avenida, você vira a sua esquerda, ali um pouquinho à frente do João Ponce, né? Depois do João Ponce de Arruda, né? Ali fica o novo Centro de Infectologia. Essa nova denominação do Centro de Infectologia, Dr. Paulo Rodrigues Mota, representa de forma mais adequada e abrangente o trabalho desenvolvido pela equipe, que atua no cuidado e acompanhamento de diferentes condições infecciosas e integra a Rede Municipal de Atenção à Saúde. O serviço, ele mantém a equipe especializada e seus atendimentos, agora numa nova estrutura e localização, preservando o compromisso com um cuidado qualificado, acolhedor, humanizado e pautado pela confidencialidade. Ou seja, você faz o exame, ninguém vai saber o resultado, só você e o especialista, que é o mais importante. Então, lembrando, o endereço João Silva 86, bem aqui no centro da cidade, tá, gente? Então, facinho de achar. É, como eu falei aqui, é um pouquinho depois do antigo João Ponce, né? Hoje é o CI aqui em Três Lagoas. Então, você que mora aqui na região central ou vai passar pelo centro da cidade aqui de Três Lagoas, né? Você passando um pouquinho ali o antigo João Ponce, né? Hoje é o CI Clarinda Dias, você vai um pouquinho mais à frente, passou a Paranaíba. Você vai ver ali, um pouquinho mais à esquerda, esse novo Centro de Infectologia aqui em Três Lagoas, os atendimentos já a partir desta segunda-feira. 7h23, 7 horas e 23 minutos aqui em Três Lagoas. Vamos chamar agora, meu amigo, o Claudinho Pereira. O Claudinho Pereira, ele estava rodando o mundo. Ontem ele esteve lá no almoço, né, da Santa Luz dos Pobres, aqui em Três Lagoas. Já a gente vai falar sobre esse assunto, né? O Padre Claudio, inclusive, aí, grande sucesso. Ele e o Claudio Júnior estiveram lá acompanhando. Mas o Claudinho Pereira, ele visitou o novo parquinho da Lagoa Maior. Pois é, as obras aí do parquinho aqui da Lagoa Maior foram entregues à população, principalmente quem tem criança pequena, né? Vai ter agora chegando aí o final de ano, vai ter também a Semana do Saco Cheio logo logo. pessoal leva a criançada para brincar.

0: né, para descarregar as energias no Parquinho da Lagoa. E a administração Cassiano Maia entregou esse novo espaço aí revitalizado para a comunidade aqui no cartão postal de Três Lagoas. Então, o Claudinho Pereira mostra para a gente mais informações sobre essa novidade. Vamos lá.
1: Nesta manhã de sábado, eu estou aqui na Orla da Lagoa. Olha que lindo esse espaço. Claudinho, onde você está? Estou aqui no parquinho onde passou vários dias, né? Quase um mês a reforma. Olha, tem banquinhos para sentar. Olha, olha aqui, ó, o banquinho para sentar. E vou mostrar, gente, uma manhã linda deste sábado. Os pais trazendo as crianças. Olha, olha a modernização que o prefeito, né, de Três Lagoas, doutor Cassiano Maia. Olha, que capricho, né? Gente, olha que bonito. Olha, e muita gente nesse sábado. Olha, o piso mudou, as árvores cortadas. Olha, olha que perfeição. Olha lá, outras crianças brincando nesse sábado maravilhoso. E você que está aí me ouvindo, nós, pode estar trazendo as crianças a qualquer hora do dia, né? Tá aberto, olha que bonito. Amanhã, que é domingão, vem para cá, né? Ver, ó, trazer as crianças para poder brincar. Né? Olha aqui, ó, olha esse aqui. Cuidado, Claudinho, cuidado, não pode, não pode. Deixa eu ver. Ah, ah, ah. Vamos balançar, peraí. Ó, o negócio aguentou. Mas, ó, foi muito bom. Mas eu vou mostrar lá pro fundo mais. Ih, tem muitos. Gente, o parquinho tá coisa mais linda. Prefeito Dr. Cassiano Maia caprichou, né? Agora eu vou falar um recadinho para a população. Gente, vamos trazer as crianças brincarem, mas vamos preservar, porque isso daqui é um patrimônio público. Da mesma hora que tá pronto, depois vocês destroem. Olha aqui, ó, o toco da árvore pintado também. Ó, dá pra fazer aqui, ó, o piquenique. Então, gente, vale a pena. Olha lá, tudo modernizado. Então, população, aproveite. Isso aqui é de vocês. Mas vocês têm que preservar, que é o mais importante, tá bom? Imagens... Neto Júnior, para a Rádio Caçula, que faz parte da sua vida.
0: Então tá aí o Claudinho Pereira. Claudinho Pereira se sentiu em casa no parquinho. Olha aí. Então é importante. Tem até uma coisa que o Claudinho falou que é correta, né? Preservar, cuidar do patrimônio. Tem muita gente, aqui na Lagoa Maior, inclusive, a prefeitura vai lá, coloca, inclusive já tem vários casos disso, coloca algo para a população, aí vai lá um Zé Mané e destrói o que é da população. Eles acham que ninguém vai perceber, né? Acha bonito ainda por cima. Legal que não faz isso na casa dele. Esse que é o problema, né? Destrói o patrimônio da população, que é dinheiro meu, dinheiro seu, de todos nós, né? Patrimônio público. E vai lá a prefeitura, arruma tudo de novo. E é lamentável a gente ver isso, principalmente em Três Lagoas, né? O próprio Três Lagoas, não digo todos, mas alguns não cuidam do próprio patrimônio. Então você imagina só o que significa tudo isso. Mas é importante parabenizar aí a pessoal da prefeitura. O prefeito Cassiano Maia esteve acompanhando também essa entrega aí desse novo parquinho. E manter para a população, né? Pais, mães, levem seus filhos para brincar no parquinho, né? E se você flagrar uma situação, vê lá o marmanjão lá brincando, achando que é criança, ó, pega... filma e manda pra Rádio Caçula. Igual tem muita gente que anda de bicicleta na pista da Lagoa, né? E acha bonito, sendo que é proibido. Acho que agora porque pavimentou, né, a pista tá melhor agora, inclusive, pra caminhar, pra correr, ele tá achando só porque tem asfalto lá que também pode transitar. Então, é importante a gente avisar a população, né? Tomar um pouquinho de cuidado, acho que responsabilidade todo mundo tem que ter, né? E principalmente aí em relação a um patrimônio que é nosso, que é a Lagoa Maior, aqui em Três Lagoas. Muito bonita, inclusive, bom para quem quer aproveitar e principalmente aí, curtir com a família. 7 horas e 28 minutos em Três Lagoas, 7h28. Daqui a pouco nós vamos falar sobre o almoço, né, que teve aí de Santa Dulce dos Pobres. Olha, inclusive o Padre Cláudio esteve conosco na semana passada. Você viu aí a grande entrevista que nós tivemos, eu e a Augusta, com o Padre Cláudio. E ontem foi realizado lá na Best Life Eventos, nosso amigo Chico.

0: o almoço, né? Mais de 800 pessoas. Você imagina só o grande sucesso que é, principalmente atendendo ao chamado aí do Padre Cláudio, que sempre quando comparece, ele põe a cara a tapa, porque é importante sempre divulgar o que é bom aqui em Três Lagoas. Então daqui a pouquinho você vai saber mais informações. É um grande evento, foi um sucesso, superou as expectativas, e nós vamos trazer para você mais informações na nossa edição de hoje. E é claro, muito mais nesse início de segunda-feira. Você que sintoniza a gente aí, o nosso muito obrigado, um bom dia especial a todos e a quem está na audiência participando da nossa edição de hoje. 7h29 em Três Lagoas, quase 7h30 na volta à Casa do Trabalhador, entrevista para você, tem muito mais notícias e é claro aqui no nosso Jornal da Caçula. Um minutinho, nós voltamos com muito mais. Até já!
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0: 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Já estamos de volta, agora 7 horas e 31 minutos em Três Lagoas, 7h31 neste início de segunda-feira, dia 14 de setembro de 2026. Muito obrigado pela sua audiência, pela participação de cada um na edição de hoje do Jornal da Caçula, viu? Eu já estou aqui com o meu cafezinho, minha amiga Rose já trouxe aqui o cafezinho para mim, pro meu amigo Will. É esse cafezinho bom, rapaz, ó. Café tá quente, inclusive, viu? Minha amiga Rose, um abraço a ela. E um abraço ao seu Roberto também. Seu Roberto que cuida aqui das nossas áreas verdes aqui da Caçula, né? Grande seu Roberto, um abraço a ele aí. E bom dia também, uma ótima segunda-feira a cada um que está nos acompanhando. Pessoal que sintoniza a nossa edição de hoje, muito obrigado aí, viu? A Simone Aparecida, bom dia, Rafael, bom dia, Guta. Que vocês tenham um abençoado dia. Manda um alô aqui no Jardim Carandá. Tá mandado, viu? Obrigado aí pelo carinho, pela audiência. A Maria de Fátima Lopes aqui, minha amiga Maria. Ô, Maria, um abraço, viu? Obrigado pela audiência. A Rosângela, lá na Vila Piloto, acompanhando a gente também, já sintonizada, mandou um áudio aqui conosco, obrigado pelo carinho, tá? E a Maria também, Sueli aqui, bom dia a todos da Rádio Caçula, uma ótima segunda-feira a todos, obrigado. Obrigado pelo carinho, obrigado pela audiência, tá? A todos que estão aí ouvindo a gente neste início de segunda-feira aqui em Três Lagoas. Neste momento, temos a temperatura 19 graus, lembrando que estamos em alerta amarelo de chuvas intensas aqui para Três Lagoas e para toda a nossa região, tá pessoal? Fique atento aí, principalmente em relação à temperatura aqui em nossa cidade. Vocês lembram que nós falamos no início, né, da edição de hoje do Jornal da Caçula sobre eleições, né? Nós começamos falando sobre a agenda política dos candidatos aqui em Três Lagoas. E olha, como eu falei, Três Lagoas é o terceiro maior colégio eleitoral de Mato Grosso do Sul. Três Lagoas, como eu sempre falo, inclusive não só eu, a Toninha Campos fala, Fábio Campos fala, né? Eles que têm mais experiência na questão política. Três Lagoas tem capacidade de eleger dois deputados estaduais. Então olha só, é importante, viu, pessoal? Porque Três Lagoas tem aí mais de 88 mil eleitores, né? 88.672 eleitores que estão aptos a votar nas eleições deste ano. Aptos são aqueles que estão aí regulares, que estão ok e que podem escolher aí os seus candidatos neste ano. Lembrando que neste ano, 2026, nós vamos eleger aí deputados estaduais, federais, um deputado estadual, um deputado federal, senador e também governador, presidente da República, tá certo? No primeiro turno. Esses são dados da Justiça Eleitoral. O número coloca o município

município entre os maiores colégios eleitorais de Mato Grosso do Sul e reforça o peso da cidade na disputa eleitoral. Segundo o sistema do Tribunal Regional Eleitoral de Mato Grosso do Sul, TRE, o eleitorado de Três Lagoas está dividido entre a nona zona eleitoral, com 39.520 eleitores, e a 51ª zona eleitoral, com 49.152 eleitores. Ao todo, são 302 sessões eleitorais instaladas em 32 locais de votação. Lembrando que a nona, é um dado importante, a nona zona eleitoral aqui de Três Lagoas, né? A gente fala tanto da zona que é tão importante, inclusive ela tem aí esse alcance, né? A nona zona eleitoral, ela atende Três Lagoas e também atende o município de Selvíria, tá, gente? É importante a gente frisar essa informação, né? Em Selvíria lá tem mais de 7.251 eleitores, que é a nona zona eleitoral que abrange também este município. E no perfil do eleitorado, as mulheres são a maioria, são 47.176 eleitoras, o equivalente a 53,2% do eleitorado, são maioria. Já os homens somam 41.492 eleitores, cerca de 46,8%, a diferença é de quase 5.684 eleitores. O primeiro turno das eleições está marcado para domingo, 4 de outubro, quando os eleitores vão às urnas aí escolher presidente, governador, senador, deputados federais e estaduais. E também o TSE já disponibilizou a consulta aos locais de votação pelo aplicativo e-título e no portal da Justiça Eleitoral. Lembrando que se houver segundo turno das eleições de 2026, ele será realizado aqui em nosso país. Lembrando aí que só será ou o presidente, né, no caso aí presidente da República ou o governador, o segundo turno será no dia 25 de outubro. Então, portanto, aí fique atento, principalmente aí à eleição e que vai, obviamente, aí, nortear agora os próximos dias. Como eu falei, que agora é reta final, então o pessoal vai, claro, ficar atento aí, principalmente ao que vai acontecer nos próximos dias nas eleições aqui em nossa região. Hora da Casa do Trabalhador tem vaga de emprego para você nesta segunda-feira. 287 vagas disponíveis para Três Lagoas. Atenção quem precisa trabalhar. Nós vamos falar, inclusive, na sequência, para quem está nos acompanhando, sobre o Feirão da Empregabilidade. É, o pessoal que está nos acompanhando aí, ó, precisa trabalhar. E principalmente tem aquelas pessoas que... alguém que tem um parente ou alguém que possui deficiência, né? Vai ter o Feirão da Empregabilidade focado para principalmente as pessoas que possuem deficiência, tá, gente? Já na sequência eu trago essa informação para você. E a Casa do Trabalhador hoje oferece 287 vagas de emprego. Neto Júnior já colocou lá no site da Rádio Caçula e você pode conferir. A Casa do Trabalhador fica localizada em dois endereços, na Munir Tomé 86, no centro, de segunda a sexta, das 7 às 5 da tarde, sem pausa para almoço. Tem também a unidade lá do shopping, que fica na Jamil Jorge Salomão, 3807, na entrada do estacionamento, para quem vai ali pela Avenida do Balneário. O horário de atendimento é das 8 da manhã às 5 horas da tarde, de segunda a quinta-feira. Já nas sextas-feiras, abre às 8 horas da manhã, mas fecha às 2 horas da tarde, às 14 horas. Lembrando que tem contato, 6739291938. 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Vamos às vagas para hoje. Olha, nós temos aqui açougueiro, tem ajudante de carga e descarga. Pessoal aí, ó, que é ajudante de obras, tem 24 vagas também disponíveis para quem quer trabalhar nessa área. Ajudante de reflorestamento, área florestal, 23 vagas disponíveis. E atenção também para quem quer aí vaga na área de jovem aprendiz. Pessoal que está precisando do primeiro emprego, atenção, viu, pessoal? Tem aí disponível para você que está nos acompanhando uma vaga para auxiliar administrativo, vaga exclusiva para jovem aprendiz. 10 vagas para auxiliar de limpeza, 12 vagas para auxiliar de linha de produção, 20 vagas para carpinteiro. Tem também aí vagas para engenheiro agrícola, vaga exclusiva para estágio, em atenção, 3 vagas disponíveis. Temos também aí 18 vagas para motorista carreteiro, 40 vagas para motorista de ônibus rodoviário, tem também oficial de serviços gerais, operador de caixa, operador de máquinas fixas. Tem vaga também, inclusive, é bom da gente até reforçar, deixa eu até dar uma olhada aqui com mais calma, operador de caixa, né, 10 vagas também disponíveis. Temos aqui também pedreiro. Pedreiro tem 9 vagas, atenção, pessoal que gosta de bater massa aí, ó, 9 vagas para os nossos amigos pedreiros. Repositor em supermercado, 6 vagas. Trabalhador de extração florestal, área florestal novamente, 18 vagas, entre outras oportunidades.
A casa fica localizada

fica, como eu disse, na Munir Tomé, 86, centro de Três Lagoas. Tem também lá no shopping, tá? Então você que precisa aí de atendimento, mora na região do novo aeroporto, então é a oportunidade para você. A Casa do Trabalhador disponibiliza essas vagas aqui em Três Lagoas. Lembrando, as vagas são preenchidas sem aviso prévio. Se você precisa aí de emprego, não perca tempo. Vai lá na

deficiência. Lembrando que o evento será realizado lá na Casa do Trabalhador, das 8 da manhã a 1 hora da tarde, às 13 horas. E com o tema A Inclusão Começa com uma Oportunidade, a iniciativa busca aproximar trabalhadores e empresas, facilitando o acesso a oportunidades profissionais e reforçando a importância da inclusão e da valorização das potencialidades das pessoas com deficiência no ambiente de trabalho. A ação conta com a participação da Fundação de Trabalho de Mato Grosso do Sul, a Fundrab, do Sistema Nacional de Emprego, o Sine, da Casa do Trabalhador, do Fundo de Amparo ao Trabalhador e o Ministério do Trabalho e Emprego. E a proposta, claro, é criar um espaço de aproximação entre quem procura uma oportunidade em um mercado de trabalho, além de fortalecer as políticas de inclusão profissional. Mais uma vez, lembrando a você, é na segunda que vem, dia 21, das 8 da manhã a 1 hora da tarde, lá na Casa do Trabalhador, aqui em Três Lagoas. E uma oportunidade, principalmente para quem tem alguém com deficiência, né? A pessoa às vezes quer entrar no mercado de trabalho. Hoje, apesar que hoje em dia tem oportunidades para todos os gostos, né? Para aquela pessoa que tem deficiência, às vezes aquela pessoa que quer começar uma profissão, tem vaga de jovem aprendiz, de menor aprendiz, isso é muito importante, porque ajuda quem precisa de uma oportunidade. Então, muito bacana essa atitude, um abraço ao Sidney, inclusive, aí, que traz essas novidades, principalmente tem incentivado, principalmente quem precisa de emprego aqui em Três Lagoas. Olha, vou dar uma passadinha lá no nosso site, radiocaçula.com.br, você confere as informações do que acontece em Três Lagoas e nossa região. Inclusive, esse final de semana foi um final de semana movimentado no setor policial, tivemos aí algumas ocorrências registradas. Ontem, aqui em Três Lagoas, nós tivemos aí um caso onde uma jovem aí de 19 anos, ela acabou morrendo, né? Ela que teria atentado contra a equipe da Força Tática lá no Novo Oeste. Essa jovem aí, a Thaís Eduarda, 19 anos, ela acabou falecendo, né? Ela foi socorrida aí pelo pessoal da Força Tática, ela teria tentado contra a guarnição da Força Tática com uma faca, mas devido aí à possibilidade da agressão, a equipe da Força Tática teve que revidar, onde nisso aí ela acabou sendo baleada. Ela chegou a ser socorrida, foi levada ao Hospital Auxiliadora, mas morreu ao dar entrada na unidade de saúde, né? Inclusive ela tinha um apelido, conhecida como a Talicinha do PCC. É a notícia, né, que norteia esta semana. O Fábio Campos vai trazer daqui a pouquinho ao meio-dia e 15 no Ronda Policial. Tem também aí, tivemos aí, inclusive um acidente lá na BR-262, uma mulher aí de 46 anos morreu. Mais um grave acidente aqui em Três Lagoas, né? Área 262, não, 158, aqui na região do Montanini. É uma mulher de 46 anos aí, identificada como Rosilene de Oliveira. Infelizmente, aí morreu neste final de semana. Nós tivemos também, durante aí o final de semana, um carro, uma caminhonete, foi parar, sabe aonde? Aqui na Lagoa Maior. Pois é, tivemos dois casos aí de carros que foram localizados e o pessoal aí não entende o porquê. O carro apareceu do nada, uma na região ali do Novo Oeste e outra aqui na Lagoa Maior. A nossa reportagem, inclusive lá no site, tem essa informação. Já já no Ronda Policial também vai ter esses detalhes. E olha, foi um final de semana bem movimentado, então daqui a pouquinho para você no Ronda Policial, logo após o Cláudio Júnior, aí Hora da Notícia, você confere as notícias de Três Lagoas, nossa região, principalmente aí o que norteia o setor policial da nossa região. 7 horas e 42 minutos, gente. 7h42. Vamos trazendo mais informações, porque mais de 1 milhão de crianças menores de 5 anos de idade já foram vacinadas com a Pneumovinte pelo SUS, o Sistema Único de Saúde, desde junho, quando teve início a Estratégia Nacional de Vacinação. O anúncio foi feito na última sexta-feira, dia 11, pelo ministro da Saúde, Alexandre Padilha, durante uma visita a serviços de saúde em Montes Claros, Minas Gerais. Incorporada ao Calendário Nacional de Vacinação em 2026, a Pneumovinte protege contra 20 sorotipos da bactéria Streptococcus pneumoniae, ampliando a proteção contra doenças pneumocócicas, entre elas a pneumonia e a meningite. Com a chegada da nova vacina à rede pública, a Pneumo10 será substituída gradualmente no esquema de vacinação infantil. Durante o período de transição, os estoques disponíveis da Pneumo10 continuarão sendo utilizados. Por isso, temporariamente, o esquema de vacinação poderá combinar as duas vacinas. A ampliação da cobertura vacinal é considerada uma das principais estratégias para reduzir internações, complicações e mortes provocadas pelas doenças pneumocócicas, principalmente entre crianças pequenas que estão entre os grupos mais vulneráveis. Os números do Ministério da Saúde mostram a gravidade da meningite pneumocócica aqui no Brasil.
Entre 2023 e 2025, o Brasil registrou mais de 4,6 mil.

0: 1.000 casos de meningite pneumocócica e 1,4 mil mortes provocadas pela doença. A taxa de letalidade ou de óbitos chega a 30% no período. Entre crianças menores de 5 anos, foram registradas aí 589 casos e 187 óbitos. A vacinação é considerada a principal forma de prevenção de formas graves da doença. A estratégia de incorporação da pneumovinte busca ampliar a proteção oferecida pelo SUS e reduzir o impacto dessas doenças, especialmente durante a primeira infância. E a orientação é que pais responsáveis mantenham a caderneta de vacinação das crianças atualizadas e procurem uma unidade de saúde para verificar se há alguma dose pendente, principalmente aqui em Três Lagoas. Tem muitos pais aí que não vacinam seus filhos, então é muito importante você, meu amigo, minha amiga que está nos acompanhando, tenha aí que vacinar o seu filho, aproveita e já leva no postinho e já atualiza a caderneta de vacinação. Muito importante, principalmente ajuda aí a proteger seu filho de diversas doenças. Faltando 15 minutos para as 8 aqui na cidade de Três Lagoas, 15 minutos para as 8 horas da manhã, o nosso último intervalo chega e na volta nós vamos trazendo as últimas notícias dessa segunda-feira. Conto com a sua participação nas nossas redes sociais, manda sua mensagem, manda seu alô, sua denúncia, sua solicitação de pauta, aguardamos por você e pela sua participação. Rapidinho, um minuto, nós já voltamos, até já.
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3: Estamos de volta, 7 horas e 47 minutos, 7h47 em Três Lagoas. Estamos de volta com o nosso último bloco do Jornal da Caçula, aqui pela 96.9 FM. Muito obrigado aí pela sua audiência, muito obrigado aí a você que está nos acompanhando aqui na nossa edição de hoje e a você que está sintonizado aí aqui na nossa rede social, né? Muito obrigado aí. Aqui em Três Lagoas, em todo o estado de Mato Grosso do Sul, mas também tem gente que nos acompanha no Brasil e no mundo. Tem gente que nos acompanha, como você viu, nossa amiga aqui da Bahia, né, nos mandando mensagem. Pessoal também de outros países, um abraço aí, os países lusófonos, né? Um abraço, obrigado pelo carinho, pela audiência. Deixa eu ver as últimas participações aqui. A Mayara Ferreira, a Mayara mandou aqui um monte de figurinha, mas obrigado, minha amiga. Mayara Ferreira dos Santos, famosa Mayara. Um abraço aí, obrigado pela audiência. Cleonice também aqui, sintonizada. Bom que deu certo, viu, minha amiga? Obrigado aí pela participação. Bom que deu certo aqui, tá bom? A Rosângela também mandando um bom dia, uma feliz segunda-feira. Obrigado, minha amiga. Obrigado pelo carinho, tá? A Margarida Melo também sintonizada. Beth Lopes mandando um alô também. Adriana Oliveira mandando um bom dia aqui. Obrigado pelo carinho, tá? A todos que estão sintonizados, muito obrigado mesmo pela audiência. Vocês são sempre bem-vindos aqui na nossa edição de hoje do Jornal da Caçula. Daqui a pouquinho nós vamos falar sobre o almoço de Santa Dulce dos Pobres. Olha, foi um sucesso aí. Ontem a nossa equipe esteve acompanhando. E já já o Claudinho Pereira vai trazer já já aí o Padre Cláudio para falar com a gente sobre esse grande evento. Foi um sucesso já já. No finalzinho a gente traz aí essa informação para você deste grande evento que foi um sucesso. A Marlete Jô Santos aqui com a gente também lá no Atenas acompanhando a nossa edição de hoje. Muito obrigado aí pela sintonia e pela participação de cada um aqui em Três Lagoas. Vamos falar agora, vamos falar aí a respeito sobre

com o aeroporto municipal. Pois é, né? Mais uma vez tem notícia em relação ao aeroporto Plínio Larcon, porque o nosso aeródromo aqui da cidade está incluído no novo modelo de concessão aeroportuária que será definido em leilão marcado para o próximo dia 17 de dezembro. Você se recorda que foi falado, né, que o aeroporto de Três Lagoas iria entrar num pacote de concessões junto com outros aeroportos, incluindo o aeroporto de Brasília, né? E isso pode trazer investimentos, lembrando que o aeroporto de Três Lagoas não tem empresas aéreas desde o ano passado, né? Depois que a Azul Linhas Aéreas interrompeu os serviços aqui em Três Lagoas. A Agência Nacional de Aviação Civil, a ANAC, ela aprovou o edital e o termo aditivo do procedimento competitivo para a repactuação da concessão do Aeroporto Internacional de Brasília. A operação também prevê investimentos e obrigações de funcionamento em 10 aeroportos regionais, entre eles o aqui de Três Lagoas. O edital foi publicado em uma edição extra do Diário Oficial da União na última terça-feira, dia 8. A proposta prevê a transferência de 100% das ações da Inframérica, concessionária responsável pelo aeroporto de Brasília. O procedimento dá continuidade à solução consensual construída com acompanhamento do Tribunal de Contas da União, TCU, e busca estabelecer um novo equilíbrio financeiro e econômico para a concessão. Conforme os estudos que embasaram a modelagem, o aeroporto Plínio Larcon de Três Lagoas deve receber investimentos na casa dos 117 milhões de reais. O valor é maior entre os três aeroportos do estado incluídos no pacote. Para Dourados, estão previstos o orçamento de 105 milhões de reais, enquanto Bonito deverá chegar aí a 47 milhões e meio de reais. No conjunto dos 10 aeroportos regionais, o investimento estimado chega a quase 857 milhões de reais. A inclusão de Três Lagoas no bloco representa uma mudança estratégica de gestão e investimentos do aeroporto, que é considerado importante para o desenvolvimento regional. A expectativa é de que o terminal tenha papel estratégico diante da retomada da UFN3, a unidade de fertilizantes nitrogenados da Petrobras, e da expansão de empreendimentos em Três Lagoas e na região. O aeroporto Plínio Larcon, como eu ressaltei agora há pouco, está sem voos comerciais desde março do ano passado, após a saída da Azul Linhas Aéreas. Antes disso, Três Lagoas já chegou a contar aí com duas companhias operacionais, a Azul e a Passaredo. Além de Três Lagoas, fazem parte do pacote os aeroportos de Bonito e Dourados, em Mato Grosso do Sul, Juína, Cáceres e Tangará da Serra, em Mato Grosso, Alto Paraíso e São Miguel do Araguaia, em Goiás, Ponta Grossa, no Paraná, e Barreiras, na Bahia. A modelagem prevê que os terminais regionais sejam administrados em conjunto com o aeroporto de Brasília. A estratégia permite o chamado subsídio cruzado, mecanismo pelo qual a receita gerada por um aeroporto de maior movimentação pode ajudar a financiar a operação e os investimentos em terminais de menor movimentação. E com a nova configuração, permanece aí, caso, né, o leilão da concessão aconteça, vai permanecer sob a administração do estado os aeroportos Santa Maria, em Campo Grande, além dos terminais de Chapadão do Sul, Coxim, Porto Murtinho, Naviraí e Nova Andradina. Isso todos aqui estão do governo do estado, né? E o leilão comercial de dezembro será a etapa concorrencial do processo. A disputa deverá definir a proposta econômica e, consequentemente, as vencedoras aí para a transferência do controle e assinatura do novo termo de repactuação. E o que vai ser muito importante, né? Nosso aeroporto aqui é um grande aeroporto, é um aeroporto que tem condições, inclusive, de receber voos grandes, só que tá parado, né? Tá parado, então não pode ficar parado. Foi um investimento muito grande na época, né? E principalmente aí, Três Lagoas, né, que é a terceira maior cidade do estado, recebe gente de todo o país e do mundo, investidores, e principalmente recebe gente que quer investir aqui. Então é importante ter um aeroporto que funcione e principalmente um aeroporto que esteja apto, como está o nosso aeroporto. Claro, tem que ter algumas adequações, isso vai ser feito ao longo do tempo, né? Mas que esteja pronto para receber aí grandes voos e grandes investimentos, como vai vir aí, né? Principalmente agora em relação a essa nova concessão. 7h53, olha, aconteceu neste domingo aí no Best Life Eventos, né, a nova casa que antes era leiloado, o Almoço de Santa Dulce dos Pobres, evento esse que reuniu mais de 800 pessoas em uma programação marcada pela fé, solidariedade e confraternização. A procura pelos convites superou as expectativas da organização e garantiu uma grande participação da comunidade. E além do almoço, preparado com apoio de dezenas de voluntários, o público participou de um leilão beneficente, que contou com a doação de diversos produtos e animais.
Entre os itens disponibilizados estavam caixa de som, relógios, perfumes e bolsas, além de gado, carneiro, porcos, que foram

0: doados por comerciantes e devotos. E teve também um grande churrasco aí, uma variedade de pratos servidos pelos voluntários também com um trabalho coletivo. E o Claudinho Pereira, junto com o Cláudio Júnior, estiveram acompanhando ontem este grande evento. E o Claudinho Pereira vai trazer para a gente aí o padre Cláudio Edmar, ele que é da área pastoral São Luís dos Pobres, e vai nos falar sobre esse grande evento, principalmente a realização dele. O Claudinho Pereira aproveitou, pediu umas palavrinhas do padre Cláudio, que vai trazer para a gente agora no nosso Jornal da Caçula. Vamos lá!
1: Então, chegou o grande dia, né? O churrasco de Santa Dúcia. E para falar mais um pouco desse evento, né? O padre Cláudio. Agora tá os dois Cláudio, né? Padre, é muitas emoções hoje aqui, né?
2: Claudinho e toda a imprensa, bem-vindos. Nós estamos no aniversário de Santa Dúcia em Três Lagoas. É o segundo ano da área pastoral, esse trabalho de evangelização. Eu estou muito feliz por, com toda a cidade, toda a sociedade, levar à frente essa causa.
1: Olha, gente, sem contar, eu cheguei aqui primeiro, tá, ó, belíssimo, né? E como foi as vendas dos convites? Foi rápido a explosão, né?
2: Tivemos agora que dizer, olha, infelizmente não temos mais por causa do número de lugares que nós não comportamos. Então, muito obrigado a todos vocês que vieram atrás, todos aqueles que nos ajudaram, que nos apoiaram, quem comprou o ingresso, quem ofereceu e quem também patrocinou essa festa. Deus lhe pague. Muito obrigado mesmo à coordenação e todos aqueles que estiveram envolvidos, Vimalara, Soninha e toda a turma. Muito obrigado.
1: Gente, ontem eu estava num evento, né, e eu não posso falar quem é a pessoa, mas eu quero agradecer. E ela disse, padre, que quer ajudar. Então, independente desse evento aqui, pode estar procurando, padre, entendeu? Para poder, toda ajuda será bem-vindo, né, padre?
2: Eu fico muito carinho com tudo isso e o meu compromisso e a minha responsabilidade, tudo que chegar às nossas mãos, nós fazemos chegar às mãos de quem precisa. Muito obrigado mesmo.
1: Olha, então vamos embora curtir essa grande festa e depois eu vou mostrar todos os detalhes, tá bom?
0: Então tá bom, é o Claudinho Pereira. Inclusive daqui a pouquinho na Hora da Notícia você vai conferir aí na íntegra. Teve entrevista também com outras pessoas. O Claudinho conversou com todo mundo lá. E às 11h25 você confere essa reportagem aí completa. Claudinho Pereira e a equipe da Rádio Caçula lá no almoço de Santa Dúcia dos Pobres. E parabenizar o Padre Cláudio, parabenizar a toda a equipe. Realmente, olha, eu vi as imagens, né? E foi muito, muito bacana e muito bonito. Porque realmente é para ajudar, né? Tá ajudando a área pastoral. E principalmente a construção do Rincão, né, que vai ser aí um espaço bacana para todo mundo e para quem quer aí principalmente aproveitar. E a fé, que é o mais importante em Santa Dulce. 7 horas e 57 minutos em Três Lagoas, 7h57, e com essa informação nós encerramos a edição de hoje, dia 14 de setembro de 2026, do Jornal da Caçula, aqui pela Rádio Caçula, pela 96.9 FM e por nossas redes sociais. Agradecendo em meu nome, em nome da Augusta Rufino, a sua participação, a sua audiência. Falando em Augusta, daqui a pouquinho ela entra às 13 horas, né? Às 13, logo após o Ronda Policial, com o Rock 96. Se você gosta de uma boa música, se você gosta de um bom rock, é horário, viu? Dá umas 3 da tarde. Augusto está esperando com o Rock 96 aqui da 96 Caçula. E eu volto amanhã, terça-feira, a partir das 6h30, com muito mais notícia para você, com muito mais informações. Lembrando que tem o Cláudio Júnior às 11h25, depois do horário eleitoral, e depois aí a programação segue ao longo desta segunda-feira. Agradecendo também a ele, o William Ramos, que esteve com a gente na nossa programação, ajudando na operação. Sem o Will não é impossível que nosso programa vá ao ar. Falando em Will, ele continua com você agora, porque vem aí o Bom Dia Caçula, com seu horóscopo, com muita música boa, e depois tem ela, Toninha Campos. Uma ótima semana para você, uma ótima segunda, e amanhã nós estamos de volta. Até lá, tchau!
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0: dia, bom dia, bom dia! Cheguei, turma, cheguei com muita alegria na sua manhã, daquele jeito. Olha, e se prepara, porque olha, aqui é só alegria. E é alegria mesmo, turma. Cadê minha turma mais alegre de todas? Que delícia, é bom demais, é delicinha esse tempo, né? Tá bem gostoso, tá fresquinho, tá uma chuvinha gostosa, né? Tem que agradecer também pela chuvinha. Eu não gosto muito desse tempo assim, mas tem que agradecer. E muito, né meu Deus? E eu quero que você já prepare o seu cafezinho e vem tomar um cafezinho aqui juntinho comigo nessa manhã super gostosa, hein? Eu quero ver você aqui se divertindo junto comigo, tá bom? Porque eu cheguei, Brasil!
1: Brasil!
0: É, cheguei! Já prepara o cafezinho.
2: Tem café?
0: Cadê meu café, Rose? Cadê meu café? Já quero meu cafezinho. Vamos tomar um cafezinho, gente. Vamos tomar um cafezinho. E bora de muita energia positiva, né? Pra começar essa manhã super gostosa, já em climinha de chuva, vou chamar Biquíni Cavadão, porque chove chuva, chove sem parar.

0: Começar as primeiras previsões. Tá preparado, meu amigo, minha amiga? Você tá preparado já, né? Tá aguardando. Então vamos lá. Você, ariano, chega chegando, meu amigo.
1: Áries.
0: Olha, o dia traz muita energia intensa pra você. Isso mesmo, voltado pra carreira, projetos pessoais, tá bom? Sua iniciativa hoje está em alta. É um dia de muitas descobertas, isso mesmo. Evite apenas aquelas pessoas invejosas, tenta deixar de lado, tá bom? Não dá moral não, não dá moral. E segue em frente, tá bom? Número da sorte é 17 e a cor cereja, meu amigo, minha amiga. Nossa, a cor vermelha permanece.
1: Touro.
0: Vamos lá, você de touro. Momento ideal para focar em estabilidade financeira. Isso mesmo. Se organiza certinho, que tudo vai dar certo. Só basta você fazer tudo certinho. Você sabe como que faz, tá bom? Pequenos ajustes na sua rotina, tá bom? Precisa dar uma mudadinha, tá? E no amor, muita segurança e muito foco. Número da sorte é 4. E a cor é verde, meu amigo, minha amiga. Eita, lelê.
1: Gêmeos.
0: Vamos lá, você de gêmeos. Sua comunicação hoje está afiada. É um excelente dia para negociações. Quem sabe? Até um aumento, hein? É bom demais. E sua mente vai estar super ativa no dia de hoje, tá bom? Número da sorte, 23. E a cor amarelo. E agora você, meu amigo, minha amiga, chega mais. Você de câncer, é isso mesmo? Chega mais.
1: Câncer.
0: Olha, um excelente dia para negociações e vai aparecer uma pessoa do passado. Nossa, pessoas do passado estão aparecendo demais. O que, que é isso? E aí, essa pessoa vai fazer uma bagunça na tua vida. Mas não é uma bagunça negativa, é uma bagunça positiva, tá bom? Que você sentia falta, saudade. E isso é bom. É uma pessoa que tem umas lembranças muito boas, tá? Então, haja coração. Haja coração mesmo. Mas vai ser uma semana abençoada, tá bom? O número da sorte é 8 e a cor é branco. É, vai ser abençoada mesmo, porque tá de branco. Então, vamos lá. E daqui a pouco tem mais previsões. Continua ligadinho.
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0: Eita, Lili, saudosa. Marília Mendonça, gente. O Will até entrou aqui no clima. Eita, haja coração, hein? Haja coração, meus amigos. Eita, Lili. Mas agora eu quero mandar um beijo aqui para minhas caçuletes, que já tá ligadinha. Tá ligadinha, tá participando muito, muito, muito. Olha ela, Brasil! Rosângela Gomes tá por aqui, um beijo, minha amiga. Maria de Fátima, Marilza Lopes, Ana Maria, Rock Balboa, meu amigo, olha ele, Brasil. Creuzinha tá por aqui, a Dona Nega, Michele, o Christian também, a Nilce, um beijo. A Rosana também. E o Thiago, olha, todo mundo mandando um recadinho. Que demais, gente. É bom demais ter vocês aqui juntinho comigo. É bom demais, eu fico super feliz. Então já toma um cafezinho. Você que tá, ó, no comércio, tá na oficina, tá na estrada, tá no postos aqui de Três Lagoas, ou tá ouvindo na região, é bom demais. Porque aqui é 96 Caçula, bebê. Aqui é só alegria na sua manhã. É isso mesmo, mas agora eu sei que vocês estão querendo saber das previsões, né? Então vamos lá, né? Porque agora é você, meu amigo, minha amiga de leão, né? Bora lá? Horóscopo do dia.
1: Leão.
0: Vamos lá, leão. Isso mesmo. Porque o seu brilho é natural. E os olhares, hoje vai ser demais, hein? E grandes oportunidades podem surgir no dia de hoje. Se não surgir hoje, até amanhã pode surgir. Mas você tem que acreditar. Sempre acredita no seu potencial e dá o máximo, entendeu? Tudo que você for fazer, se entrega, tá bom? Porque, ó, liderar projetos também vai aparecer e tem grandes chances até de surgir viagens por conta de trabalho, tá bom? O número da sorte é 19 e a cor é dourado, meu amigo, minha amiga.
1: Virgem.
0: Olha, também, sua capacidade está excelente no dia de hoje. Muitas tarefas, mas tarefas que você vai tirar de letra, que pra você é muito tranquilo, tá bom? E no trabalho, muito destaque mesmo, tá? E na vida pessoal, precisa só de mais diálogo, com aquela pessoa que você ama, admira.

0: mira. Precisa de mais diálogo, tá bom? Cuidado, tá? Número da sorte é 31 e a cor azul marinho.
1: Libra.
0: Olha, vai acontecer novos projetos, mas para acontecer esses projetos, você tem que ir à luta, meu amigo, minha amiga. Tem que ir à luta. Não adianta ficar de braços cruzados e achar que tudo vai cair do céu. Porque ultimamente você acha que tudo pode cair do céu e não é. Você tem que ir à luta, tá bom? E acredita no seu potencial. Acredita bastante que tudo vai dar certo. Pode surgir viagens para você descansar, repousar, mas você precisa ser mais confiante. Você não anda confiante. Então acredita no seu potencial e vai longe, tá bom? Tem tudo para dar certo. O número da sorte é 6 e a cor rosa claro, tá bom? E agora chega mais você de...
1: Escorpião!
0: Escorpião! Vamos lá, meu amigo, minha amiga. Olha, hoje vai ser um dia muito profundo. Profundo de muitas emoções para você. Isso mesmo. Você pode também encontrar uma pessoa do passado, realmente, de novamente, batendo em cima dessa tecla. Uma pessoa do passado pode surgir em qualquer momento e vai mexer com a sua vida. Pode mexer. Tanto na vida amorosa, como na vida também profissional. Mas não é ruim, tá? Não aparece aqui como ruim. Aparece como algo bom para você. Algo muito bom que vai mudar a tua vida. Principalmente financeira, tá bom? Principalmente financeira. Então acredita que tudo vai dar certo. Número da sorte é 11 e a cor é vinho. E daqui a pouco tem as últimas. Então continua ligadinho, ligadinha. Porque aqui é a rádio mais feliz de todas, bebê!

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0: É, agora vamos para as últimas, meus amigos e minhas amigas, porque o coração já fica acelerado, né? Fica acelerado, mas agora é as últimas. Bora lá então, Brasil, bora!
1: Sagitário.
0: Vamos lá. Você, meu amigo, minha amiga, a energia está em alta no dia de hoje, isso mesmo. Muito otimismo, mas tenha muita vontade de trabalhar, tá? Não é preguiça, não. Regaça as mangas e vai pra luta. Porque tem tudo pra você vencer, meu amigo, minha amiga. Tem tudo. Mas faz um planejamento perfeito, tá bom? Porque tem tudo mesmo. Na parte financeira, principalmente. Vai faturar. Mas tudo só depende de você. Acreditar e ir à luta. Achar que tudo vai cair do céu... Não acredita nisso, tá bom? Então, vai pra luta que tem tudo pra ser sucesso. Número da sorte é 25 e a cor é laranja, meu amigo, minha amiga.
1: Capricórnio.
0: Isso aí, foco total e disciplina no dia de hoje, tá bom? É muito importante isso. E vai vir grandes decisões pra você. Mas pensa uma, duas, até três vezes antes de tomar essa decisão. Pra depois você não se arrepender. Fica a dica. Número da sorte.

0: é 10 e a cor marrom.
1: Aquário.
0: Olha você de aquário, meu amigo, minha amiga. Ideias inovadoras também podem surgir no dia de hoje, tá bom? Um excelente dia pra você. Até trabalhar em grupo. Vai ser demais pra você trabalhar em grupo. Trocar novas experiências e quem sabe, novas oportunidades e novos voos, tá bom? O número da sorte é 33 e a cor é turquesa. Olha...
1: Peixes.
0: Vamos lá, você de peixes, isso mesmo, vamos lá, porque hoje seu dia tá muito de boas energias, isso mesmo. Carregar boas energias vai te ajudar a voar, entendeu? Então acredita nisso, continua dessa forma que tem tudo pra ser sucesso, tá bom? Trabalhar em grupo hoje também vai ser sensacional pra você, pra trocar experiências, vai ser um projeto sensacional, mas basta você acreditar também. Energia sempre positiva. E lembrando, cuidar da saúde, tá bom? Número da sorte, 12. E a cor, verde água. Olha que legal. Isso aí. Então, essas foram as previsões do dia. Ai, que delícia. Hoje foi bom, foi tranquilo. Mas agora vamos de música. Porque aqui é só alegria na sua manhã.

0: já prepara seu cafezinho e vem se divertir juntinho aqui. É, porque daqui a pouco tem ela, a toda poderosa Toninha Campos. Haja coração, bebê!
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Roberta Miranda, aqui na 96 Caçula, que é sucesso em primeiro lugar, hein? E eu quero ver você participando muito, muito, muito, porque, ó, hoje tem presente, isso mesmo. Tem presente, meu amigo, minha amiga, e oferecimento, rouparia bom de preço. Então, ó, quer participar, né, turma? É bom demais, é bom demais. 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

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Então aproveita, meu amigo, minha amiga, que daqui a pouco tem Toninha Campos. Ela daqui a pouco tá chegando. E eu vou te falar, meu amigo, não perca tempo, participa muito. Muito, muito, muito. Você ganhar esse presente maravilhoso. E o contato aqui é facinho, facinho, facinho. Então anota aí,

isso aí, todo mundo ligadinho. Já quero já mandar um beijo. Ai, gente, essas caçuletes são demais. É demais. Um beijo, Ana Paula Prado, que tá por aqui também. Um beijo. Quem tá por aqui também? A Maria Helena. Ô, Maria Helena, tudo bem com você, minha amiga? A Damares, Rosângela dos Santos, quem mais tá por aqui? A Cleo. Cleo, passa seu nome completo. Quer participar? Gente, ó, vou lembrar vocês. Quer participar do sorteio? Passa o nome completo. Nome completo. Só assim você vai concorrer a esse presente maravilhoso, tá bom? Manda lá no nosso WhatsApp, nome completo. Tá bom? Quer participar? Manda o nome completo no WhatsApp, que aí vai participar desse sorteio maravilhoso, tá bom? Que é bom demais. E agora vamos de música. Chega mais. Gabi Amarantes, essa música é pra dançar, hein? Arrasta o sofá e bora dançar.

0: ia trazer hoje, mas foi por uma boa causa.
1: Isso aí, né? Minha amiga.
0: Olha o meu sorriso.
1: Eita, Lelê!
0: Ele quer saber já o que, que é.
1: Ai,
0: não pode,
1: curioso.
0: É segredo de Estado.
1: Ixi, meu Deus!
0: Gente, que segundona chuvosa.
1: Nossa.
0: E, ó, e vai, essa chuva vai ser até quarta-feira que vem.
1: E friozinho, né? Tão friozinho.
0: E
1: hein?
0: Frio.
1: Gostoso. É bom que não é aquele frio, frio, mas tão frio.
0: Meninas,
1: gostoso.
0: Final de semana foi movimentado em Três Lagoas, hein?
1: Então.
0: Você viu tanta gente que morreu?
1: Uhum.
0: Ó.
1: Vixe.
0: Também, ó. Olha só. Irmão é morto meses após a irmã ser executada durante ataque em Três Lagoas. A irmã é aquela que foi baleada aqui no parquinho. Então o irmão morreu.
1: Ixi.
0: Mulher de 46 anos morre após ser atropelada na BR-158 em Três Lagoas. Mulher morre após ser baleada ao avançar contra a Força Tática no Novo Oeste.

0: Jesus amado. Negócio aqui tá feio.
1: Pegou fogo, minha amiga. Pegou
0: tá
1: fogo.
0: Tá feio. Agora, feio mesmo vai ficar para as empresas prestadoras de serviço de Três Lagoas, deverão emitir nota fiscal e pelo emissor nacional a partir de outubro.
1: Eita, Lili! Meu Deus!
0: É, agora o bicho vai pegar, né?
1: Nossa!
0: O bicho vai pegar, gente.
1: Segundou, Brasil.
0: Segundou.
1: Segundou.
0: Segundou com mais bomba.
1: Meu né? Deus.
0: E o almoço de Santa Dulce dos Pobres reuniu aí 800 pessoas e superou a expectativa.
1: Ô, Glória.
0: Gente, que coisa bárbara.
1: Foi lindo.
0: Não é?
1: Foi lindo.
0: Tão bom quando o povo participa. O povo faz a sua doação. Isso é muito bom. Ai, meu
1: Eita,
0: Deus.
1: Eita, saúde.
0: Olha. Não vai me pegar de novo, não. A gripe, não. Chega. Chega, chega, chega, chega. Já fiquei muito tempo gripada, né, meu amigo?
1: Meu Deus.
0: Eu falei, ai, Jesus, eu vou atrasar hoje.
1: Toma vitamininha, fica tomando vitamina. Eu comprei aqueles, como chama, aquelas... Eu esqueci o nome, negocinho de vitamina.
0: Você comprou?
1: Eu comprei, eu tô tomando todo dia agora.
0: O que você tá achando?
1: Ai, tá bom pra garganta, eu tô tomando. É vitamina C, vitamina D, vai indo. Tô tomando todo dia agora. Todo dia.
0: É, isso é muito bom.
1: Todo dia.
0: Fortalece a imunidade, né? Mas deixa eu falar do nosso pensamento do dia.
1: Vamos lá.
0: Não adoeça por causa de ninguém. Não perca o seu brilho. Nem se culpe por não ser o que o outro esperava. Você não nasceu para se diminuir. Para caber em lugares apertados. Nem para insistir em quem não te enxerga. Então, meu amigo, minha amiga, cuide da sua paz. Como quem protege um jardim, regando e o que floresce, podando o que faz mal.
1: Falou tudo.
0: Porque quem te quer bem, te cura,
1: uhum.
0: Não te adoece. E as pessoas acabam não entendendo isso. Né? Querem que a gente seja o que elas querem que a gente seja.
1: Verdade.
0: O que eles querem.
1: Falou tudo.
0: Eu não faço mais isso na minha vida. De jeito nenhum.
1: Isso mesmo.
0: Tô fora, meu.
1: Certinho, minha amiga.
0: Tô fora. Nossa, certinho. Tem tanta coisa hoje, né?
1: Ai,
0: tem
1: amiga, deixa
0: notícias.
1: Eu te contar. Eu assisti aquele filme das amigas.
0: Você assistiu?
1: Nossa, é lindo demais.
0: Não é?
1: Lindo demais, demais, demais, demais.
0: Muito bom. Você dá muita risada,
1: Nossa, dá
0: né?
1: muita risada. E é uma coisa que você grava, assim, que você tem que valorizar aquela pessoa que tá do seu lado ali, amigo mesmo, de verdade. Porque ali, meu Deus, elas passaram por várias situações que acontecem no nosso cotidiano. Nossa, é muito legal, muito legal.
0: Você foi assistir aqui no cinema?
1: Aqui no cinema. Levei a mamãe, primeira vez ter ido, porque ela não queria ir, mas foi. Gostou também do filme.
0: Nossa.
1: Ai, foi demais, foi demais.
0: Muito 10. Bom, nossa, o que é isso aqui? Meu Deus, você viu a chuva que deu em Campo Grande?
1: Ai,
0: meu Deus do céu.
1: Teve uma, cadê aqui? Até o Campo Grande News havia... Ó, olha isso daqui, amiga. Aconteceu lá.
0: Jesus.
1: Voou até do posto.
0: Nossa.
1: Jesus. Campo Grande tá passando por uma situação
0: delicada. Uma fase difícil, hein? Uma fase muito difícil. Já pensou se pega em alguém ou num carro? Machuca.
1: É nossa. Meu Deus.
0: É, tá fácil não, viu?
1: Feio.

0: força do vento impressiona. Impressiona, gente.
1: Misericórdia.
0: Que coisa. Helena Rodrigues, bom dia, princesa, gata linda. Obrigada, minha amiga. Antônia Aparecida, minha xará. Bom dia, Toninha Campos. Feliz segunda-feira. Quero

0: Rita de Cássia, bom dia, quero ganhar. Tá todo mundo participando. Lauro de Souza, também aqui. Márcio Adriano, olha só. Obrigada pela sua sintonia. Mande um abraço para minha mãe, Sebastiana Alves. Está ouvindo você todos os dias no Santa Rita. Um abraço, amiga. Edna Lima, também aqui participando. A Cléo mandou áudio. Ana Paula Prado. Quem é aqui? Uma ligação de voz. DDD18. Quero participar do sorteio, Will.
1: Vou colocar.
0: Rosângela também mandou áudio. Ah, bom dia. Quero participar. Olha que bonitinho, gente. Ah, eu amo essa figurinha, viu? Amo, amo, amo. O que tá bom pra comer hoje, hein? Uma dobradinha, né? Meu Deus do céu, com vontade de comer dobradinha.
1: Quando tem chuva, meu Deus, tem que lembrar uma sopinha.
0: Ou uma galinhada.
1: Eita, Lelê.
0: Um creme de milho.
1: Ah, creme de milho.
0: Cris, cadê você, Cris?
1: Ai, creme de milho.
0: Ai.
1: Nossa, encheu até a boca agora.
0: A Cris chega na segunda-feira e não vai. Cris, cadê você? Poxa vida, cadê meu marido?
1: Cadê o Babinho?
0: Babinho tá lá, limpando.
1: Cadê o Romeuzinho, que tem que dar parabéns pra ele, Toninha? Romeuzinho. Esse final
0: Romeu.
1: De semana. Romeu, vem cá, Romeu. Cadê Romeu? Que o menino...
0: Esse café deu-se.
1: O menino foi atleta. Romeu. Romeu sumiu.
0: Cadê Romeuzinho?
1: Cadê Romeu? Ô, Romeu.
0: Romeu! Oh, meu Deus.
1: Romeu. Ixi. Depois eu chamo ele. Mas vamos de música,
0: ai,
1: amiga?
0: Que bonitinho, Carlinda. Cadê? A Carlinda... Ai, que coisinha mais linda. Oi, Toninha, bom dia. Tudo bem? Como você tá? Tá bem? Eu gostaria de ouvir Toalha Branca com Genigeno. Eu queria que você... pusesse eu no sorteio. Aí eu quero essa figurinha que ela mandou pra mim.
1: Vou mandar.
0: Josiane, bom dia, minha amiga. Vamos ligar o radinho aí, ó. Tá em casa, numa chuvinha gostosa. A Vânia Andrade também mandou aqui uma figurinha. Aguinaldo. O Aguinaldo ontem fez um nhoque.
1: Nossa.
0: Nhoque, né, Aguinaldo? Olha. Menino, tava bom, hein? Olha só, o pai da Elaine, vem aqui, da Elaine Ribeiro. Toninha, bom dia, manda um alô pro meu pai, tá grudado no rádio, ele ama o programa do Will.
1: Ai,
0: qual
1: beijo.
0: Qual é o nominho dele? Seu Valto. Olha só que bonitinho.
1: Aí, seu Romeu.
0: Ele tem Alzheimer. Mas das 5 horas da manhã até as 20 horas ele não larga o radinho.
1: Eita, Lelê!
0: Seu Valto, o nome dele, o Barba. Obrigado, um beijo,
1: um abraço,
0: meu amigo.
1: Um abraço, um beijo.
0: Um beijo, viu? Tá? E tem tanto áudio aqui, meu amigo.
1: Eu vou ouvir.
0: Ô Romeu, cadê minha figurinha?
1: Aparece aí na câmera, Romeu.
0: Vai lá, não falei pra você vir aqui ainda. Vai, pega o microfone aí.
1: Pra quê?
0: Pra
1: conta que tudo, quer? Meu amigo, que conta você é o atleta.
2: Bom dia.
0: Que você participou de um campeonato.
2: Participei
0: você,
2: de um campeonato.
0: Beatriz, minha neta.
2: Uhum. E a Bia é forte, hein?
0: A Bia
2: é forte
0: tá no músculo
2: pra caramba.
0: Que eu vou contar, hein?
2: Pegou um peso do caramba lá.
0: É? Gente. E você aguentaria pegar o peso que ela pegou?
2: Ah, ela é forte, hein?
0: Ela é forte, você não, né?
2: Ah, eu não. Tava nem aguentando ficar de pé. Imagina pegar muito peso que nem ela.
1: Olha.
2: Quase esmaiei, quase vomitei lá dentro. Mas
0: sério?
2: De resto...
0: Gente. Quem mandou beber um dia antes?
2: Não bebi.
0: Não?
2: Não. Se eu tivesse bebido, eu estaria morto.
1: Olha.
2: Mas, imagina se eu tivesse bebido.
1: Mas, meu amigo, mas você foi muito bem, hein?
2: Ele foi, terceiro lugar.
0: Terceiro lugar, né?
2: Eu e o Gustavo Scardo, minha dupla.
0: É?
2: Fomos super bem. Poderia ter sido melhor, só que eu não aguentei muito, não.
0: Eu fiquei sabendo mesmo que você tava entregando os pontos. Me ligaram pra falar.
2: Rapaz.
0: Me ligaram pra
2: falar.
0: E a
2: gente terminou a prova no último segundo, literalmente.
0: Último segundo?
2: No último segundo. Na hora que eu terminei, acabou a prova.
0: Você não é homem, não, rapaz. É homem.

0: lobisomem.
1: Rapaz, tava quase desmaiando lá dentro. Um cara passou mal, aliás.
0: É.
1: Foi difícil, não foi fácil
0: loucura,
1: não.
0: Muita loucura, viu? Umas loucuras, sim.
1: Foi das 7 da manhã até as 4 da tarde.
0: Olha. 7 da manhã às 4 da tarde?
1: Começou 7 e meia da manhã. O dia inteiro, não tava aguentando ficar de pé.
0: E não comeu nada, né? Olha lá.
2: Olha lá, ele de atleta, ó.
1: É.
0: Eu já tô lá primeiro, ó. Toninha Campos. Parabéns, meu filho. A Maria Campos, olha só. Gente. Olha o músculo da perna do coitado. Jesus amado. Esse já tava quase desmaiando.
1: Aí,
0: né?
1: Aí foi a hora que a gente acabou a prova.
0: Ah, foi a hora que acabou a prova. Mas esse pezinho de nada, você não deu
1: 30 conta. Quilos.
2: 30 quilos?
0: 30 quilos? É pouco. Pra mim, eu faço isso
1: aí,
0: brincando.
1: Aí, a Bia.
0: Ó, minha neta linda, maravilhosa, oh. E meu neto. Ai, que coisa mais linda da vovó, gente. É. Amo esses meninos. Ontem foram almoçar com a vovó.
1: Aí a gente não pode.
0: Olha
1: lá. E eu ganhei bastante coisa, viu? Ganhei um óculos.
0: Ganhou? Você não me mostrou.
1: É verdade. A gente ganhou um óculos de corrida, ganhou um copo, ganhou pulseira.
0: Não me mostrou nada.
1: Ganhou uma lancheira.
0: Só foi lá com a medalha dele.
1: E fora as medalhas. E o troféu também. A gente ganhou um troféu de terceiro lugar.
0: Que legal.
1: 15 Olha. Dias que eu tô praticando, então tá ótimo, eu acho, né?
0: Nossa! E como tá?
2: Que demais.
0: Então vamos de música, meu amigo. Vamos ó. Lá. A Isabel Camargo mandou figurinha aqui pra mim também. Bebel, bom dia. Também tá ligadinha aqui no meu programa. Show.
2: Que demais.
0: Ô, Bebel, final do ano eu vou pro Rio. Pro Rio de Janeiro.
2: Ai, que chique.
0: Vou passar o Natal no Rio de Janeiro.
2: Que chique.
0: Pensou?
2: Ó, já prepara aquele bronze lá na Lucy.
0: Olha,
2: tá?
0: E é porque eu ganhei, viu?
2: Vai no jeito.
0: A minha nora me deu milhas.
2: Que chique.
0: Graças a Deus. Senão não podia ir, não. Meu avião tá pago, agora vamos ver o hotel.
2: Aí, ó.
0: Nivaldo, bom dia pra você. Vamos de música,
2: vamos de
0: meu
2: música.
0: Amigo.
2: Bora lá.
0: Já conversei demais, Ave Maria.
2: Agora aquela música da nossa amiga Gigi, que ela pediu, a música Gigi. Essa música é chique, vamos lá.

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0: Vamos agora falando com o Glauco, né? Minha amiga, você que tem distúrbio do sono, tá aí, ó, nervosa, distúrbio de humor, cansaço excessivo, dores nas pernas.
1: É isso.
0: Glauco
1: mesmo.
0: Tem a solução, não é, Glauco? Bom dia!
2: Grande Torinha Campos, bom dia, minha amiga, mais uma vez, que prazer falar com você.
0: Igualmente.
2: Espero que passaram bem o final de semana aí, né? Final de semana, não sei se foi chuvoso, mas aqui em São Paulo, muita chuva, muito frio,
0: menino,
2: né?
0: Menino, eu tô acompanhando as notícias de São Paulo, coisa absurda, hein?
2: Não, absurda, o rio transbordando, tem prédio caindo, árvore caindo, acidente, né? Complicado, né? Vamos ver se muda alguma coisa aí nessas próximos dias aí, né, Toninha? Será que você me entende, né? 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
0: Mas tô te ouvindo, okay. 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Caiu?
1: Glauco?
0: Glauco, me abandonou, Glauco.
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1: E em breve, novidades.
0: Ah, que bom,
2: Eita,
0: hein?
2: Lelê!
1: Eita, Lelê mesmo. Glauco, obrigada, meu querido.
0: Obrigado vocês, tá? Uma ótima semana para vocês e fiquem com Deus, tá?
1: Amém.
2: Amém.
1: Amém.
0: Obrigado, tchau, tchau.
1: Ana Lênis, bom dia. Will, Romeu, Ribamar de Souza,

0: Bom dia, Toninha, no município de Porto Grande, Amapá, ligadinho no programa é o porteiro Ribamar.
1: Oh.
0: Boa semana para todos nós, bom dia, Will.
1: Bom dia.
0: Edneia Novaes, Will, bom dia, Selminha Siqueira, bom dia, foi muito bom passar com vocês, viu? Florisvaldo Quirino, a Marlete Jô Santos, uma boa semana para você e sua família. Ai, que bonitinha a figurinha. Manda a figurinha para mim, Selminha. Bom dia, minha rainha do rádio, é o Carlinhos de Lima. Deus abençoe nossa semana. Toca, por favor, Diogo Nogueira, Pé na Areia.
1: Já toquei.
0: Já tocou?
1: Essa já.
0: Ofereço para você, toda a sua equipe, Carlos Henrique, Dona Ruth, Patrícia, Aguinda Jesus, bom dia, que tenhamos uma boa semana, cheia de energias, coisas boas, celebramos a vida e as verdadeiras amizades, olha que delícia. Cida Medeiros, Marlene Bezerra Lima, bom dia Toninho a todos, tudo bem? Sou Marcos Edeus de Fortaleza, Ceará, eita, na escuta da Rádio Caçula FM, um abraço a todos, ó Mapá. Ceará, tô chique, hein?
1: Tá chique demais. Chique.
0: Nossa, Edna Lima, Lauro Souza, manda um abraço pra minha mãe Meire, da Vila Zucchi, Rita Ferreira, de Rio Claro, São Paulo, olha só, Marlete Santos, tá linda, amiga, obrigada, linda mensagem, te amamos, Selminha Siqueira, Fernando Henrique, bom dia, toca o Toninha hoje, vamos... Ah. Ô, oh, Fernando Henrique, ai, não fala não,
1: o que ele
0: vai de rabada hoje, pagrião, ai, me deu até vontade,
1: ai,
0: vou
1: meu
0: fazer,
1: Deus.
0: Você gosta de rabada? Gosta? A vovó vai fazer à noite,
1: pagrião. Olha o olhinho dele, fica a brilhar.
0: Mas a avó agrada,
1: ai,
0: a avó agrada e fica brava com ele, né?
1: Meu.
0: Você deixou hoje tudo certinho? Até a toalha? Estendida?
1: Olha a cara disso.
0: Maria Terezinha, bom dia, Toninha. Eu e meu neto Arthur, estamos te ouvindo. Osmar Santos, bom dia para você também. Que a nossa semana, minha amiga, seja muito boa. Obrigada. Passamos um domingo com vocês, minha amiga. Foi muito bom. Tão gostoso, né, Osmar? Osmar esteve em casa ontem com a Maria.
1: Oh.
0: É. Jefferson Conceição, bom dia, Toninha. Chuvinha de bênção. Altair Carlos, bom dia, Toninha Campos. Quero participar do sorteio. Eu trabalho... Ah, eu moro na Vila Alegre. Bom trabalho. É, calminha. Assim que é bom, né, Jefferson? Assim que é bom. Nada, você vê São Paulo, você vê
1: de
0: prédio
1: Jesus
0: desmoronando. Ah, põe aí pra mim, quer ver? Olha aqui, a chuva em São Paulo. A chuva em São Paulo devastando São Paulo, gente. Olha que coisa absurda. É, ontem, São Paulo enfrentou um dia de temporais... com alagamentos, transbordamento, deslizamento, bloqueios em diferentes regiões, atingiram todo o estado, olha lá, gente.
1: Sangue de Jesus tem poder.
0: Meu Deus, o Rio Tietê transbordou, olha os carros.
1: Misericórdia.
0: Jesus amado. E
1: oh, meu Deus.
0: Mantém alerta, hein, para alagamentos, deslizamentos. Meu Jesus amado, que Deus tenha piedade. Que Deus tenha piedade. Transbordou. Rio Tietê. É. Wanda Aparecida Silva, bom dia. Deus abençoe nossa semana. A Geisa Mara, bom dia. Amo o seu programa. É a diversão da minha manhã, tá vendo?
1: Aí.
0: Messias Batista, bom dia. Vani Andrade, bom dia, família Caçula. Nossa, hoje tem gente aqui.
1: Hoje tem.
0: Geisa Mara, não consigo assistir todos os dias porque tenho clientes neste horário. Sou terapeuta emocional, TRG. Mas quando não tem cliente, seu programa é em primeiro lugar. Ô, oh, minha amiga. Kézia Marques, bom dia para você também. Bom dia, minha linda. Deus abençoe nossa semana. Toca fã-clube da Maiara e Maraíza. com nossa eterna rainha da sofrência, Marília Mendonça. Beijão para vocês.

0: Ui! O que ela pôs aqui? Tony, como faço para ter essas mensagens impressas? Minha amiga, eu vou diversificando. Rosária Bonfim, bom dia, Toninha, tudo bem? Eu estou aqui em Rio de Contas, estou te ouvindo. Manda abraço para os meus filhos aí na Vila Piloto, Juliano, Giovana, estou com muitas saudades dele. Abraços, minha amiga. Giane de Jesus, bom dia, Toninha. O site postou dois crimes na madrugada na Vila Alegre. Uhum. Exatamente, amiga. Coisa bárbara, hein?
1: Misericórdia.
0: Coisa bárbara. Vamos tocando música?
1: Vamos lá, minha amiga.
0: Já já nós voltaremos.
1: Essa música vai pra mamãe da Camilinha. Daqui a pouco tem Camilinha, tá? Daqui a pouco.
0: Daqui a pouco?
1: Isso, mas
0: aí
1: agora...
0: Aí a Camilinha mandou figurinha pra mim.
1: É, já vou te encaminhar. Vamos de música!
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6: 10:28.
7: Bom dia, Tony Acosta.

0: Olha, vai ter Jornada Diocesana da Juventude e, logicamente, Movimenta Três Lagoas com shows da banda Rosa de Saron e Fraternidade João Paulo II. Olha só,
1: que chique.
0: Vai ser neste domingo, dia 20,

0: onde vai reunir jovens, família em um dia de fé. Que coisa boa, hein? Falando em família, ontem...
1: Olha um trechinho até, ó, da música, ó. Olha que música bonita.

0: não se sustenta.
1: Vai estar acontecendo lá na Arena Mix também, com Rosa de Saron, a Fraternidade João Paulo II. Olha que coisa boa.
2: Nossa,
1: e falando
2: legal.
1: Em coisa boa, gente, ontem realmente foi um sucesso, o almoço da Santa, né, Dulce.
2: Nossa, demais.
1: Padre, eu fiquei sabendo do negócio, hein? Tem que se alimentar. Diz que ontem ele desmaiou lá.
2: Oh, meu Deus.
1: Acho que é muito... Diz que tinha muita gente.
2: Ele trabalhou muito.
1: Olha, cansaço, né? É. Mas muita gente, muita gente. Parabéns toda a equipe, sabe? Olha, é se doar mesmo. É se doar, né? Aí o Claudinho acabou de sair daqui para falar isso.
2: Oh, meu Deus.
1: Diz que muita gente mesmo, diz que a sociedade em peso participou ontem desse evento. E a gente fica feliz, né? Porque é por uma boa causa.
2: Sim.
1: Então, que maravilha. Que maravilha. Olha, Mato Grosso do Sul intensifica a campanha pela doação de órgãos e tecidos.
2: Oh.
1: Coisa boa. E Eldorado Brasil abre vagas em 4 cidades do Mato Grosso do Sul. Tá precisando trabalhar? É isso aí. Gente, você viu quanto Três Lagoas é o terceiro maior colégio eleitoral?
2: Eita, Lelê!
1: É. A terceira cidade recebeu esse final de semana os candidatos, né? Três Lagoas teve um final de semana bastante agitado. Bastante agitado.
2: Oi.
1: Que mais?
2: Minha amiga.
1: Oi.
2: Camilinha.
1: Camilinha chegou.
2: Ei, Camilinha. Trazendo novidade.
1: Opa.
2: Conta tudo.
1: Todo dia ela traz novidade.
3: Bom dia. Segundamos por aqui, hein, Toninha? Que chuvinha boa, hein?
1: Isso.
3: 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E fiquem todos com Deus. Beijo, beijo, beijo.
1: Amém. Beijo! Olha aqui. Às vezes essas mensagens que são lindas, essas reflexões. Rosa Morim, bom dia, amiga Toninha, que Deus abençoe nosso dia. Quero participar. Olha, vocês já estão participando, viu? Mas deixa eu falar aqui. Gente,
2: conta tudo, minha amiga.
1: Tem música... Eu tenho. Tem matéria aí? Quem vem? Alguém tem matéria?
2: Não, não mandaram.
1: Alguém vai falar comigo?
2: Ninguém mandou, não.
1: Não?
2: Não.
1: Então, peraí que eu tenho que falar um negócio aqui.
2: Aí eu vi uma coisa que você me mandou aqui. Misericórdia.
1: Do quê?
2: Do motorista. Ai, sangue de Jesus.
1: Hã?
2: Do motorista.

0: turista que você me mandou aqui. Tô chocado.
1: Olha, o testamento de Erasmo Carlos desaparece e acirra disputa por herança. Minuta preparada pelo cantor antes de morrer não chegou a ser registrada em cartório. Vixe,
0: meu
1: Maria. Deus.
0: E
1: a disputa ficou ainda mais complicada após uma minuta de testamento preparada pelo cantor antes da sua morte desaparecer. O documento não chegou a ser lavrado em cartório e, embora tivesse guardado no escritório do artista, nenhuma das partes envolvidas na disputa afirma saber onde ele está atualmente. Que coisa absurda, gente. É, eu vou te falar, viu? Normal.
0: Sangue de Jesus.
1: Normal. Ora, essa é demais, hein? Essa que você falou.
0: Nossa, eu fiquei em choque.
1: Motorista mata menino de 2 anos atropelado e é linchado até a morte em Maceió.
0: Senhor.
1: Meu Jesus amado. O homem teria perdido o controle do veículo em alta velocidade, atingindo 2 crianças que estavam na calçada. O motorista, José Hilton, de 53 anos, foi linchado e morto após atropelar e matar criança de 2 anos em Maceió. Testemunhas afirmaram que o homem perdeu o controle do veículo e invadiu uma calçada. Meu Deus, é cheio de como se fosse um shopping popular. Eu já estive aí.
0: Nossa.
1: Gente, ali tem gente.
0: Senhor de Deus.
1: Olha, após o atropelamento, populares retiraram o homem do carro e o agrediram. Ele não resistiu aos ferimentos. Agora, a polícia investiga a dinâmica e busca identificar os envolvidos. Ai, tanta violência, né, gente?
0: Meu Deus.
1: Mas vamos de música?
0: Vamos lá, minha amiga. Agora chega ele, Luan Santana.
1: Ó... Oh.
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2: 10h48.
1: Bom dia, Tony Campos.
3: Tá preocupado com o que eu vou falar? Quando alguém pergunta.
4: É, você falou do Luan Santana e tocou uma música dele, né? Agora eu vou te contar.
5: Eita,
4: agora vamos eu lá. Vou te contar. Luan Santana leva mais de 30 mil pessoas ao registro histórico em São José do Rio Preto.
5: Eita, Lelê!
4: Com direito a fã sorteado no palco, repertório que atravessa quase duas décadas de carreira, o cantor transformou o Teixeirão em um verdadeiro meteoro de emoções.
5: Esse menino.
4: Menina.
5: Meu Deus.
4: Gente, teve até acampamento em frente ao estádio. Sabe aquela energia é típica de quem espera muito tempo por isso? Olha. E dentro do estado, a alegria e emoção se misturaram em um verdadeiro meteoro de sentimentos. Meu Deus do céu. Você pensou? Ó, um dos pontos altos da noite foi a presença de uma fã no palco, ao lado do cantor, Nação Garota Cantada. Vitória, que veio, foi de Marília para São José do Rio Preto, foi a sortuda da noite e cantou ao lado de Luan Santana, uma das músicas de maior sucesso da carreira dele, Cantada.
5: Que chique.
4: Já pensou? Nunca mais vai esquecer. Bom, vamos agora fazendo o quê? O nosso sorteio!
5: Já no sorteio? Já? Já?
4: Já? Já? Já? Já?
5: Ai, meu Deus!
4: Já?
5: Nossa, porque tem muita gente aqui.
4: Já são 10 para as 11?
5: Tem muito.
4: Ah, gente, presta atenção.
5: Peraí.
4: Eu tô separando. Sexta-feira aqui vai ter o sorteio do jaleco, tá? Então você que é estudante de medicina, de odontologia, do que for, enfermagem, você da saúde, tá? Me passa todos os dados, viu, Fábio? Viu, gente? Olha só, sexta-feira vai ter o sorteio de um jaleco e como chama aquele outro negócio que ele falou? Esqueci.
5: Vixe, eu não lembro.
4: É um nome americano.
5: É um nome americano.
4: É um nome americano.
5: Nossa, hoje deu bastante gente, Toninha. Muita.
4: Muita mesmo, graças
5: a
4: Deus.
5: Sabe quanto que deu no total aqui?
4: Ah.
5: 51 pessoas mandaram mensagem.
4: Nossa. Gente, quem não mandou?
5: Vamos lá?
4: Vamos lá?
5: Haja coração.
4: Ana Maria Lelis. Ô, sortuda, hein? Hein, Ana Maria? Você é sortuda, amiga. Muito 10, viu?
5: Nosso programa passou tão rápido, gente. Que é isso?
4: Agora vem
5: até,
4: a...
5: Até eu fiquei aqui desconcertado. Falei, gente, já?
4: Não é, mas também, ó. Olha o horário.
5: Até eu fiquei desconcertado. Falei, já? Meu Deus.
4: É, passou rápido, né?
5: Ah, não, gente. Tá passando muito rápido. Muito rápido.
4: Olha, Flávio Bolsonaro aparece à frente de Lula pela primeira vez em cenário do segundo turno, aponta pesquisa. O levantamento foi realizado pela Quast entre 10 e 13 de setembro e ouviu 2.004 eleitores em diferentes regiões.
5: Eita, Lele.
4: Essa política vai pegar fogo, gente.
5: Vai, minha amiga, vai.
4: Vai pegar fogo. Ah, ah, que legal. Tem muita coisa Não dá tempo de falar,

0: né? Não
1: dá.
0: A irmã de Deolane revela diário escrito na prisão e prevê série. Tem conteúdo. Ai, gente, tudo agora vira série. Não é não?
1: Todo mundo quer ganhar dinheiro.
0: Tudo vira série.
1: Meu
0: a
1: Deus.
0: Ristoffmann lá, Suzane, virou série. Eu, hein? Gente, tô indo embora. Volto amanhã a partir das 8 da manhã. Oh, 8 é o Will. Às 9 da manhã. E vou ficar com vocês até um pouquinho antes das 11. Isso mas mesmo. Vou ficar, tá bom? Um abraço a todos vocês. Um ótimo início de semana a todos. Fiquem com Deus. Tchau.
1: Tchau. Beijo, beijo.
0: Beijo.

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15: Eu sou o Miranda e esse é um programa para você que acredita que um estado que cresce garante oportunidades, direitos e qualidade de vida para os seus moradores, sem deixar ninguém para trás. Você também pensa assim? Então fique com a gente, porque nós vamos conversar com o candidato a governador pelo PT, Fábio Tradi, e sua vice, Dona Gilda. Sejam bem-vindos.
16: Muito obrigado, Miranda. Melissa, é um prazer estar aqui com vocês.
17: Bom dia, Miranda. Bom dia, Melissa. Bom dia, Mato Grosso do Sul. Uma alegria estar aqui nessa oportunidade.
18: Olá, Mato Grosso do Sul. Aqui é a Melissa e eu também sou no estúdio para discutirmos as propostas que vão levar a gente gente a ter coragem para sonhar. Fábio Trade, Dona Gilda, o que vocês têm visto nessas caminhadas pelo interior?
16: 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Para a população, eu tenho certeza que não. Eu e Dona Gilda viajamos por mais de 60 municípios de Mato Grosso do Sul e ouvimos a população, olhando no olho. E a população está sofrendo. Não é isso, Dona Gilda?
19: Isso mesmo, né, Fábio? A gente percebeu muito nessas caminhadas a falta da presença do

0: governo, na vida das pessoas. 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Creche para poder sair para o mercado de trabalho. 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
2: Muito bom dia, Três Lagoas e região. Hoje é segunda-feira, 14 de setembro, um dia chuvoso. E está começando agora o Hora da Notícia, pela Caçula FM 96,9. Eu sou o Cláudio Júnior e até o meio-dia e 15 estarei com você levando informação, credibilidade, prestação de serviço, entrevistas e os principais acontecimentos de Três Lagoas, região, Mato Grosso do Sul e de todo o Brasil. Confira a partir de agora os principais destaques desta edição. Atenção, trabalhador! A Casa do Trabalhador de Três Lagoas começa a semana com 287 vagas de emprego em diversas áreas. Atropelamento da BR-158. Uma mulher de 46 anos, identificada como Rosilene de Oliveira, morreu após ser atropelada na BR nas proximidades do bairro Montanini, aqui em Três Lagoas. Fé e solidariedade. Cerca de 800 pessoas participaram ontem do almoço de Santa Dulce dos Pobres em Três Lagoas, em um evento marcado pela fé, solidariedade e um grande leilão beneficente.

0: No esporte, o Grêmio demitiu Luiz Castro. O Corinthians acumula 5 derrotas consecutivas no Brasileirão e Flamengo e Palmeiras seguem uma disputa acirrada pela liderança. Comentários exclusivos dele, Neto Júnior. Hora da notícia, informação, serviço e os principais acontecimentos de Três Lagoas e região. Estamos no ar.
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0: Três Lagoas amanheceu nesta segunda-feira, 14 de setembro, com tempo chuvoso e temperaturas mais baixas. A chuva vem sendo registrada desde ontem e deve continuar ao longo desta segunda, com possibilidade de trovoadas e rajadas de vento. A previsão indica temperaturas entre 18 e 23 graus e até 90% de possibilidade de chuvas durante o dia. A umidade permanece elevada, deixando o tempo bastante fechado e com sensação de frio para os moradores. E o volume de chuva já chama atenção, hein? Segundo dados do Climatempo, Três Lagoas acumulou cerca de 90 milímetros de chuva desde o início de setembro, superando em aproximadamente 43% a média esperada para todo mês.
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0: 11 horas e 34 minutos, 11:34. Para você que está procurando emprego, a Casa do Trabalhador está com 287 vagas de emprego hoje. Agora não adianta ter vaga de emprego e você continuar deitadinho aí debaixo da coberta, né? Eu sei que tá chovendo, tá frio, mas você precisa de um emprego. Então vamos lá. Açougueiro tem 2 vagas, ajudante de carga e descarga 2 vagas, 24 vagas para ajudante de obras, 23 para ajudante de reflorestamento, 7 vagas para atendente de balcão, 2 vagas para auxiliar de cozinha, 10 para auxiliar de limpeza, 20 vagas para carpinteiro, 3 vagas para engenheiro agrícola, vaga exclusiva para estágio, tá bom? Tem para você 18 vagas para motorista carreteiro, 4 para motorista de caminhão basculante, 40 para motorista de ônibus rodoviário, 2 para motorista entregador e várias outras vagas que estão lá disponíveis no nosso portal radiocaçula.com.br. Boa sorte para você, tomara que hoje você consiga encontrar o seu emprego. Ah, Cláudio, onde é que fica? A Casa do Trabalhador? Munir Tomé, 86, no centro da cidade. E lá no Shopping Três Lagoas tem também atendimento, mas vagas para a UFN3 somente na Munir Tomé, 86. 11 horas e 35. A fé e a solidariedade reuniram cerca de 800 pessoas ontem, domingão, aqui em Três Lagoas, durante o almoço de Santa Dulce dos Pobres. Foi realizado lá no recinto Best Life, antigo leiloado. O evento contou com almoço, churrasco e um grande leilão beneficente com doações de comerciantes e devotos. Foram leiloados diversos produtos e animais, entre caixas de som, relógios, perfumes, bolsas, além de gado, carneiros e até porcos. A arrecadação lá do leilão foi de mais de 100 mil reais. A equipe de reportagem da Rádio Caçula, eu e ele, Claudinho Pereira, estivemos lá no evento e acompanhamos todos os detalhes dessa ação marcada pela fé, solidariedade, confraternização. E agora você confere os melhores momentos. Solta, Will.
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3: Então, chegou o grande dia, né? O churrasco de Santa Dúcia. E para falar mais um pouco desse evento, né? O Padre Cláudio. Agora tá os dois Cláudio, né? Padre, é muitas emoções hoje aqui, né?
4: Claudinho e toda a imprensa, bem-vindos. Nós estamos no aniversário de Santa Dúcia em Três Lagoas. É o segundo ano da área pastoral, esse trabalho de evangelização. Eu estou muito feliz por, com toda a cidade, toda a sociedade, levar à frente essa causa.
3: Olha, gente, sem contar, cheguei aqui primeiro, tá, ó, belíssimo, né? E como foi as vendas dos convites? Foi rápido a explosão, né?
4: Tivemos agora que dizer, olha, infelizmente não temos mais por causa do número de lugares que nós não comportamos. Então, muito obrigado a todos vocês que vieram atrás, todos aqueles que nos ajudaram, que nos apoiaram, quem comprou o ingresso, quem ofereceu e quem também patrocinou essa festa. Deus lhe pague. Muito obrigado mesmo à coordenação e todos aqueles que estiveram envolvidos, Vimalara, Soninha e toda a turma. Muito obrigado.

0: Gente, ontem eu tava num evento, né, e eu não posso falar quem é a pessoa, mas eu quero agradecer. E ela disse, padre, que quer ajudar. Então, independente desse evento aqui, pode estar procurando, padre, entendeu? Pra poder, toda junta, será bem-vindo, né, padre?
1: Eu fico muito carinho com tudo isso, e o meu compromisso, a minha responsabilidade, e tudo que chegar às nossas mãos, nós fazemos chegar às mãos de quem precisa. Muito obrigado mesmo.
0: Olha, então vamos embora curtir essa grande festa, e depois vou mostrar todos os detalhes, tá bom?
2: Isso mesmo, Claudinho Pereira, almoço de Santa Dulce que está movimentando Três Lagoas nesse domingo. E o movimento está muito grande por aqui. Vamos mostrar, nossa cinegrafista Jucimara vai mostrar para você como é que está o movimento aqui hoje. Muito movimentado, foram vendidos mais de 800 ingressos. A primeira vez, o padre Cláudio tinha colocado 600 ingressos, convites aí, né, para a população, mas a população pediu mais e aí foram colocados mais 200 à venda. 800 convites e veja que sucesso. Já já tem um leilão, tem um almoço, todo mundo curtindo esse grande evento aqui em Três Lagoas hoje, que é o almoço de Santa Dulce dos Pobres. Vem com a gente!
0: Tô aqui com o Vilmar, da Mademinas, né? Vilmar, qual que é a sua participação hoje aqui na Santa Dulce, né? Que o padre falou que se ajuda bastante, né? Queria que você falasse um pouco.
3: Hoje nossa função vai estar em falar como a voz da igreja está representando aqui a comunidade, né? A área pastoral Santa Dulce, que é um trabalho tão lindo de evangelização, que nós começamos através do padre Cláudio, com essa área que pegou uma parte da paróquia Santa Luzia e da paróquia Nossa Senhora Aparecida. E nós, enquanto patrocinadores do Grupo MAD, Madeforro, Mademinas e Eucamad, a gente tem colaborado em tudo aquilo que é possível de a gente fazer, a gente está participando nessa obra tão linda, que é a área pastoral Santa Dulce.
0: Obrigada às palavras do Vilmar, obrigada da Mademinas. Tô aqui com um dos patrocinadores também, o Chico, né? Ele que vai falar sobre esse mega evento da Santa Dulce. Quero que você explique para mim esse evento legal, essa casa nova. Oh, quero que você fala.
4: Muito legal. É uma benção estar recebendo aqui, né, a festa da Santa Dulce, nesse espaço que a gente está ainda em fase de reforma, mas a gente teve que parar um pouquinho a reforma para atender o padre Cláudio, né? Uma causa justa. Uhum. E eu sinto lisonjeado, né, de fazer esse evento aqui. A gente sempre queria. E agora a gente em fase de construção, de reforma, mas a gente parou para estar atendendo ele.
0: E mudou o nome também, né? Eu queria que você explicasse também.
4: Isso, é muitos anos, né? Leiloado, toda a história aí. E nós assumimos agora é um Centro de Best Life Eventos, é o novo nome. Olha. Daqui, né? A gente vai estar com muita novidade aí. E a inauguração, se Deus quiser, Claudinho vai estar aí com a gente, né, Claudinho?
0: Em breve. E sem contar que ele vai falar agora dia 25. Nossa, a cidade tá. Ele tá esperando esse grande momento. E ontem ele falou na televisão, eu ouvi.
4: É isso aí. Os tenores vão estar aqui no dia 25, né? Foi toda uma ajuda aí de vários amigos, trazendo aí os tenores, no dia 25 aqui, todos convidados, a noite italiana, né, uma noite de muita música italiana, quem gosta, né, um bom vinho vai ter, uma pizza, uns aperitivozinhos, convidado, todo mundo aí.
0: Então, vamos ficar ligado nessa, beleza?
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2: 11 horas e 41 minutos, 11h41, parabéns aí ao padre Cláudio, né? Que promoveu esse super encontro, o almoço lá de Santa Dulce dos Pobres, e a população abraçou de verdade. 11 horas e 41 minutos, nós vamos fazer um breve intervalo comercial e a gente volta em seguida trazendo mais informações.
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5: De volta com Hora da Notícia desta segunda-feira, 14 de setembro. Você participa conosco no WhatsApp 991498282. Acompanha também as transmissões pelas lives no Facebook, Caçula FM, pela TV Web e no site da rádio, que é o portal nosso, né? radiocaçula.com.br. Deixa eu aproveitar e mandar aqui um bom dia todo especial para o pessoal que está curtindo a gente aqui. A Mayara. Ô, Mayara, bom dia para você. O Reinaldo, a Maria. Muito obrigado pelo carinho da audiência de vocês, tá bom? Continue participando. 11h46, uma mulher de 46 anos, identificada como Roselene de Oliveira, morreu após ser atropelada na noite de ontem, na BR-158, nas proximidades do bairro Montanini, aqui em Três Lagoas. A informação completa sobre esta ocorrência no Ronda Policial com Fábio Campos, ao 12h15. Aliás, o final de semana foi brabo, tá pesado aí nas ocorrências policiais, hein? Já já o Fábio Campos vai trazer todas as informações, tudo o que aconteceu, mortes e muito mais, neste final de semana aqui em Três Lagoas. 11h47, Três Lagoas recebeu na noite de sexta-feira, dia 11, uma série de encontros políticos que movimentaram o cenário eleitoral na região. Estiveram na cidade o governador e candidato à reeleição, Eduardo Riedel, o ex-governador e candidato ao Senado, Reinaldo Azambuja, e também o candidato ao Senado, Renan Contar, além de candidatos a deputado estadual e federal e lideranças políticas. A nossa equipe acompanhou aí a agenda e traz agora as principais informações sobre os encontros, as declarações dos candidatos e também a movimentação política aqui em Três Lagoas. Solta o Will.
6: Na noite dessa sexta-feira, Três Lagoas recebeu o candidato a governador do Mato Grosso do Sul, Eduardo Riedel, além dos candidatos ao Senado, Renan Contar, e também Reinaldo Azambuja, além da candidata a deputada federal, Viviane Luiza, e também aqui em Três Lagoas. O evento aconteceu na Casa do Criador, onde foi realizada a movimentação junto com apoiantes dos candidatos aqui em Três Lagoas.

0: Prefeito Cassiano Maia também esteve presente e falou sobre o apoio em relação a pautas importantes aqui a nosso município e também para o leste do estado.
1: Isso é uma alegria muito grande. Hoje vamos dar o pontapé inicial oficialmente, porque a gente já está fazendo campanha há mais de um mês. Mas hoje, oficialmente, vamos lançar a nossa candidatura, junto com o governador Eduardo Rede, o senador Reinaldo Zambuja, a Viviane, que é nossa parceira, deputada federal, vai estar presente. E eu espero que vai ser uma grande festa. Já está sendo, o povo está vindo e vejo a alegria e a vontade. Os nossos parceiros estão no campo trabalhando para a gente conseguir mais um mandato de deputado estadual defender a nossa terra, Três Lagoas. Governador, trabalhei com ele 3 anos e meio, sei da sua capacidade técnica, sei do seu comprometimento com o nosso estado, e o estado de Mato Grosso do Sul está em boas mãos, e eu acredito muito que é primeiro turno, nós liquidamos essa eleição.
2: Três Lagoas é um colégio eleitoral grande, é uma região economicamente extremamente pujante, forte, e com uma série de candidatos participando desse processo. Então, Três Lagoas tem essa sabedoria de, dentro do nosso campo político, poder escolher alguém que represente não só Três Lagoas, a região na Assembleia Legislativa. Isso é fundamental para o desenvolvimento, para a representatividade dentro do processo democrático dos próximos anos.
0: Governador, o apoio dos prefeitos vai ser essencial nessa campanha?
2: Sempre é, né? As lideranças políticas são importantes no processo eleitoral, prefeitos, vereadores, vereadoras, prefeitas, lideranças comunitárias, não necessariamente com cargo político, mas eu acho que a eleição se trata disso, né, de reunir lideranças em torno de um projeto, e os prefeitos, eles estão abraçando com força aí esse modelo de trabalho que a gente tem.
3: Dá para ganhar a eleição já no primeiro turno?
2: Só no dia 4 nós vamos saber, a população é que define a eleição, não existe a eleição ganha. Existe muito trabalho, muita conversa, muita discussão em torno de um projeto de Estado, e a decisão vai ser da população sul-mato-grossense.
4: A parceria é fundamental, né? O Senado é a casa ali do equilíbrio federativo, e o Eduardo sabe que vai poder contar, se eu chegar comigo, com o Capitão Contar, com a Tereza Cristina, três senadores, têm compromisso com os municípios. A gente fez um governo municipalista de verdade, a gente olhou pelas 79 cidades, e o Senado hoje, com as emendas impositivas, com os recursos extra-orçamentários, a gente pode ajudar muito. Mato Grosso do Sul, claro, governador, com as prioridades do estado, mas também os 79 municípios. Eu quero ser o senador dos municípios, assim como eu fui o governador mais municipalista da história do estado, e o Eduardo continuou esse trabalho, que faz muito bem, porque todo mundo mora nas cidades, né? E é para as cidades que a gente tem que gastar a nossa energia, em benefícios, em apoio, em recursos importantes das emendas, do erço orçamentário, e principalmente com a força que um senador tem para ajudar Mato Grosso do Sul. Não dá para fazer governo se você não ouvir as lideranças locais, né? E foi o que nós fizemos, sentamos na mesa, ouvimos, elencou prioridade, trouxe as prioridades como órgão que executou as ações em todas as 79 cidades. Aqui em Três Lagoas, eu realizei muito quando o governador, o Eduardo, continua realizando, e vamos continuar gastando nossa energia, os recursos, e trazendo, porque todo mundo mora nos municípios. O que nós precisamos diminuir é Brasília. Brasília está muito cara para nós, então é menos Brasília e mais Brasil e o cidadão, e trabalhar pelos 6.800 municípios do Brasil, mas em especial os 79 do Mato Grosso do Sul.
5: O time é fortalecido e ninguém vem sozinho, né? Então aqui nós somos todos um time em prol do Mato Grosso do Sul, dos 79 municípios, de Três Lagoas, uma cidade que não esperou o futuro chegar, foi lá e fez os seus próprios caminhos. É isso que nós precisamos, continuar fortalecendo a regionalização para que realmente a gente fortaleça os cidadãos, e é claro, e aqui está o time que está fazendo e trabalhando por isso. Com certeza, eu já rodei os 79 municípios, trabalhei as políticas públicas para as mulheres, para os jovens, pessoas com deficiência, pensando nas mães atípicas, e aqui é realmente o fortalecimento, levar essa voz até Brasília, lutar para reforçar o Mato Grosso do Sul e trazer realmente aquilo que a gente precisa, que é emendas, que é recursos para que a gente desenvolva cada vez mais o Mato Grosso do Sul.
6: Não há dúvida, nós precisamos ter muita responsabilidade nesse processo eleitoral, enfrentar a democracia, mas trazer pessoas que realmente venham somar com o município, que venham nos ajudar, que venham fortalecer toda a conclusão de um projeto de governo. E nós precisamos estar lado a lado com o nosso governador Eduardo Rio para poder cada vez mais propor situações de desenvolvimento e progresso para o município de Três Lagoas. E os nossos senadores, Reinaldo Zambuja e o nosso senador Contar, que vão lá em Brasília somar esforços para trazer cada vez mais recursos e emendas, que é muito importante. E claro, a nível estadual, temos que ter os nossos deputados, deputados

0: presentes do município. Eduardo Rocha também é de Três Lagoas. Precisamos somar esforços para ter uma bancada estadual forte de Três Lagoas. E na Câmara Federal, a Viviane, uma mulher que tem todo um conhecimento técnico aprimorado na parte de cidadania, nessa parte de inclusão. É muito importante a gente ter Viviane junto com a gente.
1: Tem uma casa de eventos aqui no centro de Três Lagoas. O candidato a deputado estadual, Ângelo Guerreiro, junto com a candidata a deputada federal, Mara Caseiro, e os candidatos ao Senado, Reinaldo Azambuja, Renan Contar, e o candidato ao governo de Mato Grosso do Sul, Eduardo Riedel, reuniram apoiadores e membros de seu comitê.
2: Com certeza, esse apoio caloroso, junto nos recepcionando, eu, Ângelo Guerreiro, a nossa deputada federal, Mara Caseiro, aqui o nosso candidato a Senado, ex-governador Reinaldo Azambuja, é uma força do povo, uma força que vem do povo. Para nós é muito importante, nos fortalece ainda mais, pra, não somente na campanha, mas para trabalhar ainda mais, não somente por nossa Três Lagoas, mas para nossa Costa Leste, para o nosso estado. Sim, tudo é importante para nós. É um algo de fundamental importância, o trabalho de cada um, essa ligação, esse conjunto com nossos deputados federais, que aqui hoje a atual deputada Mara Caseiro, que está hoje à frente aí, podemos dizer, nas pesquisas, que fortalece essa conjuntura para nós alocarmos recursos para todos os nossos municípios.
3: Não tenha dúvida disso, a gente fez questão de estar aqui no lançamento, né, do nosso querido candidato a deputado estadual, Ângelo Guerreiro, e de estar aqui ouvindo as pessoas, olhando nos olhos, ouvindo as demandas para poder, com certeza, trazer mais recursos para realizar os sonhos da nossa querida Três Lagoas. Não tenha dúvida, é Ângelo Guerreiro lá na Assembleia Legislativa e Mara Caseiro lá na Câmara Federal, para a gente poder juntar os nossos recursos, nos dar as mãos para trazer ainda mais desenvolvimento para Três Lagoas. Cuidar da saúde, cuidar da educação, trazer mais asfalto e trazer, com certeza, mais esperança para esse povo.
1: Com imagens de Claudinho Pereira e Cláudio Júnior, Rafael Oliveira, para o Grupo Caçula de Comunicação.
4: Na noite. 11 horas e 55 minutos, 11 e 55, seguindo com a Hora da Notícia, a primeira corrida da PAI de Três Lagoas movimentou a cidade no domingo ontem, reunia atletas aí de esporte, solidariedade e também inclusão. A largada aconteceu em frente à sede lá da PAI, com provas de 5 e 10 quilômetros, além de uma caminhada de 3 quilômetros. E o nosso repórter Claudinho Pereira esteve hoje lá na PAI e tem mais detalhes aí sobre o assunto. Vamos acompanhar a reportagem. Solta o Will.
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7: Estou aqui na Vila Ário, onde está o Castramóvel.
4: Opa, esse assunto aí é do Castramóvel, que não vai estar mais lá na Vila Ário, né? Pode voltar essa matéria aí, vamos soltar do Castramóvel. Pode soltar do Castramóvel. O Castramóvel está deixando a Vila Ário e vai seguir para uma nova região aqui de Três Lagoas. Aí o Claudinho Pereira esteve por lá e vai contar pra gente aí. Pode ser essa aí, Will, ou você vai soltar outra? Pode ser essa? Então vamos ficar sabendo aí para onde que vai o Castramóvel. Solta, Will.
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7: Estou aqui na Vila Ário, onde está o Castramóvel aqui na Vila Ário. E depois vai para onde, Claudinho? Depois ele vai estar lá no Paranapungá, que vai estar atendendo só cachorros machos e gatinhos machos. Então vale a pena vocês ir lá. Leva o comprovante de residência, leva tudo. E na próxima semana o Caçamóvel está lá no Paranapungá, no centro comunitário do Paranapungá. Então vocês podem estar indo lá que vai dar tudo certo, tá bom? Imagens com Neto Júnior para a Rádio Caçula. Faz parte da sua vida.
4: Isso aí, Claudinho. Parabéns. Tá aí. Agora então o Castramóvel está indo lá para o Paranapungá. E agora sim a gente volta lá na matéria da PAI, trazendo as informações aí da corrida da PAI. Solta agora, Will.
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7: Tô aqui com a diretora da PAI, a Neuza. Ela que vai falar. Ontem, essa corrida, nossa, você falou que foi um sucesso, graças a Deus, né? A primeira corrida da PAI, né, Neuza?
8: Bom dia a todos os ouvintes da Rádio Caçula. Ontem foi a primeira corrida da APAE, foi um sucesso, teve assim uma grande participação dos corredores de rua, tivemos muitos apoios da sociedade, de toda a comunidade, a parceria foi forte, a participação dos corredores foi excelente, foi um dia assim muito feliz para a APAE de Três Lagoas. O dia, até ontem, o dia, assim, foi um dia, assim, favorável à corrida, não estava um dia muito quente, então, assim, olha, tudo, assim, aconteceu da melhor forma possível.
7: E olha aqui que tá nas minhas mãos, olha que bonito, cada um que correu ganhou uma medalha dessa, olha que medalha bonita, olha que bonito, olha, né, Neus, que capricho que vocês tiveram, né, olha... Ela que vai mostrar. E também ganharam também os troféus. Os troféus, gente, isso aqui, cada colocação que ganhou. Teve lugar de primeiro lugar, segundo, terceiro e assim sucessivamente, entendeu? Olha que bonito esse troféu, né? E quantas pessoas correram nessa corrida? Você tem ideia, mais ou menos?
8: Sim, nós tivemos 406 pessoas inscritas nessa corrida. Olha. E faltaram apenas 22 pessoas. Ou seja, a participação foi excelente.
7: Olha, lembrando, né, Neuza, igual eu tava falando pra você, né, existe público pra todos, né, igual teve o almoço do padre, né, que teve outro público e teve a corrida que as pessoas gostam de correr. E essa corrida aqui em Três Lagoas tá sendo muito famosa. E a APAE tem outros projetos pra vir outra corrida por aí?
8: Com certeza, devido ao sucesso da primeira corrida da APAE de Três Lagoas, no próximo ano nós já estamos aí planejando e pensando no próximo calendário para o ano de 2027.
7: Olha, e a Neuza agora, diretora da APAE, né, ela vai deixar uma grande mensagem agradecendo a essa linda população de Três Lagoas que participou nem com chuva, com vento e frio, todo mundo foi, né?
8: Com certeza, olha, em nome de toda a equipe da APAE de Três Lagoas, do presidente Nelson Torres, nós agradecemos todos os parceiros que colaboraram conosco, os corredores de rua, a equipe da APAE de Três Lagoas, que nós trabalhamos assim com muita alegria ontem, para a gente ofertar a melhor corrida de Três Lagoas.
7: Olha, então tá, imagens de Neto Júnior para a Rádio Caçula, né, que faz parte da sua vida.
4: 11 horas, não, meio-dia em ponto, uma ótima tarde para você. Parabéns à APAE, promovendo mais aí... algo que traz aí para a população de Três Lagoas, né? O esporte é muito bom. A Neuza Inácio, ela que é diretora da APAE, sempre trazendo aí, promovendo grandes eventos para Três Lagoas através da APAE. Meio-dia e dois, nós vamos para um breve intervalo comercial e voltamos em seguida.
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12: Meio-dia e 6, no ar um resumo esportivo do Hora da Notícia, com os comentários exclusivos do nosso professor Neto Júnior. Neto Júnior, o Grêmio demitiu o técnico Luiz Castro no domingo ontem, após a derrota para o Vasco. Bom dia.
13: Mais uma derrota. Bom dia, Cláudio Júnior. Bom dia, Will, o corintiano que não deve estar muito feliz hoje.
14: Bom dia, bom dia.
13: Bom dia, Três Lagoas. Bom dia, mundo. Segunda-feira gostosa. Vamos que vamos. Daqui a pouco é sexta de novo. Tá tudo tranquilo. Não para o técnico do Grêmio. O português Luiz Castro foi demitido ontem, após a derrota por 2-1 em casa. O Claudio, ele perdeu pro Vasco da Gama, pro Vasco, por 2-1 em casa, lá no Beira-Rio, em Porto Alegre. A derrota foi na virada, foi em casa, passou muito tempo. O time briga para sair da zona de rebaixamento, mas o português não se manteve no local. Quem vai comandar agora, durante, interinamente, o time do Grêmio é o Felipão, lembra dele? Luiz Felipe Scolari. Hoje, opa, Felipão do 7-1 da Alemanha, no currículo dele está o 7-1 da Alemanha também. Então, o Felipão, interinamente, vai comandar o Grêmio contra o Botafogo durante a semana, até que encontre outro técnico.
12: Já estão escolhendo, inclusive, né? O Roger Machado, Renato Gaúcho,
13: Renato Gaúcho.

0: também é um cara bom, é um ídolo do time, né? Foi campeão do mundo no Grêmio Futebol Clube, jogou muito e é um ótimo técnico também. E tem conexões com o Rio Grande do Sul. Então, Renato Gaúcho, ele não fala Renato Gaúcho mais, é Renato Portaluppi. Se deu e deu uma dura num repórter, o repórter falou: Renato Gaúcho. Não, meu querido, é Renato Portaluppi. Fala, ah, caçou o que fazer, rapaz. Vamos conversar hoje. Eu conheci a mãe da Guta, a mãe da Augusta Rufina, nossa companheira de serviço, a dona Tânia, veio aqui na rádio, pessoa muito educada, uma pessoa.
1: A mãe e a irmã, né? Você
0: conheceu? A mãe e a irmã da Guta, a dona Tânia, já convidou pra tomar um café lá na Vila Piloto e eu vou. Eu sou que esse cara fala assim, vai lá em casa, eu vou, eu sou meio enjoadinho.
1: Vamos, que convite que ela fez agora.
0: Mandar um abraço ao meu amigo Gilmar Gomes, Juju, o ex-vereador Luciano Dutra, que está nos ouvindo, o radialista Vanderlei Silva, meu amigo Vanderlei Silva, o Evaldo Boy e o Ademir Firmino, gente boa demais, e o ex-locutor André Santos. Essa turma aí nós tivemos no sábado lá do Garcês, ali na Manuel Pedro de Campos, tomando uma birra e comendo um porquinho no tacho. Um abraço a vocês que estão nos ouvindo neste momento, Cláudio.
1: Opa, muito bom. E o porco no rolete, como é que
0: muito
1: foi?
0: Muito bom, porco no tacho, muito bom, muito bom. Resultados da 27ª rodada do Brasileirão. Sim, o Brasileirão começou na sexta-feira com um joguinho bonitinho. Curitiba 3, Atlético Paranaense 3 também. E no sábado o Atlético Mineiro meteu 3 no meu Fluminense. Ô, Fruzão também, viu? O Grêmio, como nós já falamos, perdeu pro Vasco da Gama por 2-1. A Chapecoense perdeu também por 2-1. O Palmeiras ganhou, meu Verdão ganhou do meu Tricolor 2-0. O Botafogo empatou com o Bragantino 1-1. E o Santos do Neymar Júnior, menino Ney, 2-1 no Cruzeiro. No domingo, ontem, Mirassol 2, Vitória 2. E o meu Mengão venceu o Corinthians. Oh, Will, nosso Corinthians perdeu mais um, Will, 2-1. Com isso, o Mengão segue na liderança da tabela. Um ponto a mais que o Palmeiras, Cláudio Júnior. Tudo agora tá igual. Os jogos estão iguais, não tem ninguém devendo jogo para ninguém. Pô, o Mengão tem 57. E o meu Verdão, 56 pontos na briga pela liderança, pelo título do Brasileirão.
1: Muito bom, meio-dia e 10, já no nosso portal radiocaçula.com.br, o resumo esportivo vai estar lá disponível para você acessar.
0: Hoje termina a 27ª rodada com um joguinho feinho, Bahia e Remo, 19 horas da Sport TV ou no Premier. Brasileirão Série B hoje também tem o Botafogo de São Paulo contra o Goiás, meu Goiás, 6:30 da tarde na Disney+, América Mineiro e São Bernardo, 18:30, também conhecido como 6:30, no Disney+, o Avaí pega o meu Vila Nova lá de Goiás, ei, meu Vila, viu? 8:30 da noite, Next Sport, Sportnet, Disney+, também na Premier League, tem um joguinho feinho agora à tarde, Leeds United e o Newcastle, 15 horas, La Liga, lá no Campeonato Espanhol, Vila Real e Betis, 15 horas, na Cazé TV. E o Campeonato Italiano, hoje tem Como e Parma, tá jogando agora. E vai lá na Disney+, que você vai assistir. Depois que você ouvir o rádio, tá, lógico, né? O Inter de Milão e o Udinese, 2:45 da tarde, no Disney+. Se você conseguiu anotar, se você não anotou, em 10 minutos, informações no site da Caçula, tudinho pra você, no resumo de esporte, nessa segunda-feira abençoada, Cláudio Júnior.
1: Chovendo, muito bom, né?
0: Muito bom, muito bom. Como diz meu amigo Ademir Firmino, deixa chover, moradinha bem melhor e tudo certo, tranquilo.
1: Tem hoje problema. Tem jogo pra assistir, Neto Júnior?
0: Acabei de falar agora do jogo de hoje. O Bahia e Remo, pelo Brasileirão, fecha a 27ª rodada, 19 horas, no Sport TV ou no Premier, Cláudio.
1: Fechou, então, meio-dia e 12. Vai chegar aí o nosso amigo Fábio Campos com Ronda Policial carregado de notícias para você.
0: E
1: o nosso
0: resumo, né?
1: Muita notícia. O final de semana foi complicado.
0: Complicado aqui em Três Lagoas, complicado no estado. Inclusive tem um tenente-coronel que foi morto ontem, um tiro no peito. E ele é acusado de ter estuprado a própria filha. Essa matéria no Ronda Policial daqui a pouco com ele, Fábio Campos.
1: Já após os comerciais. Beijo no seu coração. Tá chegando os comerciais e a gente volta amanhã às 11:30 com o Hora da Notícia.
0: Tchau.
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1: Muito boa tarde, começando Ronda Policial nesta segundona, 12 horas e 17 minutos, 12 e 17, hoje dia 14 de novembro. Hoje um amigo meu falou, rapaz, então vai ficar aí com o prazo pro dia tal, mês 10? Eu falei, mês 10? Mês 10, nós estamos setembro, outubro, eu falei, mês 10, rapaz. Eu falei, rapaz, seu tempo passou voando. Falta aí poucos dias aí para o final do ano, né? E ontem nós conversávamos na casa da minha mãe lá referente ao final do ano e tal, né? A virada do ano, e caiu a ficha, já está aí já praticamente há poucos dias. Rapaz do céu, coisa de doido. A gente achando que faltavam 6 meses ainda, né? Para chegar ao final do ano, que rapaz, então 90 dias a voando, né? Que é isso, rapaz? Tá doido.

Vamos começando do Ronaldo. Rapaz, tá frio. O Cláudio Júnior fica com frio, não, rapaz. Olha, que é isso, rapaz? Tá frio aqui dentro, tá frio pra cama. Desliga esse ar aí, rapaz. Não congelar, que não sei como um homem não congela. Rapaz, ó, tá doido. Tá frio pra caramba aqui no estúdio. Deus me livre. Um abraço aí, pessoal, aí com a Hora da Notícia, aí com vocês tiveram aí a cobertura das principais notícias aí referente à política, os eventos que acontecem em Três Lagoas. Amanhã temos aí mais entrevistas também ao vivo aqui, à frente aí do nosso jornalismo. Tanto aí o jornal aí, primeiro horário pela manhã, às 6h30, com o Rafael Oliveira, depois aí com o Tônia Campos, a Hora da Notícia, a Ronda Policial, aí temos a Guta, o Fino, né, com o Rock 96, o Cowboy, Daniel aí com sucesso no programa dele, A Hora do Cowboy. Em Três Lagoas, marcando aí seus 19 graus, aí com a máxima de 19 e a mínima de 17 graus. Previsão para chover aí nesta tarde. Lembrando que vamos falar na Ronda Policial, onde duas pessoas foram executadas aí no bairro Vila Alegre. Vamos falar também da Taicinha do PCC, né, que foi morta em um confronto aí com o Tático. Também aqui uma mulher que lamentavelmente morreu aí quando foi atropelada aí por um veículo aqui na BR-262 durante aquela chuva aí deste final de semana. Também vamos falar aqui de furtos de uma caminhonete que foi encontrado, um veículo recuperado, e também aqui uma caminhonete. Na caminhonete aqui que foi encontrada na lagoa, né? Na lagoa. Já tá? Então vamos destacar aqui as principais notícias registradas nas últimas horas. Vamos mandando um alô para o pessoal nas nossas redes sociais, ao Osvaldo, um abração. Aí fazendo aniversário hoje, olha só que legal, Osvaldão. O aniversário, rapaz, chama nós aí. Chama nós, com chuva, sem chuva, nós estamos aí à disposição, na sofrência. Começando uma segundona, pessoal, tem que começar uma segundona animada. A Regina, um abraço também ao Web, tipo, ao Marcão, um caminhoneiro. Um abração a todos, o José Batista, o Edivaldo, também boa tarde, almoçando a Késia, escutando a Ronda Policial, também o Elson Correia, na borracharia Pet Stop, a Edson Correia. Um abraço aí aos meus amigos borracheiros. Aí o tempo tá bem suave aí para trocar pneu hoje, hein, pessoal? Então, precisando, onde fica a borracharia, a Pit Stop, o meu amigo Elson? Onde fica aí? Fala para nós, que a gente precisar de serviço, a gente faz aí, tá? A gente faz. A borracharia a gente faz serviço também sempre na frente ali do Nipo, né? Pessoal bacana pra caramba, lá na frente do Nipo ali tem uma borracharia boa pra caramba também. Pessoal sempre à disposição, trabalhando. Esqueci o nome do rapaz agora. Um abraço aí a todos os borracheiros em nome do Elson. Correr cumprimentando a todos aí. Olha, meus amigos, tem a reportagem nossa está com uma pauta. Está com uma pauta. Você que tem aquelas motos barulhentas, que só vocês acham legal pra caramba, que eu uma vez eu escutei um absurdo, que eu falei, meu, é melhor você ser surdo do que ouvir uma besteira dessa, né? Graças a Deus eu tô ouvindo, mas eu ouvi um besterol. Mas graças a Deus, olha só, o camarada que tem aquele escapamento daquelas motos barulhentas, chata pra caramba, que só ele acha que é legal, sabe? Sabe que camarada egocêntrico? Só ele acha ele que tá abafando. Então umas motinhas capingando, umas tilangas de motoquinha e mais barulho ainda, né? Meu pai sempre dizia, meu pai fala assim, ó, tem mulher bonita, mulher feia. Aí eu falo, por quê, pai? Ó, mulher, você já viu mulher bonita andar na contramão? Você só vê mulher feia na contramão. Você já viu mulher bonita se jogar na frente do carro? Mulher feia, você joga na frente do carro, atravessa na faixa do pedestre achando que os carros tudo tem que parar pra ela. Você já viu mulher bonita dando bafão? Então as mulheres feias. A mesma coisa das motinhas. As motinhas mais tilinguentas, que faz mais barulho e o cara acha que tá apavorando. Talvez o escapamento é mais caro que a moto, mas enche e perturba aí a tranquilidade das outras. Enche as paciências, né? Só ele acha que é legal. Então tem um requerimento aí na Câmara Municipal por três vereadores, até o pessoal da nossa redação está levantando aí os três vereadores. Um deles é o Robson do Alinhamento, um dos vereadores. Dos 15, três fizeram essa indicação aí até para o secretário de Trânsito, o Coronel Monari, para que fiscalize essas motos que tem esses escapamentos aí que não condiz aí com a legislação aí do trânsito, esse escapamento barulhento, tá?
Por quê? Perturba o idoso, perturba o acamado, perturba aquela pessoa.

0: pessoa acamada, teve AVC, perturba os autistas, né? Então o pessoal está reclamando muito na Câmara Municipal. Então, para que vai ser feita uma intensificação, então, na fiscalização a essas motocicletas. Então, você, meu amigo aí, minha amiga aí, que tem a sua motinha, a motinha aí que faz barulho, pá dedéu, que enche as paciências, então, se adeque, porque senão você vai tomar uma bolachada de multa aí. Vai tomar uma multa pra caramba, vai ter a motocicleta apreendida, o moio vai sair mais caro que o peixe. O moio vai ser mais caro que o peixe. Então, se adeque aí, porque vai vir bronca aí pra vocês aí, tá? Um abraço aí para o pessoal também, aí no TikTok, arroba Ronda Policial Oficial, TikTok, a Ângela também aqui, o Cláudio, o João Santos, aí, o Coronel Moraes, desculpa, eu falei Monari, é o Coronel Moraes, força do ar, tudo com M aqui, tá tudo certo, tudo amigo, é o Coronel Moraes, viu, não é o Monari, não, Monari. O Monário está à frente hoje da chefia da Assembleia Legislativa, da Segurança da Assembleia Legislativa. Ele está à frente lá agora, é o Coronel Moraes. Você me desculpa aí, um abraço aos Moraes, aí um abraço à família Moraes, o Coronel, uma pessoa que sempre atende a gente aqui, tá? Obrigado aí o Coronel Moraes, para atender a nossa reportagem. O pessoal aqui já me deu um feedback aqui, que falou que ele vai atender a gente, os vereadores, para falar dessa indicação aí por parte aí dos vereadores. Então, o pessoal reclamando muito na Câmara Municipal referente a isso aí, tá? Um abraço aí, meu amigo Moraes. Por falar também aqui, um abraço aqui, ó. Vamos falando aqui. Rapaz, não enxergo. Vamos falando aqui. Obrigado, meu amigo Neto Júnior aqui. Fez essa observação. Romeuzinho do céu, como é que é o nome desse rapaz aqui? Vem aqui. Ajuda eu aqui. De Água Clara. É uma CNH. Mas, rapaz, eu não enxergo isso aqui, não. Ainda fez pititinho assim, ó. Eu não enxergo. Deixaram aqui na emissora. Acho que o Cláudio Júnior já falou, já deixou aqui. Fala aí o nome dele. Fala lá. Fala lá. E eu não enxergo, olha. Cegueta de tudo. Meu pai amado, hein? Jesus. Então, a equipe nossa vai conversar também com alguns vereadores para falar dessa indicação por parte de 3 vereadores aqui de Três Lagoas, tá? Como é que é o nome aí, Romazinho? Fala, se enxerga isso aí? Se enxerga isso aí, é novo, né?
1: Fábio, bom dia. Vamos lá.
0: Documentos perdidos, pessoal, em nome, acharam essa CNH? É uma CNH, né, Romazinho?
1: É uma CNH nova ainda, saiu agora.
0: Dessa nova, né?
1: Nova.
0: Pequenininha.
1: Tá novinha. O nome é Neidson Rodrigues Pereira Júnior. Nascido em 2008. É novo.
0: Ah,
1: novinho.
0: Agora me ajudou aqui. Me ajudou. É Neidson Rodrigues Pereira.
1: Isso aí.
0: Se não é o Neto aqui, ó, o Neto que bateu a foto com o outdoor aqui pra mim. É Neide, você enxerga agora. Agora eu até assustei.
1: 18 anos, você é novo.
0: Ah, eu não enxergo, eu tô obrigado. Agora eu tô enxergando agora.
1: Neidson Rodrigues.
0: O Neto deu a luz pra mim aqui, deu a imagem.
1: Bem Água Clara.
0: É Água novinho, Clara, né? RG, é uma CNH novinho, nova, viu?
1: Novinho.
0: Então, RG, nome, repita aí, Romulo, o nome dele. Neidson?
1: É Neidson Rodrigues Pereira Júnior, de 18 anos.
0: Ô, Neidson, então foi encontrada sua CNH, está aqui na caçula, aqui, tá, meu amigo? Então passa aqui, porque CNH é cara pra caramba, uns 80
1: pau na segunda via. E as novas, saiu agora.
0: Novinha, saiu agora.
1: Foi emitida...
0: Que tira?
1: Deixa eu ver quando foi emitida essa aqui.
0: Fala aí.
1: Não mostra. Ah, não, foi emitida mês passado.
0: Ixi.
1: Novinha, olha, já perdeu.
0: Antes de perder a CNH do que eu perder de fato de ver a CNH. Então perdeu agora, foi nós encontramos só a CNH.
1: Faz um mês que emitiu.
0: Olha, vamos começando a ronda policial, falando aqui da Taicinha. A Taicinha, era uma garota bonita, a Taicinha. Joga na tela aí, Romezinho. Bonita pra caramba, a menina não, nem parece cara do crime mesmo, não. Ó, quem vê cara não vê coração, né, rapaz? Ó, fala a verdade, você encontra com essa moça aqui numa balada. Ó, não, qual que é aquela música que tá séria? Sem ser ela em punho com essa arma. Olha só que moça bonita. Era bonita, né? Uma música era bonita, ó. Se colocar mais assim na balada aí, você vai, fi. Você abraça e mete o chaveco e aquele negócio todo, já mete pilha. Se ela não tiver namorado, aí o cara vai. O pessoal vai querer namorar essa menina. Uma moça bonita pra caramba. E o interessante é que essas moças entrando no crime, né? Umas moças jovens, bonitas. E a Taicinha do PCC, né? Tivemos aí aquela Barbie do PCC que foi morta aqui na Lagoa. Agora a Taicinha do PCC, ela morreu durante aí um confronto, uma intervenção policial. Então o tático aí trocou

tiro, socorreu ainda a Taicinha, né, socorreu ao hospital auxiliadora nessa intervenção, mas não resistiu aos ferimentos, né? Foi ontem, domingo, né, no período da manhã, que vai até ter a foto aí do pessoal socorrendo, prestando socorro aí, mas não chegou com vida, não resistiu aos ferimentos quando foi baleada. Thaís Eduarda Souza Rossi, 18 anos apenas, uma menina nova pra caramba, hein? 18 anos já envolvida aí no crime, meu pai amado. Que coisa, quem vê cara não vê coração, hein? E a mulher, e ela segurando jovem, ostentando com arma em punho. Né? Estou ostentando. Condomínio, aí no condomínio Pardal. Ali está ultimamente um faroeste ali no Novo Oeste, hein, meus amigos aí, trabalhadores, meu pai amado, coitado de vocês, hein? Então, faroeste, literalmente aí no Novo Oeste. O pessoal que trabalha aí deve ficar doido. Olha a moça empunhando a arma, um 38 veinho, mas 38 mata, né? 38 enferrujado, ó. Cano enferrujado pra caramba. Quem nos escuta pela 96, né? Mas o enferrujado mata. Ou mata de tétano, ou mata baleado mesmo. Né? Mas mata. Agora o outro revólver é mais bonito, hein, cara, tá, hein? Vamos ver o outro aí, que é o outro que tá segurando 38 também, vamos ver. É um 38, ela gosta de 38. Esse 38 tá mais bonito, ó. Né? Tá mais novinho. É, não está municiado, hein? Não está municiado. Bom, enfim, a moça aí faleceu, morreu em confronto aí com o tático. Então, as informações da Polícia Militar, o tático, a FT, portanto, acionado aí na manhã de domingo, após uma denúncia onde uma jovem estaria bastante alterada e ameaçando a vizinha com uma faca. Ameaçando a vizinha com uma faca. Bastante alterada no condomínio Pardal. Ali no Novo Oeste. Então o tático chegou ao local para atender a ocorrência. Em atendimento preliminar, teve que ser feita uma intervenção onde a Thaís Eduarda Souza Rossi, 18 anos, teria permanecido aí armada com a arma branca, com a faca, e avançou em direção a um dos policiais da FT. Então, diante da situação de iminente risco, né, o pessoal fez um disparo de arma de fogo para conter a moça que estava armada com uma faca. Ela foi atingida, a situação controlada. Os policiais prestaram socorro, aí encaminharam a jovem ao hospital auxiliadora, mas ela não resistiu a dar entrada no hospital, já chegou sem vida no hospital. Ele chegou, deu entrada, passou da porta, já passou para a porta, aí partiu para outra, já foi. Lamentavelmente aí houve essa intervenção policial. Então, no caso, no apartamento aí da Thaís, onde seria o alvo da denúncia, estaria relacionado também ao tráfico de drogas. Também informações a ser apurada se ela comercializava ou não entorpecente aí no local, porque essa seria já uma denúncia que já foi feita aí por parte a Polícia Militar. A jovem é apontada aí sendo uma possível integrante aí do primeiro comando da capital, né, o PCC. Conforme relatos aí publicados nas redes sociais, as imagens, aí ela empunhando arma, né, como estamos divulgando aí, vocês que nos assistem, né, um 38 aí armada, essa outra foto com arma também, já está empunhando a ostentação com arma em punho, né, e no caso, após a intervenção, aí o local foi preservado para a perícia, onde foi feito o levantamento. Aí não foi divulgado com os detalhes o motivo aí da discussão, se houve essa discussão com a vizinha ou não. Né? Então, lamentavelmente aí para a família, aí que perde, uma filha, né? Tem uma mãe, tem um pai, infelizmente essa molecada aí tudo pulando aí para o lado errado, né? Tudo pulando para o lado errado, meu Deus. Né, tudo sem futuro, assim, não tem futuro, os moleques estão tudo no crime aí, não, a vida fica bem curta, né, bem curta, ou não tem dessa, né, ou é caixão, polícia ou cadeia, não tem aposentadoria para o crime, né. Eu nunca vi um aposentado velhinho aí com os netinhos, né, um traficante, um ladrão de banco, essas coisas assim. Eu nunca vi ainda não, não cheguei a ver ainda não, né, lamentavelmente. Olha, vamos rapidinho intervalo comercial. Temos também para falar aqui da morte, onde foram executados dois jovens.
Um deles de 16 anos apenas.

0: Apenas 16 anos, meu amigo. Tem ideia? O cara no crime com 16 anos. E durou bastante pra caramba. Com 16 tá no crime, já foi uma briga provavelmente aí por desafeto, rival, né? 16 anos. O outro com 18, 18 anos também. Tudo molecada. Como é que essa molecada tá nessas barcas furadas aí, gente? Vem tá estudando, fazendo um concurso, aí, uma qualificação. É, temos aqui a indústria. Dos florestais aqui, o pessoal evoluindo bastante, precisando de mão de obra, o pessoal veio trabalhar, fica nessa vida louca aí. Vida louca, hein? Deus me livre. 12 horas e 34, rapidinho intervalo comercial, voltamos em 2 minutos.
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5: Mas pessoal, tem uma... eu tô vendo um comentário aqui no TikTok da Loira MS, uma ouvinte aqui do TikTok, ela está dizendo que referente ao jovem de 16 anos, pode votar que é maioridade penal, né? Literalmente é uma barbaridade. Eu assisti um debate do senador de São Paulo, a Marina Silva, lá falando que ela é contra a maioridade penal porque são jovens inocentes. O jovem com uma arma em punho, mete bala, ela trouxe, rouba, tráfico. O tráfico de droga, que inocente aonde? Tinha um coronel aqui, um comandante da Polícia Militar, ele me dizia o seguinte, que é verdade. O jovem é a idade com o calibre que ele tem na mão. A idade dele é o calibre da mão. 38, uma escopeta, uma 9mm, uma 380, uma 22. É o calibre que tem na mão, porque não vai estar preocupado com... A Marina Silva falar, coitado dos jovens, coitado é do jovem que não tem oportunidade de trabalho, aí não tem qualificação. Esse jovem tem que trabalhar, esse jovem tem que ter a qualificação. Esse é o coitado, não é o coitado do vagabundo lá com 16 anos que é do crime. Esse não tem nada de coitado. Lamentavelmente para a família, lamentável, porque nenhuma mãe quer ver o filho vagabundo, né? Nenhuma mãe, nenhum pai quer ver o filho caminhando pro lado da droga, do assalto, do roubo, dos nós, ser ladrão, nenhuma mãe quer isso. Mas cada um escolhe a vida que quer. A conta chega. Se a pessoa achou que é legal, oh, bacana, hein? É maior massa ser bandido, hein? Então, beleza, a conta chega. A conta chega. Olha, vamos falando aqui, referente a outras mortes que foram registradas. Né? Falamos aí da Taicinha do PCC, né? Como era denominada, chamada aí no... nas redes sociais, e vamos falar onde duas pessoas, dois jovens foram executados, dois jovens, tudo marcado, ó. 16 e 18 anos, aconteceu também esse fato, lamentavelmente, que dessa vez aqui

0: mais duas mortes foram registradas. Ó, tudo molecada. O Gustavo, aquele que nos assiste aí, ó, quem é à esquerda, de sobrancelha moderna, que o pessoal vai. Como é que chama isso aí? Laminado? Prateado? Como é que é o negócio?
1: É platinado, né?
0: É, essas coisas modernas dessa molecada aí. É o do lado esquerdo aí, é o Gustavo Cardoso Franchini Almeida Araújo, 16 anos. E o da direita, 18 anos. O cara com ali uma lágrima no olho esquerdo. O que está à direita é o Kennedy Murilo Espiridião da Silva, 18 anos. Era, né? Os dois eram. No caso, com o outro, com uma K-47 desenhada embaixo do olho direito. Meu pai amado. E outra lágrima ali é a lágrima de um palhaço, né? Será que é lágrima de palhaço? Porque o palhaço é matador de polícia, né? O palhaço, na tatuagem aí, né? Que o pessoal faz, quem desenha um palhaço no corpo, faz menção, é matador de polícia. Bom, na ocasião aqui, a Polícia Militar foi acionada durante esta madrugada de segunda-feira, onde informações com ataque dentro de uma residência localizada ali na rua Alba Cândida, no bairro Vila Alegre. Então, conforme informações, criminosos teriam ido ao local, chegaram a pé, invadiu o imóvel e efetuaram diversos disparos aí de arma de fogo. Então, durante o ataque aí, o Gustavo Cardoso Franchini Almeida Araújo, 16 anos, e o Kennedy Murilo Espiridião da Silva, 18 anos, foram atingidos também por disparos e golpes de faca. Meu pai, isso aqui é desafio dos grandes, hein? Então, a princípio aí, outras três pessoas chegaram ao local, duas pessoas, depois chegaram três pessoas até a residência, onde informações que as vítimas tentaram se esconder em um dos cômodos, fugir do local, e no caso uma outra pessoa conseguiu escapar do ataque, né, que estava também no local. Ele conseguiu se esconder. Ainda bem, rapaz, que doideira, hein? Como é que é um desafeto grande aí. Como é que a pessoa vai ao local, ela já vai premeditado que ela vai invadir a residência, mandar bala e facada nas vítimas. Quer matar mesmo o pessoal, nos afeta grande aí. O SAMU foi acionado, né, o Gustavo e o Kennedy já estavam em óbito, sem vida aí, sem sinais vitais, portanto, morreram no local. Então a perícia técnica aí foi registrada. E olha só essa família. A mãe deve estar desesperada. A mãe do Kennedy, a mãe de uma das vítimas aí, o Gustavo, tá à esquerda, né, do vídeo, e da direita é o Kennedy. Então, no caso aqui, foi constatado que o Kennedy era irmão da Kailane Mirelli, 19 anos, que foi morta a tiros aqui este ano na região aqui da Lagoa, no Parquinho da Lagoa, este ano. Na ocasião foram mortos aí a Kailane, né, e o namorado, que foi tentar intervir, foi morto. Foi numa briga de facção do PCC com o CV. Na ocasião foram presos do PCC com o CV. Né? E aí na ocasião, aí foi preso até outras pessoas. O atirador foi preso em Paranaíba e duas pessoas foram presas aí no Mato Grosso. Depois tivemos aí também mais ocorrência de briga de facções aqui, mais mortes registradas aí neste ano. Então, possivelmente aqui, agora, será que é uma briga também pode estar envolvida aí na ocasião entre briga de facções. Meu pai, mas o negócio tá sério, hein? O negócio aí não tá brinquedo não, gente. Isso aí tá briga de cachorro de gente grande isso aí. Isso aí não é que é pequenininho, menorzinho, lamentável. Agora, essa mãe, hein? Coitada, os sentimentos para essa mãe. Duas pessoas envolvidas aí com crime, ó, perdeu a irmã, aí agora o outro filho, dois filhos, que lamentável, que olha, sentimentos aí para essa a mãe, os familiares aí, desse tudo molecada, né? Kailane também tinha o quê? 19 anos, um garoto aí, ó, o garoto. Tão novo também, dois garotões aí, 16, 18 anos, né? O Kennedy, que é o irmão da Kailane, o Kennedy Murilo Espiridião da Silva, 18 anos apenas, moleque, 18 anos, rapaz,

0: mortos aqui em Mato Grosso do Sul. Então, nessa disputa aí por território com o tráfico de drogas. É, para vocês terem uma ideia, já foi provocada 100 mortes neste ano de 2026 aqui no MS. Aqui no MS, tá? E conforme aí dados do Ministério Público, o conflito aí relacionado ao controle aí de logísticas, do tráfico e o transporte de cocaína da Bolívia e a maconha aí do Paraguai, né, as drogas aqui. Então ganha força aí essa disputa. 100 mortes aqui no Mato Grosso do Sul. Somente aqui em Três Lagoas, ó, 1, 2, 3, esses 3, contabiliza pelo menos 5 mortes aqui no Mato Grosso. Até pedindo pro Rafa fazer esse levantamento e falar aqui amanhã na Ronda. Amanhã aqui na Ronda. Então, olha só, Coxim, Sonora, Pedro Gomes, Rio Verde e Três Lagoas. Três Lagoas. Então, são pontos estratégicos de fronteira, né? Coxim, Sonora, Pedro Gomes, Rio Verde e Três Lagoas. Rio Verde de Mato Grosso, né? São pontos de logística aí para o crime organizado. Então, aí se aumenta essa disputa aí que já está virando briga aqui de coisa séria mesmo, né? Não tá brinquedo não, meu. Aqui não tá amador não. Aqui tá com briga séria mesmo. E tudo molecada sendo aliciada, recrutada aí para o crime. Que lamentável mesmo. Olha, vamos rapidinho intervalo comercial? Dá tempo de falar um pouquinho? Pode falar mal? Vamos ao intervalo comercial então, rapidinho. Voltamos para falar aqui, onde referente aqui, o Cláudio Júnior, ele fez uma entrevista com uma vítima, foi vítima de calúnia, e ele procurou a emissora que quer passar a sua versão. Mas vamos ao intervalo comercial primeiro para passar essa reportagem, rapidinho.
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2: Voltamos com a Ronda Policial, são 12 horas e 48 minutos, 12 e 48. Olha, falamos aqui de três mortes, falamos, dos dois jovens que morreram ali no. Foram assassinados, executados, 16, 18 anos, no Vila Alegre, da moça aqui, da Taicinha do crime, do PCC, a Taicinha do PCC, como ela. Uma moça bonita, rapaz, mostra de novo aqui, olha. Jovem, uma moça. Bonita moça, a Taicinha do crime. Né? Isso, ó, quem vê cara não vê coração. É igual aquela moça também, a irmã do Kennedy, aqui do Lago. Quem vê cara não vê coração. Você encontra uma molecada aí na balada, essa molecada tudo vai. Tudo abraça. Você vê quem não. Você vê. Ó, quem vê cara não vê coração, literalmente. É moça do PCC, meu amigo. Uma possível envolvida no PC, possível, tá? E agora vamos falando aqui, lamentavelmente, de uma moça aqui de 46 anos que morreu, né? Que ela morreu aqui na 158. Então tivemos 3-4 mortes, olha só, mais de uma morte por dia registrada aqui. Tivemos 4 mortes esse final de semana aqui. Meu Deus do céu, a bruxa tava solta, hein? Que é isso? Lamentavelmente aqui, sentimentos aí para a família, morreu atropelada ali na 158, na 158. No bairro Montanini, uma mulher de 46 anos, né? Rosilene de Oliveira Franco, 46, moça nova também, olha só. Lamentável, hein? Aquela região, aquela rotatória Montanini ali é escuro, aquele trecho ali é escuro pra dedéu ali. Então o carro aí atropelou a jovem, que ela estava pela rodovia neste domingo, essas mortes. Então ó, tivemos todas as mortes no domingo, hein? De manhã logo aí com a... domingo começando com mortes. Domingo com a moça lá no Novo Oeste. Aí depois esse atropelamento. Depois na madrugada, os dois jovens. Então olha só, 4 pessoas morreram. Que é isso? Né? No caso que o motorista, segundo a Polícia Rodoviária Federal, foi acionado aí neste domingo. Atropelamento registrado, atropelamento fatal. Aí por volta das 18h10, 158, próximo àquela rotatória ali do Montanini. Então, a vítima aqui, a Rosilene de Oliveira Franco, 46 anos, informações que ela caminhava pela rodovia quando foi atingida por um veículo. Então, no caso, as circunstâncias agora estão sendo apuradas aí pela Polícia Civil, não foram esclarecidas literalmente, e segundo o relato inicial do motorista, a vítima estava sobre a pista e não foi possível evitar o impacto, o atropelamento, devido também às condições de visibilidade que chovia aí no momento aí deste fato lamentável. Então, com a força aí da colisão, Rosilene sofreu múltiplas fraturas e ferimentos graves, foi socorrida aí pela equipe do SAMU, onde foi acionado, mas aí não resistiu aos ferimentos, né? Apesar dos esforços aí da equipe, ela acabou não resistindo. O motorista do veículo envolvido permaneceu no local após o atropelamento, prestou assistência, acionou o resgate, acionou aí a polícia, aguardou a chegada das autoridades. Então a PRF esteve no trecho para atender a ocorrência, fazer os procedimentos legais. A área foi preservada para a perícia técnica, para apurar as circunstâncias aí, porque que ela foi atravessar, ou ela estava caminhando, enfim, uma moça jovem também, lamentavelmente, hein? Tudo gente jovem. Gente jovem perdendo a vida. Meu pai, mas isso aí foi uma fatalidade, um acidente aí. Que situação de pesar aí para os familiares, tá? Vamos aí com a entrevista aí com o Cláudio Júnior. Ele entrevistou um homem vítima de uma calúnia. Ele procurou a Rádio Caçula. Vamos saber dessa história. Vamos acompanhar junto com vocês aí.
3: Boa tarde, Fábio Campos. Boa tarde, ouvintes do Ronda Policial. Quem não deve, não teme. Eu estou aqui recebendo um ouvinte da rádio, morador de Três Lagoas. O nome dele é Bruno. Ele vai contar a história dele para a gente. O que acontece? O Bruno mora em Três Lagoas há muito tempo, há muitos anos. E ele teve aí uma briga com um companheiro de trabalho, ele é pedreiro. E nessa briga não deu muito certo, foram mandados embora do emprego. Só que essas pessoas continuam perseguindo ele. Estiveram lá no endereço da casa dele lá, chamando ele de Jack. Jack, para quem não sabe, é estuprador, é pedófilo. né? E ele está aqui mostrando

0: Tirando a cara dele para Três Lagoas, ele já esteve na delegacia, já esteve na polícia militar, provando que ele não deve nada, que ele não é Jack, que ele não é pedófilo, ele é um trabalhador. Bruno, boa tarde.
1: Boa tarde.
0: É Bruno, o que é seu nome?
1: É Bruno Souza dos Santos.
0: Ô Bruno, você mora há quantos anos aqui em Três Lagoas?
1: Eu moro aqui em Três Lagoas desde a época que aconteceu o Vendaval, em 2008 e 2009.
0: Certo. Você disse que você estava trabalhando, você é pedreiro, e uma brincadeira sem graça, né? A pessoa começou a te chamar de homossexual, você não gostou, vocês acabaram brigando, perderam o emprego, e essa história continua até hoje.
1: Até hoje, essa história continua até hoje. Aí quando nós fomos mandados embora, passou alguns dias, eles tentaram me matar, como se eu fosse Jack mesmo. Eles foram, fizeram um tribunal e julgaram como se eu fosse Jack realmente. Entendeu? E tentaram me matar no dia 7 de dezembro de 2024. E graças a Deus gritaram lá na hora, pararam, aí eu fiquei jogado na rua, catei, levantei, montei na bicicleta e com muita dificuldade consegui chegar no hospital. Foi onde que resultou em toda a quebra dos meus dentes, ó, pra você ver que eu tinha até cola no dente, que eu usava aparelho, ou seja, era tudo perfeito. Aí o que que acontece? Como eles não conseguiram me matar, aí eles ficam me perseguindo, todo lugar que eu vou, eles ficam colocando toda a população contra mim, eles ficam espalhando que eu sou Jack, que eu sou pedófilo, e ficam colocando como se eu fosse decretado pela facção do PCC, e eu não sou, sou trabalhador, sou pedreiro, sou profissional, faço meu serviço com excelência, e jamais na minha vida eu iria tocar numa mulher na minha vida, primeiro, que eu sou filho de uma mulher, eu tenho uma irmã mulher, e eu tenho três sobrinhas mulher, e se eu quiser ter uma família no futuro, eu vou ter que casar com uma mulher.
0: Então, é aquela velha história, quem não deve, não teme. E você tá aqui botando sua cara para a população de Três Lagoas para provar que você não deve nada para ninguém, você só gostaria que esse assunto morresse aqui e acabasse essa história e você seguisse a sua vida em paz.
1: Fosse esclarecido para todo o povo de Três Lagoas que isso não passa de uma mentira, entendeu? De uma sacanagem, entendeu? Eu sou construtor, sou mestre de obra, eu faço tudo desde a fundação, acabamento. Nesse acabamento aqui, ó, porcelanato, cerâmica... Tudo isso aqui eu faço, eu instalo, entendeu? Agora imagina, eu começo a passar fome, necessidade, luta, porque a pessoa fala assim, ó, nós precisamos contratar um pedreiro. Aí olha pra mim e fala, não, esse cara aí é o cara lá que todo mundo chama de Jack, então sai fora. Aí o que acontece? Aí o cara começa a passar dificuldade, luta, não consegue pagar as contas, não consegue conquistar um futuro por causa de pessoas que estão tentando destruir minha vida.
0: Tá certo, então. A Rádio Caçula deu espaço para você mostrar que você não é nada disso que o pessoal tá falando e vida que segue, tomara que acabe aqui esse assunto aí do pessoal falando mal de você.
1: Eu confio muito na Rádio Caçula, porque desde que eu cheguei aqui eu acompanho a Rádio Caçula, a Toninha Campos, o senhor acompanha aqui, sei que é a mais antiga aqui de Três Lagoas, de mais respeito, que consegue alcançar todo o povo de Três Lagoas. Então eu creio que agora o povo vai ver aí, vai ser esclarecido, vai acabar essa patifaria, né? Os outros passando lá na porta de casa e gritando, ô Jack, ô tarado, ô coisa, eu não sou nada disso, eu sou um cara trabalhador, pedreiro, eu tenho minha mãe, entendeu? Tenho minha família, jamais na minha vida.
0: Tá certo então, Bruno, tá aí. A história do Bruno você ouviu e assistiu aqui na Rádio Caçula e agora vamos tentar dar paz pra esse menino poder trabalhar e seguir a vida dele. Cláudio Júnior, direto para o Ronda Policial com imagens dele. 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
2: É, isso aí foi o Cláudio Júnior entrevistando aí esse rapaz, Bruno. Eu me recordo, eu fiz essa reportagem na época, quebraram os dentes do rapaz aí. Me recordo que eu fiz essa reportagem aí. E é como o Cláudio disse aí, né? Quem não deve, não teme, amigo. Na época também não ficou comprovado que ele teve... Foi uma brincadeira isso aí de pedreiro na obra. Mas foi uma brincadeira aí de um passa a mão no outro, aí o cara estranhou, uma coisa assim, aí saíram nos tapas lá e o patrão mandou todo mundo embora. Pelas umas brincadeiras imbecil, né? Tem umas brincadeiras que é sem graça. É igual aqueles caras que tem escapamento aberto, só isso que acho que é legal, né? Só eles. E na época eu me recordo dessa matéria. E se o rapaz também devesse, o cara não ia pôr a cara pra bater, não. O cara não ia vir pro limpo, como se diz. Não ia vir pro limpo e ia falar, ó, não tem, de fato. Esse fato foi em 2024, o cara tá sendo perseguido, o camarada tá trabalhando, então deixa o cara em paz. Essas brincadeiras aí, ó, nunca acaba bem, viu? Ah, você chamar o outro de mulherzinha, ah, seu viadinha, seu Jack, nunca acaba bem, meu amigo. Nunca acaba bem. Tem coisa que é melhor você ficar quieto e ou não falar, né? Porque nunca acaba bem, pra nenhum lado. Litígio você não leva a lugar nenhum, né? Ninguém ganha. Você mais perde, mas nunca ganha. Um abraço para o Ribamar, em município de Porto Grande, Amapá. Olha só que legal, um abraço ao meu amigo Ribamar, que bom, hein?

0: Uma ótima semana para você, meu amigo. A Giane também, a Lena, muito boa tarde também. A Novo Oeste também mataram aquele bar, isso mesmo, Giane. Menos de 15 dias mataram aquele bar lá pelo PCC também e Comando Vermelho. Briga de disputa. Foi preso até no Mato Grosso, cara. O pessoal do Mato Grosso quer invadir aqui, então. Porque todo mundo está sendo preso no Mato Grosso. Ele foi preso em Votuporanga, esse que matou lá no PCC. Duas pessoas foram identificadas lá no Mato Grosso. O assassino foi preso em Votuporanga. Lucas Santos, também aqui um abraço a Marli. Muito obrigado aí pela nossa audiência, pela 96, aqui o pessoal aqui. E a nossa audiência bombando aí nas redes sociais. Olha só o camarada aqui. Ele conseguiu, mas tarde do bêbado tem uma sorte. Deus protege os bêbados, né? Deus protege os bêbados, não tem acreditado? O camarada conseguiu bater num carro parado aqui na frente da caçula, aqui na Circular da Lagoa. Ó, nesse último dia 13, não era sexta-feira, domingo 13, só teve morte, acidente, que lambança aqui, meu Deus do céu. Fim de noite, domingão, aqui na Lagoa. E aqui sempre tá lotado, hein? A sorte que tava chovendo ontem, espantou o pessoal. A chuva espantou. Porque o fulanos aqui, sempre tem um pagodinho aqui, sempre tá lotado aqui no fulanos, aqui sempre tem um pagodinho, o pessoal sempre vem curtir aqui, né? O pagodinho sempre tá cheio, a sorte que tava com aquela chuva e o horário também, né, não teve vítimas aqui na frente do Lima Espeto. Olha só, qual que é a foto aí? Um motorista de 35 anos, estava com um mobzinho, Fiat Mob. Ele acabou atingindo aqui um veículo CrossFox que estava estacionado, o camarada deu um totozinho na parte traseira do CrossFox preto que estava estacionado e tombou o mobzinho. Que coisa, hein? Que lamentável, rapaz. Que doideira. E como Deus protege os pinguns, né? Nada sofreu. Aí o motorista, o mobzinho chegou a tombar, como vocês podem ver as imagens. O motorista estava sozinho. Populares ajudaram aí no resgate, acionaram o SAMU, fizeram a retirada do bebim aí do volante, né? Destombaram o veículo. Então, no caso, essa ocorrência foi registrada pela Polícia Militar. Ele se recusou a fazer o teste do bafômetro. Não precisa nem dizer que estava bêbado, né? É aquele negócio, quem deve não tem. Se o camarada tivesse bebido, eu já soprava aí, ó. Fui mexendo no celular, fui mexendo no volante, olhei para cima, olhei aqui, bati aqui. Mas o cara não quis soprar porque ele tá bêbado, né? E como Deus aí protege todo mundo, até os bebum, né? Esse aí foi protegido. Aí o pessoal achou que até que era você, né, meu? O pessoal fala, mas você tomou o carro. Na frente da rádio, porque o Romeu anda com o mobzinho. Aí na frente da rádio foi tombou, é o Romeu. Não era, mas não é o Romeu, não. Né? É um bebinho da vida aí. Eita, lasque, tô dizendo. Aí Deus protege os bebos. E mais um bebo salvo nesse domingão. Final de semana encerrando aí, domingão. Com esse acidente aí, meu pai amado, hein? Ai, tomar cachaça. Bom, gente, temos mais notícias aqui. Temos aqui golpe de 6 mil. Temos aqui também um VT do Neto Júnior também aqui. Tem mais entrevistas, mas devido ao nosso horário, nosso tempo chegou ao final. São 13 horas e 2 minutos. Né? Chegando agora, você vai ficar com a Guta Rufino, com o Rock 96. E voltamos amanhã com mais notícias. Não deu tempo de ler tudo hoje, mas amanhã estaremos aqui passando aí, atualizando para você. Tchau, gente. Um forte abraço à nossa audiência aí nas redes sociais, nossa audiência aí pela 96.9. Muito obrigado a todos aí, colaboração do Cláudio Júnior, do Neto Júnior, também do Rafael Oliveira, sempre auxiliando aqui na redação aqui da Ronda Policial. Tchau, gente. Forte abraço a todos.
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2: Muito boa tarde, hoje é segunda-feira, a semana tá começando e a gente chega junto com você nessa tarde do dia 14 de setembro. O dia amanheceu chuvoso, nublado, com aquela chuva prometendo marcar presença durante o dia todo. E agora os termômetros estão marcando 19 graus, mas faça chuva, faça sol, a sua companhia garantida tá aqui na Caçula FM 96.9. Eu sou Augusta Rufino, desejo boa tarde novamente e esse é o Rock 96. Sejam bem-vindos. A gente vai começar agora uma semana de muita música e informação com aquele rock que você com certeza vai adorar ouvir nessa tarde de segundona aí, viu? E você já sabe, para pedir sua música, manda seu pedido no nosso WhatsApp 679-9149-8282. Por aqui já chegou o Paulo Guimarães pedindo música, a Cleusa também já apareceu por aqui, já tem mais ouvinte aqui, esse aqui só tem o número, não tem o nome aqui marcado, viu? Então vamos lá, fica comigo, aumenta o som e vamos começar essa segunda-feira curtindo Biquíni Cavadão com Chove Chuva.

isso aí, encerramos esse bloco com Patrícia Marques, uma das minhas cantoras favoritas, inclusive. A gente abriu com Chove Chuva de Biquíni Cavadão e encerrou com Patrícia Marques aí, Quando Chove, nesse dia nublado, nesse dia que tá chovendo desde que amanheceu aqui em Três Lagoas, né?

0: E a gente vai pro intervalo comercial rapidinho e já já eu tô de volta, vou dar um spoiler. Vou começar com o segundo sol de Cássia Heller, apesar desse dia nublado, porque é pedido do nosso ouvinte aqui, o Paulo Guimarães, e eu aguardo seu pedido também, viu? 679-9149-8282. Tem muito pop, rock, MPB pra rolar até as 3 da tarde aqui. 96
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0: Muito ousada aí o pedido do nosso ouvinte Paulo Guimarães, que no meio desse dia nublado, desse dia chuvoso, pediu o segundo sol de Cássia Heller, mas eu acho justo, né? Quem sabe assim, Paulo, a gente atrai o calorão, a gente atrai o sol para Três Lagoas, porque o Três Lagoense está acostumado com dias de calor e de sol, né? Pra quem tá de moto igual eu, vou te falar, hoje o dia foi difícil, viu? E vamos lá, Cássia Heller com Segundo Sol e na sequência, várias músicas que eu selecionei pra animar a sua tarde. Então você que tá no carro, você que tá em casa, você que tá aí no trabalho, continua sintonizado aqui na Caçula FM, porque até as 3 horas vai ter muita música boa.

0: A gente curtiu por aqui Cássia Eller, Titãs e The Cut na Rock 96. Intervalo comercial rapidinho, já eu tô de volta. Hoje o programa tá voando, né? Já é 1h40, dá pra acreditar? Mas até as 3 horas, eu, Augusta Rufino, sou a sua companhia aqui no Rock 96. Então aumenta o volume, você que tá no carro, em casa, no trabalho, que tá curtindo a gente pelas ondas do rádio ou pela internet, continua aí, fica sintonizado e pode interagir comigo pelo WhatsApp também, viu? 679-9149-8282. Tô de volta rapidinho.
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De volta para aqui, eu falei que era rapidinho, né? E a gente tem mais um bloco. Olha, essa programação musical de hoje da Rock 96 tá a cara desse início de semana nublado, vocês não acham? Comenta aqui, manda mensagem para mim no WhatsApp, 679-9149-8282. E a gente tá curtindo essa chuva, porque é necessário também, né, para dar uma equilibrada no tempo. Mas a gente quer o sol de volta. E por isso, a gente começa com Beatles, He Comes the Sun.

Beatles, RPM, Queen e ABBA. Olha só, esse aí agradou muito os ouvintes, eu tenho certeza, viu? Obrigada pela participação dos ouvintes aqui que estão chegando no nosso WhatsApp. Continua participando, 679-9149-8282. Mandar um grande abraço para Ana Lely, Stânia Conceição, Paulo Guimarães, para o João, para o Rock Balboa, para Cleusa, todos que estão sintonizados, acompanhando aí a nossa programação aqui da Caçula FM, viu? E segue com a gente, vem a segunda parte do nosso programa, já já muito mais música, viu?

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E tem participação de ouvinte aqui, Sebastiana do Vila Nova. Muito boa tarde, minha amiga. Muito boa tarde. Seja muito bem-vinda à nossa programação. Continua curtindo com a gente. Eu já vi aqui seu pedido musical, viu? Pode ficar sintonizada aí até as 3, que vai rolar muita música por aqui. E a gente dá início agora nesse bloco, curtindo o melhor do clássico internacional com Nirvana, Smells Like Teen Spirit.

0: Esse é o Rock 96 aqui da Caçula FM. Até as 3 horas eu tô aqui com você, trazendo muita música pra animar a sua tarde aí de segunda-feira, que a semana tá só começando. Então eu vou pro intervalo rapidinho, já já eu tô de volta. 96,
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2: Caçula 2h20.
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2: Mais uma sequência de músicas selecionadas aqui para os ouvintes da Caçula FM que estão acompanhando o Rock 96 na tarde nublada dessa segunda-feira. Muito boa tarde para você que acaba de chegar e eu quero agradecer também você que está comigo desde a uma hora. Lembrando que de segunda a sexta-feira, da 1 às 3 da tarde, eu, Augusta Rufino, estou aqui com o Rock 96 na Caçula FM para animar aí suas tardes, seus inícios de tarde. E a gente vai agora abrir esse bloco com The Cure, com Boys Don't Cry, um clássico. Na sequência tem LS Jack, Capital Inicial e muito mais. Então fica aí.

É isso aí, essa é a Rock 96 aqui da Caçula FM, eu sou Augusta Rufino. Quero agradecer a participação de todos aqui, olha, a Tiana, Paulo Guimarães, a Cleusa, Ana Lelis, Tânia Conceição, todos sintonizados aqui na Caçula FM, curtindo a programação da tarde dessa segunda-feira. E me conta, tá chovendo aí no seu bairro? Manda mensagem aqui pra mim, 679-9149-8282. Muito mais música até as 3 horas vai rolar por aqui pra dar uma animada nessa sua tarde. Então aumenta o volume aí, vamos curtir já.

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3: Caçula 2:35.
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3: E falando nessa mudança de tempo aí na transição do inverno para a primavera, o El Niño, esse tempo nublado, esse tempo chuvoso, a gente já curtiu Patrícia Marques, Biquíni Cavadão, The Cut. Vamos continuar aqui no Rock Nacional. Vamos começar com Biquíni Cavadão novamente e agora Vento Ventania.

0: com Legião Urbana a gente encerra a nossa programação dessa segunda-feira aqui com o Rock 96. Muito obrigada pela companhia de todos aí no início dessa tarde, segunda-feira. Tem muito mais ao longo do dia. Tem o Cowboy Daniel Santos aqui com a Hora do Cowboy já na sequência. A gente também tem uma vasta programação aí, ó. À noite a gente tem Valdir Moreira com Clube dos Românticos, um programa maravilhoso, começa às 9h até meia-noite. Recomendo, viu? Um dos meus favoritos, inclusive. Um abraço e um grande beijo pro Valdir, que com certeza está acompanhando a nossa programação. E eu quero agradecer você, ouvinte, que esteve aqui nesse início de tarde comigo, que acompanhou também o Jornal da Caçula pela manhã. Amanhã, 6h30, eu tô de volta, junto do Rafael Oliveira, com o Jornal da Caçula, até às 8h. E à tarde, dá umas 3h com o Rock 96. Uma excelente tarde a todos, que esse tempo continue assim, tranquilo, apesar de nublado, né? Que venha um calorzinho daqui a pouco, porque a gente gosta, né? Nós somos Três Lagoenses. E um grande beijo, viu? Amanhã tem mais. Tchau, fui!
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3: Eita, coisa boa demais. Alô, galerinha, estamos chegando. Ótima tarde pra você, como é que você tá? Tá tudo certinho, tá belezinha? Ótima tarde pra você, obrigado pelo carinho. A partir de agora a gente chega pra tocar as melhores modas sertanejas em clima de rodeio. A partir de agora, começar!
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3: Coisa boa demais, é nossa maravilhosa segunda-feira. Como é que você tá? Tá tudo certinho? Uma ótima tarde pra você. Obrigadão pelo carinho da audiência. E a partir de agora, Daniel Santos tá aqui junto com você. Também até às 18 horas pra tocar as melhores. É só você participar, é só você interagir. Fica bem à vontade a partir de agora aqui, ó. Pode mandar sua mensagem. Manda beijo, manda abraço. Também pode pedir a sua moda. 67914982882. 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Receba aí o nosso abraço nesta segunda-feira. 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
1: Coisa boa demais, tá aí, ó. Você participa com a gente, você pede moda. Aqui o cowboy Daniel Santos ajeita a moda.
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0: Eita, coisa boa demais, essa é a pegada do rodeio. Nossa maravilhosa, nossa abençoada segunda-feira, começando bem a semana, menino. O Chirica tá ali, ó. Como é que você tá, meu irmãozinho? Tá tudo certinho? Tá belezinha? Tá feliz? Tô sabendo, hein? Como tá feliz mesmo, com certeza, né? Se não tiver, também merece apanhar, viu? Coisa boa demais, hein? 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Vambora lá! Essa é a nossa pegada do rodeio de segunda a sexta-feira. É das 15, também até as 18 horas. Tem a Hora do Cowboy somente aqui. Na Hora do Cowboy aqui, ó, na nossa 96 Caçula FM, viu? Mais de 70 anos fazendo parte da sua vida, hein? Aqui o chicote estrala, aqui o sistema é diferenciado, hein? Eita, coisa boa demais. Toda a galera de Três Lagoas, toda a região. Pessoal lá do DDD 18 também, sempre na audiência com a gente também. Receba! Receba aí o nosso abraço. Obrigado pelo carinho, tamo junto, é na pegada firme e forte. Aqui o sistema é diferenciado, vambora lá, hein? 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Vambora pro pegar!
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0: Coisa boa demais, essa é a nossa 96 Caçula FM nessa tarde maravilhosa de segunda-feira. Tá valendo presentão pra você a partir de agora, hein? Tá valendo presentão pra você a partir de agora. Pra você que participar também através do nosso WhatsApp, ó. 679-9149-8282.
3: Bora, bora, Daniel. Bora pra cima, tá? Ó, aí, ei. Ó, aí, ó. É, eu quero outra coisa sua aí.
0: Olha o Miranda, ó.
3: Coloque que nós tá sorteando, né, os R$50 no Pix. E a partir de quarta-feira, sucata do Miranda. Quem trouxer latinha aqui no estabelecimento vai receber um cupom, vai ter que fazer um cadastro. Vai sortear uma caixa de som de R$2.000, ela vai estar aqui. Vai ser sorteada, adivinha na onde? Ó. No programa do Daniel, dia 21 de dezembro. Você vai fazer programa? Já fala comigo aí, Daniel.
0: Ei, deixa com nós, meu irmãozinho, deixa com nós. É o sucata do Miranda, hein? Trazendo novidades pra você a partir de agora. 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Valendo R$2.000, hein? Quem não vai querer participar dessa promoção top do Brasil lá, hein? 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Abração top do Brasil pra você e tá valendo a partir de agora 50 conto, hein? Você participa, você pede moda. Aqui o cowboy Daniel Santos ajeita a moda!

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0: coisa boa demais. Olha só, hein? Cadê o gritinho do Romeu? Ótima tarde pra você, maravilhosa. É abençoada segunda-feira pra todos nós. Bora pra cima, hein? Essa é a pegada firme e forte. Onde você participa à vontade com a gente por aqui também. Pode pedir a sua moda, hein? Pode mandar beijo, mandar abraço também. Daniel Santos, é um prazer estar com você de segunda a sexta-feira, das 15 também até as 18 horas, na pegada firme e forte, hein? Todo sabadão também a partir do meio-dia, você está convidado a estar com a gente por aqui também na melhor. Essa é nossa 96, Caçula FM, aqui o sistema é bruto. Deixa eu ver, tem participação com a gente por aqui também, deixa eu ver, ó, já pedindo moda, é o Miranda, hein?
1: Ô Daniel, beleza, Daniel, aí, ó. Combinar, tá? É, eu queria pedir uma música também, Daniel.
0: Maravilha.
1: Especial aqui para Sucado Miranda e todos os ouvintes de Três Lagoas MS.
0: Sensacional.
1: E agora, hein? Sucata do Miranda sorteando uma caixa de som de R$2.000, hein?
0: Olha
1: no
0: só.
1: Dia 21 de dezembro. E traga a latinha pra mim, é o melhor preço de Três Lagoas, é o melhor atendimento.
0: Preço,
1: hein?
0: O melhor atendimento, cima. Bora pra cima deles. 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E atenção, hein? A data será no dia 21 do mês de dezembro, aqui ao Vivaço, hein? Com o Daniel Santos aqui na Hora do Cowboy, a nossa 96 Caçula FM. Então você já sabe, hein? 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

0: Já sai de lá com o Pix feito, hein? Já cantou o Pix.
1: É.
0: Já sai com dinheiro no bolso, já sai com dinheiro na conta. 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E você que participa nessa segunda-feira, tá concorrendo ao valor de 50 conto aqui, o sistema é bruto! 3 horas e 29 minutos, bora pro Pega Lapeãozão!

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0: gostamos demais. Essa é a hora do cowboy. Essa é a hora do cowboy. Gostamos demais. 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Deixa eu mandar também um abração especial lá pra Maria Cirlei, tá com a gente por aqui também. Alô, Maria Cirlei! Abração pra você, obrigado pelo carinho, tamo junto, é nóis, é na pegada firme e forte, hein? Abraço pra você! Gente, ó, tá valendo o valor de R$50 pra toda a galera que participar com a gente por aqui. Pode interagir que vai estar valendo, é o sorteio de R$50, hein? 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Vai ganhar um cupom, vai preencher corretamente, vai ter uma urna lá pra você depositar o seu cupomzinho. Boa sorte pra você, já vai estar valendo. É o sorteio de dia 21 do mês de dezembro. Uma caixa de som daquelas top do Brasil, vale R$2.000, viu? Vale a pena você participar com a gente lá, hein? O sorteio será aqui, ó. Nada mais, nada menos que com a hora do cowboy, hein? A gente vai fazer um barulho danado, né? 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Aí Daniel Sam vai ser mandado embora. Eita, o sorteio será aqui na hora do cowboy, dia 21 do mês de dezembro. O chicote vai estar lá. Eu quero fazer o sorteio, eu quero tirar o seu nome, viu? 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Eita, coisa boa aqui, o sistema é bruto!
1: Eu acho que você tem que...

0: mandar aquela mensagem. Mas manda o que está no seu coração.
1: Porque se fosse eu falaria mais ou menos assim.
2: Ei, boa noite. Antes de te bloquear, eu só vim te dizer que a partir de hoje pode tocar o terror, fazer o que quiser fazer. A boca é sua, curte sua farra. Sinto mais nada.
0: Não, apaga.

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Eita, coisa boa demais, essa é a nossa 96 Caçula FM. Nossa segunda-feira abençoada, hein? Hã? Segunda-feira bacana, chique, bacanizada demais, hein? 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

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Bora de moda lá! Essa é top do Brasil! Segura a moda aí! Tá valendo R$50 hoje, hein? Tá valendo 50.

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3: O concurso 3.054 da Mega Sena, que foi realizado no domingo, dia 6, não teve nenhum acertador para o prêmio principal. Os números sorteados foram 08, 17, 24, 43, 47 e 58. Com a ausência de vencedores, o prêmio para o próximo concurso, que será sorteado hoje, está estimado em 70 milhões de reais. 78 apostas fizeram a quina e levam R$30.145 do prêmio cada. Já 5.268 apostas venceram a quadra, vão receber R$ 735 cada. Para você jogar da Mega Sena, o valor unitário do jogo é R$ 6. Cláudio Júnior, direto da redação. 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
5: Eita, coisa boa demais, essa é a pegada do rodeio. Abençoada tarde pra você, agora são exatamente 4 horas e 6 minutos. Dá tempo de você participar nessa tarde abençoada. Tá valendo o valor de R$50 diretamente lá do Sucata do Miranda. 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Alô, Miranda, forte abraço. A partir de quarta-feira pra toda a galera que chega lá no estabelecimento lá, ó, vai ganhar um cupom, né? 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Vai chegar lá com a sua latinha, lá vai fazer a graninha, vai receber na hora e ainda vai ganhar um cupom, viu? É. 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Vale a pena você estar participando, viu? 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Grande Miranda, Jaqueline, a toda a equipe, também um abraço carinhosamente. Que Deus abençoe a semana de cada um de vocês aí. Bom trabalho também, vambora, hein? Já pensou? Você ganhar um cupom, vai concorrer, vai preencher corretamente, vai depositar na urna. Vai concorrer uma caixa de som no valor de R$2.000. E o sorteio será no dia 21 do mês de dezembro. Com a hora do cowboy fazendo o chicote estralar de quino, o bicho pega, não para não. Vambora lá, hein? Epa!
6: O cowboy vai te pegar.
7: Ele não vai, não.
6: Oi. O cowboy vai te pegar.
7: Ele não vai, não.
5: E o quê?
6: O cowboy vai te pegar.
7: Ele não vai, não.
5: E o cowboy vai te pegar, hein? Já começa pegando já nesta segunda-feira, hein?
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5: E mexerica tá ali, ó, já dando risada, né? Você também não vale nada, né? É. Deixa eu ver, tem a participação do meu irmãozinho aqui, ó. Aê, Jacaré do Rodeio.
8: Alô, alô, meu irmãozinho, boa tarde. Retornando aqui pra todos vocês, Jacaré do Rodeio.
5: Grande Jacaré do Rodeio.
8: Obrigado pra quem falou bem, pra quem... criticou.
5: Imagina.
8: Um abraço sobre o acidente.
5: Imagina,
8: né?
5: Meu irmão. Tamo junto.
8: Pra todos aí. Que bate no poste, mas não para não, meu
5: isso,
8: irmão.
5: Isso, é um cara sensacional, meu irmão. Receba com todo carinho nosso abraço. Com todo carinho nosso abraço carinhosamente pra você mesmo, viu? Pode ter a certeza que você é um cara diferenciado, viu? Você é um cara sensacional. Valeu, meu irmão. Receba o nosso abraço, nosso carinho. Pode ter a certeza. Eu, Daniel Santos, aqui da nossa 96 Caçula FM. Tô sempre aqui pra conferir. Pra mandar aquele abraço carinhosamente pra você e agradecer você pelo carinho e desejar pra você sucesso, felicidades aí, ó, proteção do nosso Pai Celestial. Valeu, meu irmão. Abraço pra você, grande Jacaré do Rodeio.
6: Sabe por quê? O cowboy vai te pegar.
7: Ele não vai, não.
5: O cowboy vai te pegar, hein?
6: O cowboy vai te pegar.
7: Ele não vai, não.
5: Eita, o cowboy é doido.
6: Vai te pegar.
7: Ele não vai, não.
5: Vambora de mais moda top do Brasil em clima de rodeio. 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
5: Essa é linda demais essa moda, hein? 4 horas e 9 minutos, 4 horas.

0: coisa boa demais. Deixa eu mandar também um abração especial lá pra Amanda também participando com a gente, né? Quem é Amanda? Obrigadão pelo carinho da sua audiência, viu? Também a Patrícia também já está com a gente por aqui, também na pegada do rodeio. Valeu, tamo junto, é nóis.
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0: E terceira nossa 96, Caçula FM. Olha só a hora do cowboy aqui, ó. De segunda a sexta-feira, das 15 até as 18 horas, hein? Todo sabadão também a partir do meio-dia, você tá convidado a estar com a gente por aqui, podendo fazer a animação, podendo fazer a festa, hein? É. Olha só, nessa tarde abençoada de segunda-feira, que traga novas forças pra você, pensamentos positivos e motivos pra você sorrir bastante, viu? Não importa como começou o dia, ainda dá tempo de você fazer tudo ser diferente, viu? Que seja uma tarde abençoada, momento especial pra você. Respire fundo, confie no seu caminho, siga em frente com o que Deus permitir, com muita fé, com muita sabedoria. Que o restante do seu dia seja bastante tranquilo, produtivo, cheio de boas surpresas e de grandes oportunidades. Excelente tarde pra você, obrigado pelo carinho da audiência, onde quer que você esteja. Recebam o nosso abraço, tamo junto, é nóis. Deixa eu mandar também carinhosamente pra toda a galera que está na rodagem, né? Meus amigos motoristas. Abração carinhosamente pra você, pra todo o pessoal da Perlopes também, né? Meus amigos motoristas, o pessoal tá lá, ó, trabalhando, dando a carona pra nossa 96 Caçula FM. Abração top do Brasil pra vocês, hein? Pessoal lá da frota 101 também, 101, alô, seu Luiz! Tá tudo certinho, tá belezinha? Pessoal da frota 69 também, tá bem lá, ó, Wilson, tá bem o nosso amigo Marcos. Deixa eu mandar também um alôzão especial lá pro Dodozinho, também, alô, Dodozinho! Pra toda essa galera aí da Perlopes, pessoal trabalhando e curtindo a nossa 96. Caçula FM, aqui o sistema é bruto, meu irmão. Pessoal lá do Baldeio, também lá do Eldorado Brasil, toda a galerinha lá, viu? É, o pessoal da... Alô, Silvão, forte abraço pra você, valeu, meu irmãozinho. Também todo o pessoal do Eldorado Brasil, todo o pessoal do transporte da madeira. Deus abençoe cada um de vocês, que Deus abençoe a semana de cada um de vocês. Que Deus dê muita sabedoria, muita paz, muitas alegrias e grandes oportunidades. Tamo junto, é nóis. Vambora de moda boa!
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0: Essa é top do Brasil, essa moda, hein? É. A vontade, você tá doido, a vontade de tomar uma hora dessa, hein? Olha só.
3: Sertanejinho do teló, hein? Vem na palma, vai.
0: Essa é a hora do cowboy, aqui o sistema é doido.
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0: Só tem as modas boas.

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0: festa boa demais, só tem as melhores modas, só tem as melhores modas. Horas e 32 minutos, agora 4 horas e 32 minutos, Cleiton e Camargo, hein? Uma participação também de Fred e Fabrício. Só tem as melhores modas pra você aqui na nossa 96 Caçula FM. Essa é a hora do cowboy.
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0: Coisa boa demais, tá valendo R$50 hoje. Quem participar com a gente por aqui também, ó. Vai estar concorrendo ao valor de 50 conto. Você vai fazer o que com essa grana, hein? Vai receber o Pix aí, ó, no final do dia. 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Grande Zé, um abraço pra você, valeu pela parceria, valeu meu irmãozinho, tamo junto é nóis. 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Tá também uma alusão especial lá pro Marcos, também pro Melancia. Alô, Melancia! Como é que você tá, meu irmãozinho? Tá tudo chique, bacanizado, o pessoal lá da JMK Samba, hein? Abração carinhosamente, o Melancia, sempre na audiência com a gente. O serviço nunca acaba, só fica por... Só tem as melhores, só tem as melhores!

0: E o quê?
1: Como mudar minha terra? Por favor, faça parar.
0: Essa é pra todos os caminhoneiros e caminhoneiras do Brasil. Trabalha com a segurança aí, hein?

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2: Coisa boa demais, essa é a Hora do Cowboy, de segunda a sexta-feira, das 15, também até as 18 horas, e todo sabadão também a partir do meio-dia, hein? Fica bem à vontade, pode participar, pode interagir. Essas são as melhores modas sertanejas pra você em clima de rodeio. A gente só tem que agradecer a toda essa galera que sempre participa com a gente, pessoal que sempre tá interagindo. Gratidão a cada um de vocês, brigadão, tamo junto, é nóis, hein? Fica bem à vontade, pode mandar beijo, pode mandar abraço. Daquele boa tarde pra quem você quiser. O importante é você participar, é você se sentir à vontade. A nossa 96 Caçula FM aqui na Hora do Cowboy, belezinha? Aqui o sistema é bruto, hein? O sistema é diferenciado, hein? Vambora de moda, pô! Dá tempo de você participar, ó, dá tempo de você interagir. Exatamente 4 horas e 42 minutos agora. Até as 18 horas, eu, Daniel Santos, é um prazer estar com você, viu? Então dá tempo de você interagir, porque olha só, tá valendo hoje valor de R$50 com oferecimento lá das duas lojas do Sucata do Miranda, hein? 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Olha só, você ainda tem a chance de você ganhar os 50 conto hoje aqui na Hora do Cowboy, viu? E a partir de quarta-feira você já sabe, hein? 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Vambora! 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

0: Ô, Cowboy, se liga aí, uma boa tarde pra você, bom início de semana.
1: Tamo junto.
0: Mandei um modão pra mim com o João Mineiro, que eu tô ouvindo ele cantando aqui, mandei trocar de cama.
1: Beleza.
0: Tá?
1: Vamos ajeitar a moda, hein?
0: Aqui, e eu vejo minha esposa Rosinha, que também tá na sintonia. Tá bom?
1: Boa, boa.
0: Abraço,
1: boa, boa.
0: Vambora. No sorteio do cinquentão aí.
1: Tá valendo, valeu? 50 conto hoje, tamo hein? Junto, tá vambora. Participando. Valeu, meu irmãozinho. Obrigado, hein? Luiz Amorim, receba aí o nosso abração, meu irmãozinho. Tamo junto. Obrigado pelo carinho da audiência, também pela sua participação. E boa sorte pra você também, tá participando do sorteio, hein? Vou mandar também um abração especial ao nosso amigo Carlinho, tá bem? Alô, Carlinho! Abração pra você, meu irmãozinho, tamo junto, é nóis, hein? Carlinho tá pedindo modão também de Zezé de Camargo e Luciano, tá oferecendo pra toda a galera que tá na audiência, oferece também lá pra Rosa, também pra Vitória, lá pra Cleiciane, pessoal lá da loja RS Móveis. Abração pra vocês aí, brigadão pelo carinho, valeu, meu irmãozinho, tamo junto, é nóis, hein? Carlinhos sempre participando, sempre interagindo, sempre com o Daniel Santos aqui também. Valeu, viu? Valeu, meu irmãozinho. Obrigadão, viu? Que Deus abençoe, que Deus te proteja, que Deus ilumine. Tamo junto, é nóis.

mandar também mais uma vez um abração especial pra Amanda, também tá com a gente por aqui, também na pegada do rodeio. Olha só, Patrícia, também, valeu, valeu, tamo junto, é nóis. Deixa eu mandar também uma alusão especial lá pra Tainara também. Alô, Tainara! Tainara também pede moda também de Paula Matos. Vamos ajeitar essa moda pra você com todo carinho também. Valeu, obrigado, viu? Também a Sabrina, também tá com a gente também. A Sabrina tá lá no centro, tá trabalhando, tá curtindo a nossa 96 Caçula FM também. Valeu, hein? Fica bem à vontade, sinta-se em casa, viu? E você participa com a gente, você pede moda e nós ajeita a moda. Eita, coisa boa demais!

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1: 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Já mandou seu alô também, tamo junto, é nóis. 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

já tem a participação do meu irmão Marcelo lá de Seu Vira, hein? Alô, Arceu, segura a mão! Alô, Tiãozinho, como é que você tá, meninão?

Beleza, bom demais. Agora 4 horas e 54 minutos. Olha só, deixa eu dar um recadinho bem bacana pra você também, viu? Pra você que tá acompanhando aí a nossa 96 Caçula FM. Olha só, Juciano queria dar um recadinho.

0: pra você também, viu? É, o José não perdeu a sua carteira com todos os documentos. Quem encontrou, quem encontrar, por gentileza, entrar em contato também através do WhatsApp, hein? 679-9326-3927. O nome dele completo é Jociano Mendes da Silva. Perdeu sua carteira aí com todos os seus documentos. Ele que tá sempre aí, né? Ouvinte da nossa 96 Caçula FM. Vai dar tudo certo. Valeu, meu irmãozinho. É, quem encontrou, por gentileza, ou quem encontrar, pode entrar em contato também aqui na nossa 96 Caçula FM, através também do nosso WhatsApp, viu? Jociano Mendes da Silva, que tá aí, ó, apavorado, hein? Não é fácil, né? Perder a sua carteira com todos os documentos, né? Então, por gentileza, você que encontrou, você encontrar, ou conhecer alguém com quem encontrou, pode entrar em contato também através do WhatsApp aqui da nossa 96 Caçula FM, ou pode chamar diretamente no 679-9326-3927, hein? Jociano Mendes da Silva, abraço pra você, valeu, meu irmão. Vai dar tudo certo, com toda a certeza. O pessoal vai encontrar, já quem encontrou, vai entrar em contato com você através do WhatsApp ou através de nós também, da nossa 96 Caçula FM, valeu? Tamo junto, valeu, meu irmão, obrigado, hein? Que Deus te abençoe, valeu, tamo junto, é nóis, vambora! Vou mandar também mais uma vez um abraço especial pra toda a galera que tá na audiência ali, ó, Luiz Amorim. Um abraço pra você, valeu, meu irmãozinho, brigadão pelo carinho mais uma vez, tamo junto, é nóis. Olha só, meu irmão Arceu, lá desceu, vira. Também tá participando com a gente por aqui também, chama nós, fala com nós.
1: E aí, Daniel?
0: Belezinha?
1: Tá bocado aí,
0: opa!
1: Tá tudo bom? Manda uma musicona pra nós aí.
0: Valeu, meu irmão, um abração carinhosamente pra você, obrigado pelo carinho, também pela sua participação, hein? Arceu tá lá em Silvira, tá chovendo aí ou não, hein? Deixa eu mandar um abração especial pra minha mãezona, tá? Um beijo, valeu, mãezona, te amo. Meu irmão Nenezão Dirceu, também é nosso irmão, é o Arceu também aí, ó, que acabou de participar comigo. Obrigado pelo carinho, valeu, meu irmão, tamo junto, é nóis, hein. Meu irmão Denir, também um beijo pra você. Minha irmã Aparecida, um beijo pra você também, tamo junto. Vambora, vambora de moda boa, que o sistema é bruto. Essa é das antigas. Renê Ronaldo aqui na melhor 96 Caçula FM, essa é a hora do

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3: Moradores do bairro Real Parque e das regiões adjacentes em Três Lagoas enfrentam falta d'água nesta terça-feira, dia 8, após problemas elétricos provocados pelo furto de cabos de um poço de abastecimento. De acordo com informações divulgadas pela Sanesul, a ocorrência comprometeu o funcionamento do sistema responsável pelo fornecimento de água na região. Equipes trabalham para solucionar o problema e restabelecer o abastecimento. A previsão informada pela empresa é de que o fornecimento seja regularizado até as 22 horas de hoje. 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
14: Coisa boa demais, essa é a Hora do Cowboy, de segunda a sexta-feira, das 15 também até as 18 horas, hein? Todo sabadão também a partir do meio-dia. É só você participar, é só você interagir também através do nosso WhatsApp, anota aí, ó, 679-9149-8282. Essa galera participando com a gente por aqui também, lembrando pra você que nesta segunda-feira, pra começar bem a semana, a gente já vai ter o sorteio no valor de R$ 50, hein? 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Já tem participação com a gente por aqui também na pegada do rodeio, hein? Agradecer a toda a galera lá do Sucata do Miranda. Alô, Miranda. Alô, Jaqueline.
15: Oi, Daniel.
14: Oi.
15: Um alô aqui pra nós aqui na Sucata do Miranda,
14: olha,
15: tá?
14: Olha só, o pessoal trabalhando lá, ó.
15: Todo mundo, eu, Jaqueline, Arthur,
14: alô, Arthur. Gisela,
15: Nicolas, o senhor Raul, Felipe, Bruno, Miranda. Todo mundo ligadinho aqui, tá?
14: Beleza.
15: Pode tocar uma pra nós.
14: Beleza.
15: Com Marília Mendonça.
14: Tamo junto, é nóis. Vamos ajeitar a moda pra vocês aí. Valeu, Jaqueline. Valeu, Miranda. Pra toda essa turminha toda aí, ó. Obrigadão pelo carinho. Bom trabalho pra vocês, tá bem? Que seja uma semana cheia de grande

0: Notícias boas, só coisas boas, né? Miranda, Jaqueline, toda essa turminha lá que trabalha com todo carinho, que atende a gente com todo carinho quando a gente chega lá, viu? 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Vale a pena você participar, viu? 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O sorteio será com o Daniel Santos aqui na Hora do Cowboy, viu? Dia 21 do mês de dezembro. O sistema é diferenciado pra você. 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Boa sorte pra você. Já tá valendo, hein? Já tá concorrendo, hein? Boa sorte pra você. 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Vamos dar mais uma vez um abração especial pra toda a galerinha também lá da Sky Fit no Shopping Três Lagoas. Alô, Maiara, um abração pra você e pra toda a turminha aí, tamo junto, é nóis. Olha só, tem mais participação com a gente por aqui também, viu? Olha só, a Letícia também já está com a gente, valeu, Letícia. Abração carinhosamente pra você, ela pede moda de Zezé de Camargo e Luciano. Vamos ajeitar essa moda pra você com todo carinho também, obrigado pelo carinho, tamo junto, é nóis, hein? É, deixa eu ver também, a Nilda também está com a gente. Alô, Nilda!
1: Boa tarde, eu quero ouvir uma música.
0: Beleza, vamos ajeitar a moda pra você. Valeu, Nilda, brigadão pelo carinho, tamo junto, é nóis. Mais uma vez, deixa eu mandar também um abração especial lá pro Tavinho também. Alô, Tavinho! Tamo junto, é, meu irmão, tamo junto, é nóis. Valeu, obrigado. Antônio Correia, fala com nós, meu irmão.
2: É de Daniel Santa, que eu sou Antônio Correia da Vila, eu sou ouvinte do seu canto todos os dias.
0: Tamo junto, é nóis.
2: Queria participar do sorteio.
0: Opa, tá participando,
2: aí.
0: E
2: queria ouvir uma música aí, viu, Nexon Limões. Ela gosta do chapeludo.
0: Boa tarde, um abraço.
2: Tchê.
0: Valeu, meu irmãozinho, um abração pra você também, tamo junto, é nóis. Brigadão, hein. Que Deus te abençoe, que Deus te dê uma tarde maravilhosa e uma tarde abençoada também. Tamo junto, é nóis, hein? Deixa eu ver, tem mais participação? Solta aí, vambora.
3: Oi, Cowboy, boa tarde.
0: Ótima tarde pra você, tudo jóia.
3: Cowboy, gostaria de participar desse Pix aí do Miranda.
0: Opa, boa sorte pra você.
3: Foi eu no sorteio aí.
0: Tá participando, hein? Boa sorte pra você também. Valeu, brigadão, vambora.
4: Olá, boa tarde.
0: Oi.
4: Daniel, aqui sou eu, Gisele.
0: Oi, Gisele, boa tarde pra você.
4: Quero pedir uma música agora, né? Cheguei do trabalho.
0: Certo.
4: E a música é Zezé de Camargo e Luciano.
0: Olha só, maravilha.
4: Em meu olhar.
0: Beleza.
4: Gostaria de oferecer pra todos os Três Lagoenses, especialmente a você, sua família, todos da Rádio Caçula, os meus filhos, a minha mãe, toda a minha família. Um forte abraço.
0: Beleza, um abração pra você também. Boa sorte também, tá valendo, hein? 50 conto, hein? Boa sorte pra você, brigadão pelo carinho. Receba aí o nosso abraço. Também tem mais participação. Solta aí, mexerica, solta aí, ligeiro. Solta ligeiro.
5: Ô, Cowboy, boa tarde.
0: Opa.
5: É o Jurandir do IP3. Cowboy, me coloca no sorteio aí dos R$50 do Sucata do Miranda. E queria uma música também, meu rei. Com Chico Rei Paraná. É, de lá pra cá.
0: Vamos ajeitar a moda.
5: Pra vocês aí da rádio, pra minha mãe Cida, lá do Quinta da Lagoa.
0: Beleza, hein?
5: Tchê, me coloca no sorteio.
0: Valeu, Jurandir.
5: Abraço.
0: Abraço pra você também. Obrigado pelo carinho, também pela sua participação. Boa sorte pra você também. Valeu, vamos tocar as melhores modas sertanejas em clima de rodeio. Essa é top, essa moda, hein? Jurandir até mandou a foto pra mim aqui, ó. Vi que ele veio aqui na 96 Caçula FM, junto com a sua mãezona. A gente tirou a foto. Chique, bacanizado. Valeu, meu irmãozinho. Satisfação.

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0: estamos de mais. Tem outra dessa galera, pessoal interagindo. Toda essa galera quer ganhar 50 conto hoje, né, Mijirico? Olha só o tanto de gente participando com a gente. Todo mundo quer ganhar 50 conto, hein? Vale a pena você participar, viu? Fica bem à vontade. Quem manda na programação é cada um de vocês, com toda a certeza, hein? Os melhores ouvintes estão aqui na Hora do Cowboy. A nossa 96 Caçula FM, brigadão, hein? Tamo junto, é nóis. 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A gente só tem que agradecer pelo carinho da audiência de cada um de vocês, hein? Fica bem à vontade, pode pedir a sua moda, manda beijo, manda abraço. Toda essa galera vai participando com a gente por aqui, vai interagindo nessa pegada do rodeio de segunda-feira, hein? Eita, coisa boa, coisa boa!
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0: 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Deixa eu agradecer toda essa galera que tá na audiência com a gente também, deixa eu ver aqui, manda pra mim aqui, isso. Manda pra mim, né? É. Vamos agradecer o carinho pela audiência dele aqui também, né? É, uai. Deixa eu mandar também uma alusão especial lá pro Luciano, completando 15 anos de idade, hein? Ó. Ei, idade top do Brasil, hein? Dá valor nessa idade aí que não volta nunca mais, hein? Ei, feliz 15 anos pra você. Valeu, Luciano. Obrigado pelo carinho. Que essa nova fase da sua vida seja cheia de alegria, cheia de saúde, sonhos realizados. Momentos inesquecíveis. Que Deus abençoe você sempre. Valeu, meu irmão. Obrigadão pelo carinho. Que Deus te abençoe a sua vida e muita saúde, muita prosperidade. Que essa data se repita por muitos e muitos anos.
2: Parabéns pra você.

agora 5h40. Quero aqui agradecer de coração também, ó, pelo carinho de toda essa galera que faz toda a diferença aqui na Hora do Cowboy, viu? Nossa programação é sempre a melhor por causa de cada um de vocês que participa com a gente por aqui também através do nosso WhatsApp, hein? Sou muito grato a cada um de vocês que participa, a vocês que acompanham e prestigiam o nosso simples e humilde trabalho, viu? Sou eternamente grato a cada um de vocês que curte e gosta de valorizar aí o nosso trabalho. Cada mensagem, cada participação, cada carinho significa muito para cada um de nós aqui na nossa 96 Caçula FM, viu? Um abraço para você. Obrigado pelo carinho, tamo junto, é nóis. Gente, ó, tá valendo R$50, hein? Um oferecimento lá das duas lojas do Sucata do Miranda. Você participa, você pede moda. Aqui o cowboy Daniel Santos ajeita a moda. Daqui a pouquinho terá um sorteio de 50 conto. Vai fazer o que com essa grana hoje? Manda seu boa tarde pra nós, ó, 679-9149-82.

0: essa é linda demais, essa moto.
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0: Mas eu vou deixar mandar também um abração especial pra Patrícia também mais uma vez. Alô, Patrícia! Abraço pra você, obrigado pelo carinho, tamo junto, é nóis! Mandar também mais uma vez, alôzão especial pra toda a galera que tá na rodagem também, né? Meus amigos motoristas! Pessoal lá da JSL, também lá do Puxa do Papel Pesado, hein? Alô, Peixe, um abraço pra você, valeu, meu irmãozinho! Valeu, Chapinha, alô, Chapinha! Toda a galera trabalhando e curtindo a nossa...

96 Caçula FM, bom trabalho pra vocês também, viu? Alô, Lintão, com a boia da JSL, alô, Badu. Alô, Antônio, forte abraço pra toda essa galerinha aí. Só da Perlopes também lá, ó, seu Luiz, alô, seu Luiz, tá tudo certinho, tá belezinho. Alô, Marcos, um abração pra você também, valeu, meu irmãozinho, alô, Dodozinho.

5h46. Daqui a pouquinho terá um sorteio, hein? Vou dar também um abração especial lá pro Liseu, também tá, Liseu. Liseu lá do Jardim Progresso, tá com a gente por aqui também, tá, ali perto de Eduardo Costa. Vamos ver se vai dar tempo de tocar moda pra você. Valeu, meu irmãozinho, mas obrigado, hein? Boa sorte pra você também, tá, Maria Cirlei. Mais uma vez, um abração pra você, todo o pessoal lá da Viralo também, tamo junto, é nóis. Alô, Cibele, um forte abraço pra você, valeu, Cibele. Tá valendo R$50 e olha só, você tá participando, viu? Boa sorte pra você também, tamo junto, é nóis. Alô, Eliton, forte abraço pra você também, valeu, meu irmãozinho. Alô, Rafael. Alô, Luquinha, como é que você tá, meu irmãozinho? Tá tudo certinho, boa sorte pra você, tá toda essa galera aí, ó, participando com a gente por aqui também, viu? Alô, Alessandra, forte abraço pra você também, valeu, Alessandra. Alô, Valquíria, como é que você tá, Valquíria? Só vai participando com a gente, chama nós no WhatsApp, é o 679-9149-8282. Alô, Ira, soubesse o calor que a morena tem, pintava o cabelo de preto pra ficar morena também.

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2: Eita, coisa boa demais, gente. Vai ter o sorteio a partir de agora. 5 horas e 54 minutos. Pra toda essa galera que participou com a gente por aqui, boa sorte pra você. A partir de agora tá valendo 50 conto, ó. Boa sorte pra você, é só você cruzar os dedos. 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Olha só, a partir de quarta-feira, para toda a galerinha que for lá, ó, levar mercadoria, receber já o pagamento é na hora, viu? Vai ganhar também, ó, um cupom. Aí você vai preencher corretamente e vai concorrer a uma caixa de som no valor de R$2.000. E o sorteio será comigo, hein? Dia 21 do mês de dezembro, você não vai ficar de fora dessa participação. Você não vai deixar de participar jamais, né? Mas exija o seu cupom lá. Fala com Miranda, fala também com a Jaqueline, fala assim, eu queria o cupom para poder participar. Boa sorte pra você. Já pensou você ganhar aí, ó, uma caixinha de som e ligar no 120, hein? Isso, Carta do Miranda. Tamo junto, é nóis. Abração carinhosamente pra todos vocês que participaram com a gente por aqui também na pegada firme e forte. Eita, coisa boa! Sorte pra essa galera que participou com a gente por aqui também através do nosso WhatsApp, 679 90

0: O sorteio de R$50 para você nessa segunda-feira, hein? Que Deus te abençoe, que Deus te prepare aí para uma noite maravilhosa, viu? E o sorteio, solta pra nós, mexerica! Vamos mandar também um abraço especial lá pro Eliton, também alô, Eliton, um abraço pra você, obrigado, hein? Eita, coisa boa demais, deixa eu mandar também um abração especial pra toda essa galera que tá sempre junto com a gente. O Aristo também, alô Aristo, Aristo Gabriel, também boa sorte pra você tá participando aí, ó. Amanhã a gente toca a sua moda que infelizmente não dá tempo, valeu meu irmão? Mas amanhã a gente toca aqui, ó, mais moda boa pra você, pra toda essa galera que infelizmente não deu tempo de atender toda essa galerinha, viu? Não deu tempo, hein, não deu tempo, mas amanhã nós tá aqui de volta. Epa! Final do telefone é o 3369. Final do telefone, 3369. Manda pra nós aqui, mexerica, viu? Deixa eu ver quem vai levar pra casa aí, ó. Valor de 50 conto. É um pix na hora pra você, viu? 3369. Alessandra Batista. Alô, Alessandra Batista. Eita, parabéns pra você. Valeu, Alessandra. Alessandra Batista participou com a gente por aqui também através do 96 Caçula FM. Também através da nossa... Nosso WhatsApp, hein? Obrigado pelo carinho. Ganhando aí, ó. Valor de R$50 diretamente das duas lojas do Sucata do Miranda. Valeu, galerinha. Que Deus abençoe. Dá mais uma vez um beijão pra minha. Minha mãezona, dona Laíde, também tá lá em Silveira. Alô, mãezona, bonitona. Ó, beijo. Obrigado pelo carinho. Obrigado pela audiência. Te amo, viu? Ó, Denezão, Arceu, Dirceu. Meus irmãos sempre acompanhando a gente também. Obrigadão, viu? Meu irmão Demir, também um beijo pra você, minha irmã Aparecida. Que Deus abençoe cada um de vocês. Fiquem todos na paz de Deus. Grupo Caçula de Comunicação. Amanhã estamos de volta aqui a partir das 15 horas. Na pegada do rodeio. 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Valeu, galera. Até amanhã, se Deus quiser. Valeu!
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0: Está no ar a Voz do Brasil. As notícias do governo federal que movimentaram o país no dia de hoje.
1: Olá, boa noite.
2: Boa noite para você que nos acompanha em todo o país.
1: Segunda-feira, 14 de setembro de 2026.
2: E vamos aos destaques do dia.
1: Programa de renovação de frota inclui motoristas de transporte escolar e de carga.
2: Agora é lei, medida que já atende mototaxistas, taxistas e caminhoneiros. Graziele Bezerra.
3: O programa oferece financiamentos mais acessíveis de veículos utilizados em atividades remuneradas, como transportes de passageiros e entregas.
1: SUS começa a oferecer vacina Pneumo 20 para quem tem mais de 85 anos.
2: Imunizante amplia a proteção contra bactérias, contra bactéria apontada como a causa mais comum de infecções respiratórias em todas as faixas etárias. Thaísa Vitória.
4: Segundo o Ministério da Saúde, a estimativa é de que mais de 2 milhões e 300 mil pessoas façam parte do público-alvo em todo o país.
1: Mais segurança na hora de voar.
2: Já estão valendo regras mais rigorosas contra passageiros indisciplinados. Gabriela Noronha.
5: As medidas vão da orientação à multa e, nos casos mais sérios, à suspensão de voar.
1: E na apresentação, Luciana Vasconcelos e Nazi Brum.
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1: Financiamento de carros e motos para quem usa esses veículos como instrumento de trabalho.
2: Uma lei sancionada hoje garante a continuidade de programa de renovação de frota e inclui também veículos de transporte escolar.
3: Com a sanção da lei, o Move Brasil terá continuidade e passa a se tornar uma política permanente. O programa oferece financiamentos mais acessíveis de veículos utilizados em atividades remuneradas, como transportes de passageiros e entregas. Agora, além de mototaxistas, taxistas e caminhoneiros, motoristas de transporte escolar também vão poder renovar suas frotas, com taxas de juros mais baixas. As regras para essa categoria ainda serão regulamentadas. O ministro da Secretaria-Geral da Presidência da República, Guilherme Boulos, comentou que o programa também permite a aquisição de carros elétricos.
6: O carro elétrico é um desejo dos taxistas, dos motoristas, porque para além do ganho ambiental, o carro elétrico tem um custo operacional muito menor do que a gasolina ou a álcool. E o Move Brasil também priorizou carros elétricos ou híbridos.